ver com o crescimento do espírito e pagamento das suas dívidas. Entendamos, portanto, que a traição de Judas foi deliberação sua, envolvido por paixões que ele não conseguiu resolver. Convidado a ser um dos 12 para compor o colégio apostólico, não entendeu a mensagem divina do Messias. Judas era da cidade de Cariote, comerciante, por isso habituado a lidar com valores, com moedas. Tinha cabeça para o comércio, objetivava lucros. Era o responsável por carregar e administrar as poucas moedas que nas andanças com Jesus possuíam os apóstolos. Para suas despesas mais necessárias, necessidades básicas. À semelhança de muita gente em Israel, Judas entendia que o Messias viera para a libertação do povo da escravidão romana. Era o libertador. Alguém semelhante a Moisés, que tirara do Egito os filhos de Abraão. Intimamente, acreditava que Jesus, se colocado em posição que lhe pusesse a vida em risco, tomaria uma atitude. Ele conhecia o poder de Jesus e confiava. Confiava que Jesus agiria, chamaria as forças celestes e subjugaria o poder de Roma. Seria o sinal para a total libertação. Jesus seria o rei de Israel. Ele, Judas, um dos seus mais fiéis servidores. Era o entendimento do mundo que fazia com que Judas se deixasse envolver por tais pensamentos. O reino de Deus, de que falava o Messias, não havia ainda sido compreendido por ele. Então, decide negociar com os sacerdotes do templo, entregar o amigo em troca de 30 moedas. Quando observa Jesus sendo julgado, arrastado, humilhado, sem nada fazer, ele entende. Jesus jamais agrediria ninguém. Seu reino não era deste mundo. Era sobre o reino do Espírito que ele falava e pregava. Apavora-se. Tenta devolver as moedas, desfazer o negócio. Mas somente encontra a ironia daqueles que, com habilidade, haviam se servido da sua ambição e da sua ignorância acerca dos verdadeiros valores. Como não consegue que a vida de Jesus seja poupada, é abraçado pelo remorso. Foi tamanho esse sentimento que o conduziu ao trágico ato de fuga da vida. As informações espirituais são de que o próprio Jesus o socorreu após a morte, cheio de amor, por reconhecer que o homem erra muito mais por ignorância do que por pura maldade. Naturalmente, Judas, como todo espírito que erra, precisou refazer caminhos para se reabilitar. E o fez através de muitos renascimentos. Hoje é uma alma que serve na seara do amor do Mestre Jesus. Este, o destino que a todos nós, filhos de Deus, está reservado. Progredir, aperfeiçoar-se. Pensemos nisso.

0: assim chegamos ao final de mais um Momento Espírita. 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
1: Tamo junto.
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0: Matheus e Cauã.
1: Coisa boa.
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0: 10h57.
1: O homem é a doença do mundo. 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

0: que delícia!
1: Quem gostou, faz barulho aí!
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0: E aí, parceiro, como é que tá o coração?
1: Rapaz, tá batendo muito forte, mas eu tô preparado.
0: Será que tá tudo pronto?
1: Tá tudo pronto, tá tudo lindo. Pra galera ver o nosso sonho. Se realizar.
0: Chegamos, hein?
1: Isso é o Gator.

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0: Sempre que você quiser falar de amor, sintonize Catarinense FM. Hoje vamos ficando por aqui. Amanhã tem mais um programa Dona da Noite pra você. Bons sonhos e boa noite.
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0: Meia-noite e sete.

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2: Meia-noite e 38.

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4: 1 e 5.

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3: 1:34.

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4: 2 horas.

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2: 2:34.

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0: 3 e 3.

0: rapaziada. Obrigado pelo carinho de estar aqui com a gente. Mas vocês não vão embora, não.
1: Não?
0: Era um pouquinho.
1: Fica mais um pouquinho.
2: Vamos lá, ué.
1: Essa.
0: O negócio é o seguinte: quando a gente recebe uma dupla como Rio Negro e Solimões do palco, não dá pra ficar só pulando, não. Essa rapaziada aqui tem aquelas moras de murida que eles têm que machucar a gente.
1: Vai doer pra lá.
0: Ó.
3: Tem alguma coisa aí pra...
1: Que bonito.

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3: 3:33.

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6: 4 e 1.

0: Caio Fernando Riquetti. Ó, eu já coloquei o meu cinto, ajustei o banco, ó, tô prontinho pra rodar com você nesse comboio. Vem com a gente, vem com a gente. Ó, tá começando agora o programa que roda junto com você. O inverno e a queda das temperaturas começa a época de neblina e nas estradas esse fenômeno meteorológico é motivo de atenção, porque prejudica a visibilidade e pode ser causa de acidentes. E em regiões serranas o cuidado tem que ser ainda maior. Eu conversei com o capitão da Polícia Rodoviária, Ademir Tomás, e ele dá dicas preciosas para dirigir com neblina. Vamos ouvi-lo.
1: A neblina na pista é uma condição bem adversa, considerável, né? Que requer alguns cuidados especiais do motorista. Tem que reduzir a velocidade a uma condição compatível com aquela situação, porém sem parar sobre a faixa de rolamento. Também não se recomenda parar no acostamento. Manter uma distância segura do veículo que vai à frente, acender o farol baixo, que acaba iluminando e proporcionando uma condição melhor de tráfego. Mesmo que não seja obrigatório durante o dia o uso do farol, na situação de neblina passa a ser obrigatório porque aumenta a condição de dirigibilidade do veículo. São algumas dicas, além da manutenção da palheta do limpador de para-brisa, que é um equipamento que pode ser utilizado nessa condição. Ou seja, tomar todas as precauções, as medidas para que o risco seja minimizado. Então a dica realmente é reduzir a velocidade, parar em local que tenha uma estrutura, se o condutor não se sentir em boa situação de condução do veículo, um posto de combustíveis, um posto da polícia rodoviária ou um serviço de atendimento ao usuário da concessionária. É primordial andar com o sistema de iluminação em condição, quer seja em sua manutenção, bem como na limpeza, para facilitar a visualização dos demais usuários. É importante porque auxilia todos os usuários a identificarem as situações, mudança de faixa, frenagem. É obrigatório a manutenção e a conservação em condições. Faz a diferença numa situação, por exemplo, de neblina, como estamos falando. Ajuda a identificação na identificação do veículo.
0: Como curiosidade, vale destacar a diferença entre neblina e nevoeiro. Na primeira, a visibilidade é superior a 1 quilômetro. Já no segundo, a distância a partir da qual conseguimos enxergar fica reduzida a distâncias inferiores a essa marca. Nessa hora, é que é implantada no sistema Anchieta Imigrantes em São Paulo a Operação Comboio.
2: Já faz um bom tempo que isso aí foi implantado e tem dado bons resultados, né, capitão?
1: Muitos bons resultados, acaba auxiliando demais o usuário a descer para o litoral. Nós temos a parceria com a concessionária, é medida a questão da visibilidade, abaixo de 100 metros de visibilidade é implantada a operação comboio, vão viaturas à frente, viaturas cerrando a fila daquele comboio, descem em uma velocidade adequada, minimizando expressivamente o risco ao usuário. Acredite na sinalização, porque ela vai indicar a situação correta de momento à frente. E realmente, nessa época, a qualquer momento do dia ou da noite, o condutor pode deparar com essa situação e vai contar com o apoio da Polícia Militar, através do policiamento rodoviário e da concessionária, que estamos preparados para esse apoio nessas condições.
0: Lembrando, turma, que neblina deixa a pista úmida. Por isso, evite frear bruscamente e cuidado com as curvas fechadas. Enquanto dirige sob a neblina, procure por placas, indicações luminosas, faixas no solo ou até manchas no asfalto para se manter no sentido correto. Ficar atento aos sons também ajuda, já que eventuais buzinas ou freadas indica o perigo.
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0: O Centro Tecnológico Randon realiza testes com sensores e sistemas eletrônicos voltados para evitar tombamentos de caminhões e carretas. E esses testes envolvem principalmente o controle eletrônico de estabilidade e sensores que monitoram movimento, inclinação e perda da estabilidade do veículo. No centro de testes que fica em Farroupilha, no Rio Grande do Sul, há uma área específica de ensaios criada justamente para testar tecnologias de segurança em veículos pesados, incluindo sistemas que ajudam a prevenir tombamentos em curvas, desvios bruscos e manobras de emergência. E quem esteve por lá conferindo tudico foi ele, Francisco Garonzi, o nosso repórter especial. E ele conversou com o piloto de testes, o Valdemar. E aí, vamos ouvir?
5: Os sensores na área da mobilidade são cada vez mais presentes. Sensores de alta performance, de alto alcance. E quando nós embarcamos um sensor para fazer o monitoramento de um veículo e eles conseguem conversar entre si, a segurança começa a ganhar um protagonismo. E é isso que acontece com o sistema ADAS, esse sistema que auxilia o motorista. Há todo um controle, há toda uma segurança, porque eles atuam de forma ativa, impedindo o acidente antes que ele aconteça.
6: Agora, uma coisa que o pessoal da estrada fica sempre em dúvida, né? Essa tecnologia que faz o controle lateral da carreta, ela realmente atua para que a carreta não tombe?
5: E o que acontece, Garonce, é que se o motorista está trafegando em uma via controlada, respeitando os limites da via, respeitando os limites de carga, a resposta é sim. Os sistemas, eles são projetados e exaustivamente testados para que eles possam responder de forma adequada, evitando tombamento.
6: O capotamento é uma das situações mais graves com veículos de carga e ele pode acontecer com qualquer motorista, até os mais experientes. Por isso, essas tecnologias não substituem o motorista. Elas ajudam a corrigir erros antes que sejam fatais.
0: E o caminhoneiro, hein? O que ele acha dessa tecnologia? O Garonzi conversou com o estradeiro Vitor.
6: Esses sistemas de segurança que existem, né? Para manter o caminhão na faixa, quando tem um obstáculo na frente, ele freia automático, ele tem um sistema de suspensão para manter a estabilidade, mesmo que entre errado numa curva. Na sua visão, isso daí é bom para o estradeiro que vai pro trecho?
7: Eu acho que à toa não estão fazendo, deve estar fazendo uma coisa boa, né? Deve ser bom.
6: O Brasil está avançando na incorporação desses sistemas e o que hoje é só um teste, amanhã pode estar na estrada. E isso muda completamente o padrão de segurança no país. É isso aí, turma! Tecnologia não é acessório, ela é proteção, assim como essas tecnologias não são despesa, são investimento em proteção à vida. Essa tecnologia atuando para proteger a vida de quem está na estrada, de quem está na boleia e de todo mundo que divide o espaço da pista só nos enche de orgulho. E ó, essa nossa conversa não termina aqui. A gente continua junto nas redes sociais.
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1: E aí, ô parceiro, tá sobrando um dinheirinho no final do mês? É? Ó, se tá, para!

0: Pai trabalhou muitos anos, mais de 20 anos com caminhão, tenho parentes, mas hoje eu preferi largar de mão.
1: Eloy tem 10 anos de estrada e já viu muito companheiro do trecho parar por não ter como seguir adiante.
2: Embora que sempre tem quem comece e quem pare, mas nas situações de crises, com certeza muitos pararam e foram para outras atividades. Quem teve para onde, aonde recorrer, né? Parou. Então é uma situação realmente complicada, é uma coisa nova, né, para nós brasileiros, né? O frete praticamente não houve alteração, então quer dizer, enxugou mais ainda os ganhos do caminhoneiro. Então é uma situação complicada, né? A gente continua, mas apertou, as coisas apertaram.
1: Hamilton é caminhoneiro autônomo, tem 23 anos de estrada e diz que, como tá tudo muito, muito caro, o caminhoneiro tem que pedir descontos e negociar para conseguir sobreviver.
0: Em alguns casos está acontecendo assim, tem que ir renegociando, que nem diz o brasileiro, empurrando para frente e remando, tem que ir correndo de atrás. Tá muito caro o custo para tu manter um caminhão, pneu caro, tudo caro, tá ficando muito difícil. Mas na verdade, assim, nós nem temos mais vivendo, temos sobrevivendo. Para manter tudo em dia, em ordem, porque hoje, se você não tiver um nome limpo, você já não consegue carregar numa empresa, seguradora, tudo depende disso. Então tá muito difícil as coisas, bem difícil.
1: É, tá difícil mesmo, mas sempre há uma saída. Você que é um estradeiro das antigas, já passou por várias crises, é ou não é? Então, turma, vamos ter esperança, otimismo é a chave, motivação, a porta e o potencial, o caminho para a grande conquista que se chama sonho.
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1: Música na boleia, Maiara e Maraíza.

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2: Os caminhoneiros têm um papel fundamental para o sucesso das vinícolas da Serra Gaúcha. Muito além de transportar vinho, gente, eles garantem que toda a cadeia produtiva funcione, desde a colheita da uva até a entrega do produto ao consumidor. Eu estive na cidade de Farroupilha, na Serra Gaúcha, e por lá eu conversei com o Humberto. O Humberto é diretor comercial de uma grande vinícola, e ele fala da importância dos caminhoneiros que transportam milhares de toneladas de uvas. E aí? Vamos ouvir?
3: O vinho, por incrível que pareça, ele depende muito do caminhão. Depende muito. Para chegar aqui na minha fábrica, a garrafa, que é a cortiça, a caixa de papelão, o transporte. Hoje se sabe que praticamente por problemas de financeiro, problemas de espaço físico, todo mundo trabalha com estoques reduzidos. Então a gente faz, e nós estamos, além da exportação, a nível Brasil, a gente faz a entrega no estabelecimento do nosso cliente. Então nós dependemos muito, muito, muito da logística. Infelizmente, esses heróis caminhoneiros que conseguem, que entregam o nosso produto com a precariedade das rodovias nacionais que nós temos, eu diria, eu sempre converso, eu gosto de estar na expedição porque são pessoas que diuturnamente estão trabalhando, mas é uma classe que devia ser melhor reconhecida nesse país.
4: Viu só, parceiro? E já que falamos tanto em vinho, que tal um brinde para comemorar, hein? Mas só com uma condição, hein? Só depois que você sair do batente e vai prometer que não vai pegar no volante depois, hein? Combinado?
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2: E vamos de música! Felipe e Rodrigo!

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3: Bora rota, bom dia, por aqui, hein? Aguardando de desbloqueio desde as 4 da manhã, cê tá doido. Logo hoje que precisava chegar cedo, a seguradora não desbloqueia o carro. Aí tu liga pra um, liga pra outro, ninguém atende. Fazer o quê? Eu vou é dormir, não tem nada o que fazer não. A hora que eles quiserem desbloqueia. Bom dia, família Rosa. Por aqui, Leopoldina, só aguardando aqui o tal do desbloqueio. Aí tô vendo que eu vou dormir. Deus abençoe a Nossa Senhora, proteja cada um de nós aí no tapetão. E tá no QTH da mesma forma, tá certo? Vamos embora, coisa sem demora. Bom dia.
1: Bom dia, Carioca. Aquele abraço pra você, pra todo mundo aí do Grupo Rota 101, que sempre participa aqui conosco do Brasil Caminhoneiro. É uma sacanagem, né, rapaz? Essas gerenciadoras de risco aí parece que é a chamada Lady Murphy. A hora que você precisa que bloqueie o caminhão, quando você tá na mão da bandidagem, o trem não funciona. Aí você para pra pernoitar, para pra fazer uma janta, para pra poder dar uma esticada no esqueleto, o pessoal vai lá e bloqueia o caminhão. Depois, pra desbloquear, fica essa enrolação danada. E tá certo, Carioca, não tá nem aí, nem estressando. Quê? Vai dormir, vou descansar que eu ganho mais. Tem gente que já fica irritado, depois quer tomar um rebite pra seguir viagem. Ó, não faça isso não, viu, parceiro? Relaxa, meu irmão, relaxa. Já que a culpa não é tua, é culpa da gerenciadora, deixe que eles resolvam a encrenca lá. Um abraço, Carioca. Obrigado, meu irmão. Tamo junto. E você, quer mandar um alôzinho pra gente aí também? Faça como Carioca. Anota o nosso WhatsApp aí, ó, e participe com a gente. DDD 11 96082 5819. DDD 11 96082 5819.
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1: Pois é, turma, Brasil Caminhoneiro fica por aqui, mas eu prometo voltar amanhã com toda a minha comitiva para mais um programaço. É isso daí. 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Fiquem todos com Deus e até lá!

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2: Bom dia, turma. Bom dia, bom dia. Alô, senhoras, senhores, meninos e meninas. Alô, vovô, alô, vovó. Tudo bem aí do outro lado do rádio? Tudo bem contigo? Tudo bem, meu querido, minha querida? Aquele forte, longo e caloroso abraço nessa madrugada. Estamos começando o modo ao vivo da Rádio Catarinense. Temperatura tá batendo na casa de 6 graus, na Avenida 15 de Novembro. Para você um bom dia, para você uma ótima manhã. O dia é espetacular. 5:02. Bom dia, bom dia, bom dia, meu irmão. Bom dia. Como é que você passou de ontem para hoje? Conta para mim, fala pra gente. Podemos já liberar os canais de interatividade com o Bom Dia Trabalhador, produção, hã? O programa já tá tudo no esquema, tudo devidamente liberado, as senhas entraram certinhas aí. Rapaz, é sempre pra tudo que é lá também, né? Pelo amor de Deus. Haja memória, né, produção? Através do WhatsApp da Rádio Catarinense, você troca uma ideia com a gente, já vai reportando como é que tá sendo o amanhecer aí na sua localidade, na sua comunidade, na sua vila, na sua linha aí, viu? É aí onde você está. Conta pra gente através do WhatsApp da Rádio Catarinense. Assim bem como a galera que tá no trecho, né? O pessoal que tá transitando por aí, às vezes tem problema com um veículo, pane mecânica, um veículo que sai da rodovia, possível acidente. Deixa tudo devidamente informado através do WhatsApp da Rádio Catarinense. 984377982. Quero lembrar que o código de área é 49 ou 3551-2410. 3551-2411. E a gente aguarda o seu beijo, abraço, sorriso e amasso. Para quem se achar melhor e necessário. Também se tiver aniversariante na família, na rede de amigos, contatos, se você quiser fazer uma homenagem, fica à vontade. Fica à vontade. Ê, rapaz! Bom dia, bom dia. E o chimarrão tá pronto já? Já tá tomando aquele velho e gostoso mate? Se você ainda não experimentou erva mate barbacoa, eu te convido para você experimentar essa delícia e tomar um saboroso chimarrão todas as manhãs. E é impossível você tomar um chimarrão e ficar sozinho, né? Você pode até estar sozinho, mas à medida que você vai servindo o mate, tomando as cuias, você já vai conversando consigo mesmo. Você já percebeu isso? Você do nada fala sozinho, rapaz. É incrível. É a magia que tem um velho e bom, gostoso chimarrão. Bom dia. Vamos começar com o Luiz Marenco, pode ser? Um ótimo dia pra ti. Uma boa quarta-feira do dia 15 de julho.

0: Rapaz, uma moda dessa e um chimarrão bem cevado. O ser humano não quer briga com mais ninguém, viu, turma? Ah, zerou o game. Zerou o game, não adianta. 5-9. Manda ver, manda ver. Chama aí, bebê. Pode chamar, pode chamar. Tem que chamar na buzina, viu, produção? Pelo amor de Deus. Chama na buzina a galera que tá curtindo a Rádio Catarinense. Chama! Ô, Treibão! Forte abraço pra você. Bom dia, tá na hora. Cutuca o galo! Cutuca o galo! Vamos! Vambora, turma. Vambora, vambora, vambora. No ar e bem alto, as emoções do Bom Dia Trabalhador. Lá no 984377982. O que, que a galera tá mandando beijo aí, abraço, sorriso e amasso. Fala aí, bebê!
1: Bom dia, Richard. Célio aqui da Cozinha Nova. Bom,
0: meu irmão.
1: Podia colocar Folha Seca com o Amado Batista. Nós curtimos uma boa quarta-feira para quem tá curtindo a Catarinense. Um abração.
0: Um abraço, querido. Aí é moda boa, rapaz. Aí é modão de fundamento também, né, meu irmão? Pelo amor de Deus.
2: Bom dia, meu amigo.
0: Bom Micha. Dia.
2: E as musiquinhas que eu pedi ontem, Micha. Olha, olha, Micha. Bom dia, bom dia, galera.
0: Bom dia, Micho, mano.
2: Quero ouça a flor do meu jardim, senão ó, viajando com meu amor. Beleza. Pra minha esposa Natália, a Adriana Fonseca, mãe dela, a Andressa, a dona Marisa, a Simone Mazzarini e todos meus amigos. Ana, meu irmão João, minha Lilia C, que mora lá em Serra Alta.
0: Positivo,
2: e todos meus amigos de sempre, tá bom?
0: Feito.
2: Agradeço por atendido. E para a família do Cláudio Araújo lá do Capinzal.
0: Oh, maravilha. Valeu, querido. Fica na boa, fica na paz. Você fica na Catarinense, meu irmão. 5:10. Tá, libera mais um áudio, libera.
3: Bom dia, abraço.
0: Bom dia.
3: Partiu rumo Concorde.
0: Bora, meu irmão.
3: Sul, Brasil, tá bom, meu amigo Michael.
0: Tá.
3: Aquele abraço. Então, com uma moda boa aí pra nós.
0: Valeu,
3: até mais. Tchau, tchau.
0: Valeu, bom dia. Uma boa tocada pra galera da padaria. Alô, padeiros da região. Fala, Celi. Alô, gostinho da manhã. Creio.

Ei, tá na hora, viu? Tá na hora. Não sou nem eu que tô pedindo pra você acordar. É as contas mesmo, né? É um compromisso, né, produção? Bom dia, bom dia, bom dia! Tá na hora, 5:15. Chacoalha, produção, tá na hora, tchau, chacoalhada na turma. Esse é o famoso balança-teta, né?

0: É mais ou menos assim, né, produção? Hã? Bom dia, bom dia. É um bom dia trabalhador, né, galera? Começando aquele dia gostoso, enquanto vai saboreando o seu chimarrão, seu cafezinho da manhã, enquanto você vai preparando aí o seu amanhecer. Estamos no ar e bem alto, né? No ar e bem alto, viu, galera? Com as emoções desse dia, com as emoções dessa manhã, com as emoções dessa madrugada gostosa pela Rádio Catarinense, onde você participa através do 98437-7982. Compartilhe um pouquinho da manhã, né, galera? Todo dia já vai amanhecendo, que possa ir clareando também as suas ideias, os seus pensamentos, que eles sejam de amor, de prosperidade, né? De gratidão. Eu sei que a luta é árdua, né? A luta, ela é de maneira, por vezes, provocativa, né? Provoca a gente para se manter numa sanidade e também numa certa qualidade, né? Então, por isso que é preciso manter toda a sabedoria e a paciência possível. E assim, conforme o dia já vai clareando, que possamos ter também esse clarear na nossa mente, né? Que o amanhecer siga os seus afazeres e que você possa, nesse dia, pelo menos hoje, né? Se ontem não foi lá grandes dias, foi um dia mais pesado, né? Mais cansativo, que hoje você possa curtir o dia 15, a quarta-feira. Que tenha um glorioso dia, uma manhã maravilhosa. Vai chimarrando aí, vai tomando seu chumate. Enquanto tem Chitão e Chororó, Fagner, bom dia.
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0: Bom dia, galera! Um dia lindo!
1: Bom dia, Micha!
0: Oi, bom dia!
1: Paulo por aqui.
0: Fala, Paulinho!
1: Chofer de caminhão.
0: Aí sim,
1: hein, bebê? Tá direcionado aí pro Curitibanos aí.
0: Ô, rapaz!
1: Tá bom? Tá com o modão aí.
0: Com Deus.
1: Bem campeiro.
0: Na hora.
1: Alguma do Zé Rico ali?
2: Tá bom, bicho, velho.
0: Aham. Uhum.
2: Catarinense aí. No alto e bom som, né?
0: Aí, bebê!
2: Tudo de bom.
0: Chama, meu irmão, chama! Chama, produção! Chama na buzina! Chama! Credo, vó! Bom dia, bom dia, bom dia, dia!
3: Bom dia, Michel Oliveira!
0: E aí,
3: eu, Lívia Videira!
0: Fala comigo, bebê!
3: Toca aí o Zé Mulato Cassiano, se der tempo aí. Sim, Zé Matuta. Parece pra todo mundo que tá na lida. Vou contar uma historinha aí. Os índios prenderam uma mulher no, na aldeia lá. E daí começaram a torturar a mulher lá, judiar da mulher aí. Deram um aperto na mulher lá, a mulher soltou uma bufa. E o índio queria dinheiro, né? Daí a mulher soltou uma bufa, daí o índio diz: índio não quer mais dinheiro, índio quer só o apito.
0: Por que que eu discuto ainda, meu irmão? Ah, pelo amor de Deus, hein?
4: Corpo e alma.
0: Ó! Tomar um fernezinho agora.

0: Mas uma coquinha com Fernet, aí um pouquinho de limão ainda, bah, mas isso fica bom demais. Pelo amor de Deus. Com Fernet. Aquele foguinho de chão também, hein? Ô, meu chapéu! Mas até PTS uma carninha, né, produção? Ah, mas nem que estoure o cheque do leite, hein? Bom dia!
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0: Tá na hora, né? Hã? Tem que chamar, né? Nossa senhora! Sensacional! Jaqueline tá ligada na Rádio Catarinense. Bom dia, bom serviço pra você. Um abraço, Jaque! Alô, Jana! Obrigado pela companhia, Jana. Uma boa quarta-feira. Um abraço pra turma de Videira, curtindo a Rádio Catarinense, né, Videira? Bom dia, bom dia, bom dia. Tudo de bom, tudo de bem, tudo de bem, bem, bem, bem, bem bom.
1: Você tá doido.
0: Quem mais tá mandando beijo aí, produção, hã? Alô, Dieguinho. Bom dia, Diego. Fica à vontade. O Samuel Gomes também tá ligado com a gente. Ele é motoboy e escuta a Rádio Catarinense no fonezinho de ouvido. Valeu, meu irmão. Ela tá na estrada. Já vai reportando pra gente a situação do momento na pista, na rodagem onde você se encontra. E aí no interior também, já vai reportando como é que tá amanhecendo o dia, né? Aquela tradicional foto do bom dia. Hashtag quartou, hashtag catarinense, hashtag bom dia. Barbaridade. Dá uma cutucada no galo aí, produção, cutuca! Bodão a caipira, Tibúrcio. Cadê o Tibúrcio? Guarda o Tibúrcio lá, produção.

Rapaz, o Zé Mulato e Cassiano dando recado catarinense. 5h34, credo! Pelo amor de Deus, essa meia hora passou ligeiro demais, viu? Não, dá uma segurada aí, né, meu irmão? Pelo amor dos meus filhinhos.

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0: uma boa madrugada pra gente. Tá dando carona pra Rádio Catarinense. Vem na boa, vem na paz. Vem de mansinho, né? Vem de mansinho.
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0: Bora, meu filhão. Ah, tá na hora, né? De saquale aí, né? Passa uma água gelada nas ventas. Não adianta, rapaz. Não adianta. Tem que levantar cedo, botar o pezinho na estrada, trabalhar, assumir os compromissos. Ai, ai, ai, ai, ai.
2: Bom dia, Michael. Bom dia. Tudo bem?
0: Bom demais.
2: É o Jantilho de Água Doce.
0: E aí?
2: Toca pra nós aí o chão batido aí, oferecendo pra todos que estão vindo.
0: Tá bem.
2: Pra vocês aí da rádio. Um abraço, meu amigo.
0: Valeu, valeu, professor. Abraço. Na boa, na boa, na paz. Na Catarinense já já tem de chão batido, né? Para chacoalhar com os dois pés de baixo, né? Fala, bicha, manda a velha porteira. Rodrigo Oliveira, pra galera da rodagem, pra turma que tá dando carona ao som da Catarinense. Aí, né, meu irmão?
3: Bom dia, bom dia, bicha.
0: E aí?
3: Ótima quarta-feira aí pra nós, tudo de bom?
0: Amém, meu irmão, velho.
3: Tô aí no Joaçaba aí, puxando pra DM aí, positivo.
0: Seja bem-vindo, querido. Positivado, Gabizinho. Alô, galera da DM. Pessoal aí da elétrica da DM, curtindo a gente, a turma da manutenção, né? Hã? Abraço! Que mais, que mais? Libera mais um áudio aí, produção.
4: Bom dia, meu amigo Mício. Tota aí de Campos Novos. Manda uma pra nós curtir aí, uma castração, a pialo aí. Conferência pra minha prima Luana e pra todo mundo que gostar da música.
0: Valeu, mano, velho.
4: E daí ela chora.
0: Credo!
4: Chama na bobina, chama na bobina.
0: Valeu, Otair. Chama!

Tão batido com os serranos pra dar aquela despertada legal. 5h41. 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Aqui é o Bom Dia Trabalhador para os trabalhadores e trabalhadoras da região.

0: Teodoro e Sampaio. Essa fazia dias que não ouvia, né? Meu facão Parari quebrou na ponta, quebrou no... Vai ter que amanhecer cantando, viu, produção? Pelo amor de Deus. Tô falando pra você, motiva-se aí, produção, motiva-se. É uma frase... Não sei aonde que eu ouvi, se eu li, se eu... Não sei, não sei. Mas a frase diz o seguinte: enquanto você não levantar do caixão, o velório vai seguir. Não é verdade, produção? É a mais absoluta verdade. E quando você tá deitadinho ali, a galera tá te velando. A hora que você levantar, meu irmão... Então levanta aí, levanta aí. Tô falando pra você. Eu sei que é difícil, sei que tem que ter muita garra, tem que ter muita vontade. Mas motive-se todo dia um pouquinho mais, todo dia um pouquinho mais. Você vai alcançar o inacansável. Vai na minha, alô, Marilene, bom dia, guria. Como é que tá o bairro Jardim Alvorada aí? Tudo bem, guria? Seja bem-vinda, menina. Bom dia, bom dia.
1: Bom dia, bom dia, Mexá. Chegou, enfim, a quarta-feira, então, meião uma semana.
0: Não, no meiote, né, pai?
1: É, toca pra nós aí, cambichos aí, fazendo favor.
0: Boa, meu filhão.
1: E oferece lá pra gurizada lá do Posto Delta, lá de Campos Novos, que estão sempre na escuta aí.
0: Alô, turma!
1: Beleza? Grande abraço e ótima quarta-feira.
0: Valeu, queridão. Mas tá de uniforme, né, bicho velho?
1: E o brinde da Catarinense me acompanhando,
0: né? Aí sim, né, meu irmão?
1: Na lida diária aí, beleza?
0: Valeu. Tu vai ver a hora que nós começar a sortear a espuleta, né?
2: Bicha,
0: oi.
2: Paulo por cá.
0: E aí, meu irmão?
2: Um alerta pra galera aí que está indo...
0: De
2: Erval Velho, sentido Campos Novos,
0: tá.
2: Na terceira faixa aí, tem um cargueiro aí,
0: estacionado.
2: Caído na valeta ali.
0: Eita.
2: Tomar cuidado aí, beleza?
0: Valeu, meu irmão. Um
2: Fala
0: abraço.
2: Pro povo aí. Uma atençãozinha especial aí, beleza?
0: Valeu, queridão. É a importância de você mandar a mensagem pra gente, né? Você ouviu a importância? O Paulo passou, viu o caminhão parado sobre a rodovia, né? Caiu na valeta, na sarjeta. Na terceira faixa, no sentido Erval Velho, Campos Novos. Então, com toda calma, com toda tranquilidade. Mas a Rodrigo Oliveira, tá na cara do gol, né, meu irmão? A piazada não para, né? A piazada não para. A turma agindo 24 horas, né?
3: Você tá doido.
0: E você lembra da Olina? Você já tomou Olina na vida aí, ô Rodrigo Oliveira? Eu deu aquele chá de pau amargo também. Você já tomou chá de pau? Já, rapaz, você bota um pouquinho d'água, bota agora você, acho que é um cipó pau amargo, né? Você coloca um pauzinho amargo ali. Nossa, uma vez eu quase fui as devas. Tava tomando mate lá na casa do tio Protásio, da tia Celone. Não, isso é verdade. E aí sempre tinha a raizinha amarga, o pauzinho amargo. E nós colocamos o pau amargo, a baloque dentro da cuia. E serviu o tio Protásio pra tomar um gole. Mas credo, che. Mas que mate mais amargo. Mas isso aqui não dá pra tomar, negra. Com

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3: 8 minutos separam a gente das 6 horas da madrugada. O Jaime Moreira tá tomando aquele velho e gostoso mate. Forte, longo e caloroso abraço, viu, seu Jaime? Obrigado, viu, meu irmão? Alô, você no trânsito. De Campos Novos a Erval Velho, tem um carreteiro, tem um caminhão, tem um cargueiro, na sarjeta, na televisão.

Terceira faixa, viu? Vai com cuidadinho. Oi, Miriam, bom dia. Oi, Ademar, tudo bem, meus irmãos? Meus queridos aí de Jaborá, de Santa Lúcia, ao som da Rádio Catarinense, bom dia, bom dia, bom dia. Tudo de bom, né? Tomando aquele chimarrão gostoso. Valeu, Edson, obrigado pela companhia, meu irmão. Tá lá na Sala da Ordenha, ligado na Rádio Catarinense, fazendo e acontecendo nessa madrugada. Você tá doido, meu filho? Manda seu beijo, manda seu abraço, manda seu sorriso, o seu amasso para quem se achar melhor e necessário. Tá liberado. O WhatsApp, o 3551-2410, tá liberado também. Manda ver, bebê! 7:06. Para o bairro Jardim Alvorada. Para Marilene. Bom dia, menina. Bom dia, família.

João Mineiro e Marciano e o Milagre da Flecha. Bom dia, bom dia. 3 faltam para as 6. Bom dia, lindo. César Passarinho.

0: Os Cambichos do César Passarinho. O que? Já são 6 horas? Rapaz.
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0: 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Uma boa manhã, 6:02, um bom dia pra gente, quarta-feira, dia 15, dia nacional dos clubes, dia dos homens, um dia maravilhoso pra você. Vamos ter uma quarta-feira sem chuva, nevoeiro da noite, a temperatura pra ir levemente subindo hoje. Tá ficando um pouquinho mais quente ao decorrer desta quarta-feira. Você certamente já ouviu falar a frase que todo mundo erra. Inclusive você já deve ter falado essa frase aí aos quatro ventos já também. Essa afirmativa está correta porque na Terra é um planeta de provas, expiações, o que quer dizer que nesse mundo não há ninguém perfeito. A perfeição é uma meta que todo mundo está buscando nos dias atuais. Não é outra razão porque todos ainda cometemos erro, né? Embora muitas vezes, na maioria das vezes, a gente erra tentando acertar sempre. Tudo isso é fácil da gente entender. Pode ser que alguém diga isso para você. É mais fácil ainda tentar justificar as próprias faltas com desculpa e imperfeição. Admitir, portanto, que cometemos falhas mais vezes do que gostaríamos. Também não é difícil tolerar os escorregões dos nossos afetos. No entanto, você admite que todo mundo erra. Por que é tão difícil relevar as imperfeições alheias? Por que é tão fácil justificar os próprios erros e é tão difícil aceitá-los? E o pior, é difícil aceitar o erro dos outros. Se quebramos um copo, por exemplo, bateu, esbarrou, deixou cair, o desculpa já vem em seguida. O sem querer já está na ponta da língua. E pode ter sido mesmo. Mas é outra pessoa que o faz, achamos de uma maneira de criticar. Ah, dizendo que é cuidada, que não prestou atenção. Bom, se a gente não consegue servir a refeição na hora certa como deveria, de conversa afiada por aí. Mas quando você vai colocar a mãozinha na massa e preparar um alimento que era para ser servido na hora e não consegue entregar o serviço no prazo. Quando alguém chega em casa nervoso, irritado, sobrecarregado de problemas, cansado, mas não desculpa com as pessoas que foi impaciente. Passou o dia inteirinho fazendo as tarefas do lar e ainda chegou uma pessoa toda ríspida, né? Sem um mínimo de pudor nas palavras e nas ações. Se você é homem, é mulher, e falta de atenção com seus filhos, com as suas filhas, em determinado momento, pense que há justificativa para essa falta. E por que que às vezes a gente não aceita a justificativa do nosso filho, da nossa filha? O que geralmente ocorre, gente, é que não pararmos para ouvir as pessoas que estão transitando em nosso lado, em nossa estrada, junto conosco. O que é mais comum é criticar sem saber dos motivos que levaram a se equivocar. Se temos sempre uma desculpa para nossas faltas, devemos convir que os outros também têm. Se assim é porque tanta inquietação com ações que a gente julga errada da outra pessoa, hã? Não temos a intenção de fazer apologia ou defender o desculpismo, mas simplesmente chamar atenção para o fato que todos estamos sujeitos a errar, a dar um vacilo, um passo em falso. E por isso, no mínimo, devemos entender quando isso acontece. Se todo mundo erra, temos mais motivos para ser mais tolerantes, para ter mais motivos para perdoar mais. Ninguém é perfeito. Mais razão para entender as imperfeições alheias. Ou será que nós temos o direito de tropeçar? Será que só a gente pode errar? Pensa nisso ao decorrer desse dia. Sabe o que eu aprendi na caminhada da vida? Que nós estamos em constante aprendizado. Estamos, parece que, fazendo estágio. É um estágio interminável. Preparando para conquistar. Por essa razão, vale a pena prestar atenção. Tanto no nosso aproveitamento, quanto no aproveitamento das outras pessoas. Pois a cada dia que passa, nós nos aproximamos da reta final. E será que lá no derradeiro dia, quando tudo será nos mostrado, cobrado, exemplificado, será que vamos ter o perdão? Será que vamos ter a coragem de pedir o perdão, de reconhecer as nossas falhas? E por que fazer só lá? Se a gente sabe das falhas aqui e agora, e temos saúde, energia e disposição para minimizá-las, resolvê-las. Eu repito, todo mundo vai vacilar. Você vai vacilar, eu vou vacilar. Ih, já errei demais. Estou errando todo santo dia, a cada minuto, a cada segundo. Isso não te torna um homem fraco ou uma mulher fraca. Te torna um ser humano. Errar uma, duas vezes é aceitável. Agora, persistir no erro, meu amigo, aí é ignorância. É só isso que eu tenho para dizer para você. Tá na hora, né? Vamos se coçar, turma. Bom dia para você. 6:08.

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6:14. Cadê aquele barulho do relógio lá? Bem antigo aquele relógio, produção, hein? Aí, ó. Deixa no ar, ó. Aí, relojão. Isso é só pra dar medo na piazada, né? 6:14. Vamos, gente. Tá na hora. Tá na hora. Ó. Oh, bem floreadinho, né? Credo. Um dia lindo, turma.

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3: A Receita Federal estendeu para 1º de janeiro de 2027 o prazo para que as pessoas físicas que exercem atividades econômicas regular se inscrevam no CNPJ, condição necessária para a emissão de documentos fiscais eletrônicos. A medida assegura prazo adicional para a adaptação dos contribuintes e acompanha o desenvolvimento de um novo sistema simplificado de inscrição no CNPJ. Para a FAESC, o novo prazo traz segurança e previsibilidade para que os produtores com receita anual igual ou inferior a R$3.600.000 se adaptem às exigências. O produtor, pessoa física, precisará ter CNPJ para emitir o documento fiscal no novo modelo do IBS e da CBS. Minuto do Agro, uma produção do sistema CNA, FAESC, Senar e Sindicatos Rurais.
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6: Uma boa madrugada pra gente, um dia maravilhoso pra você. É amanhã da Rádio Catarinense no ar, bem alto, alô Valdomiro, obrigado pela companhia. O Marco Véi tomando mate já, né, meu irmão? Rapaz. Ô, Misha, só lembrando, o pessoal tá fazendo pausas aí no trânsito. Entre a Ponte da Amizade, a Estação Luzerna e o Centro de Luzerna, viu? O pessoal diminui a velocidade e com atenção no trânsito. Ai, ai, ai, ai, ai, rapaz. Misha, procura saber quanto tempo vai ficar interditado o acesso ali próximo a Dalazil, Luzerna. Estão em obras. A ponte do Rio Limeira. Boa, meu irmão, já vou mandar pra galera e a galera já trará uma resposta pra gente, viu, meu irmão? Obrigado pela sua inquietude sendo compartilhada conosco. 6:20. Grande Ademar curtindo a gente, né? Valeu. Ademir tá ligado na Rádio Catarinense, meu irmão. Já tá de pezinho aí, pia velho. Bom dia, bebê.

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6h27. Ai, rapaz. Não, eu tenho que fazer. Não adianta. No 984377982, a galera segue empilhando os pedidos musicais nessa manhã maravilhosa. 6h27 o tempo, produção. Tá previsto um caminhão de chuva para essa semana e agora? Bom, a quarta-feira vai ser assim, mínima de 9, máxima de 19, a quinta-feira terá máxima de 25 e mínimas de 12. Vai ser ensolarada. O nevoeiro mais denso na noite e manhã, mas o resto do dia segue limpo. A sexta, dia 17, terá mínima de 16, máxima de 26. O sábado, 18, mínima de 19, máxima de 26. E o domingo, com mínima de 19, máxima de 26. Aquela previsão que a gente estava prevendo aí para o final de semana, né? No prognóstico, que era chuva a partir já de sexta-feira, ela mudou, transferiu lá para a próxima terça-feira. Na próxima terça-feira chove 9 milímetros, na quarta-feira que vem é para chover 30 milímetros e na quinta e sexta que vem é para chover, no acumulado dos dois dias, 40 milímetros. 6h28. Um pouquinho de informação também na sua madrugada, bebê.

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5: Bom dia, galera, em nome desse timaço, a gente deseja para você um dia incrível, uma boa manhã, uma boa quarta-feira. Alô, Zampiva, e Marcelino Ramos, bom dia, Marcelino, bom dia, Zampiva. Obrigado pela companhia, um dia lindo! Bom dia, bom dia!
6: Bom dia, me chama Gabriel por cá, passando pra desejar aí uma ótima quarta-feira.
5: Tá acordando cedo,
6: né? Por favorzinho, vai empurrando essa chuva, vai empurrando. E deixa ela só lá pra outra terça, quarta-feira.
5: Tá bom, né?
6: Então
5: tá
6: que nós vamos lá na festa, tem o Meredo, encontro dos carros antigos lá.
5: Okay.
6: Domingo tem festa junina pra nós ir lá.
5: É mesmo? Tô sabendo.
6: E você vai ajeitando essa Kombi pra levar uns 10 pacotes de pipoca pra gente fazer lá pra estourar pipoca na festa junina. Vamos, vai empurrando aí, Micha. Dá
5: bora,
6: um jeito aí. Faz umas macumba aí na rádio aí e empurra essa chuva aí. Lá pra frente. Chama, chama na buzina, Micha.
5: Pelo amor de Deus, hein, MacGyver? Você tá doido? Não, o único que não pode é o cachorrão. Ele perde o limpador do para-brisa, né? Foi ele que perdeu ou não? Ah! Rapaz, a tua serra elétrica tá fazendo sucesso, viu, MacGyver? Deixa eu terminar o serviço que eu te devolvo.
6: Micha, aí, acrescentando aí, manda um abraço, um musicão aí pro nosso amigo Fazinato.
5: Masá.
6: O cara que dono dos carros antigos, do Fuca, da Kombi, que sempre tá unido com nós aí.
5: Aí, meu irmão.
6: E manda lá um grande parabéns pra ele, sucesso, que ele sempre ser cara legal e que ele é com nós aí.
5: Amém, né?
6: Sempre junto com nós na bagunça, na alegria,
5: parabéns,
6: na tristeza, Fazinato. Sempre junto. Valeu, Micha.
5: Um abraço.
6: Chama, chama, chama na buzina.
5: Chama, bebê. 83 do Pazinato, né? Ô, rapaz. Valeu, Pazinato. Parabéns, meu irmão. Tudo de bom. Vamos em Luzena tomando aquele chimarrão gostoso. Grande Luiz, obrigado pela companhia, meu irmão. Bom dia, bom dia. Quem mais?
7: Ô, meu amigo.
5: Ô.
7: E é Luiz Alberto Conce.
5: Tudo bem, meu irmão?
7: Passarela aqui no Concorde, aguardando aí pra descarga.
5: Azar, bicho, velho.
7: Tomasse tudo certo, meio frioca aí,
5: pois
7: mas
5: é,
7: tá
5: né?
7: Bom. Tá bom, meu amigo. Toca uma moda aí pra nós
5: tá
7: aí.
5: Louco,
7: o pode ser o Matiano Solito aí com
5: boa.
7: Cordiona ali.
5: Boa.
7: Manda pro Tito ali, pro seu João Malaquia.
5: Tá feito o
7: brinquedo. Pro Ademar Coelho lá, pro Gessé Radiadores.
5: Aham.
7: pro Pancada da Expresso São Miguel, pra tudo que tiver na escuta aí, meu amigo Michael, aquele abraço.
5: Valeu, meu mano velho, fica na boa, fica na paz. Fica na Catarinense, valeu, valeu, valeu. Galera que tá curtindo a Rádio Catarinense, né, Pedro? Pedro e a Salete, família Bittner, ao som da Catarinense, aquele forte, longo e caloroso abraço. Treibão. Já dou mais uma girada no WhatsApp. Peraí, turma. Peraí. Fala com a gente no 3551-2410. Fala, seu Zé, tá na hora, né, meu irmão? São 6h39 nessa madruga. Um dia maravilhoso. Pode ficar na vontade que a gente manda beijo, manda abraço, manda sorriso e amasso pra toda a grande imensa região. Curtindo esse comecinho de dia. Aliás, que o dia presente pra você na maior tranquilidade, né? Na maior sossego. Traga saúde, prosperidade. E vai com calma, com muita tranquilidade, ao decorrer das próximas horas. 20 para as 7!

Porca Véia mateando bem solito, às 6h42 da madrugada. Ô, moda linda! Fica na boa, né, bebê? Fica na paz, fica na Rádio Catarinense. 984-37-7982. Manda seu beijo, manda seu abraço, manda seu sorriso e o seu amasso. Chama na buzina! Tem que chamar, tem que chamar! Está no ar! No alto! Bom dia, trabalhador, turma! Lourenço Lorival, velha porteira.

0: a velha porteira. No bom dia, trabalhador. Ô, quarta-feira, querida. 14 faltam para as 7. Bom dia.
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0: fofoca, né, Chá?
1: O quê?
0: O Diego perdeu o limpador pra brisa.
1: Ah, mas são uns fiasquinhos, né?
0: E o cachorrão, a mulher dele banhou todos os pés dela. Chegou a encarangar os pés de tanta água aqui dentro do corcel. Já precisa saber a história aí bem certinha. Diego perdeu o limpador e o cachorrão virou um açude dentro daquele corcel dele.
1: Ah, mas são faladoras, pelo amor de Deus.
2: Fala aí, meu amigo Micha.
1: Ô, meu irmão.
2: Bom dia. Bom dia. Quartou,
1: e aí?
2: Quartou, meu querido.
1: Quartou bonito, né?
2: Cá, câmbio.
1: E aí, querido?
2: Certo aí?
1: Aham.
2: Manda um salve aí pra galerinha do GTP, o Gessé, pro Pacuela.
1: Tá cansado, Sandemir, já, irmão?
2: Samir, MacGyver, o Diego, Cassei, que estão todos na escuta, o Marcelão aí.
1: Ô, gente querida. Tá.
2: Manda os parabéns pro nosso amigo aí, Quasinato, hoje tá
1: aí, ó,
2: completando mais uma primavera aí, né? Vamos ver se ele vai abrir a mão domingão, pagar uma carne pra nós lá no tal do Iomerê, lá que tem um encontro de carros antigos aí.
1: Bodocaço no Sambica da vida.
2: Tá bom, manda um salve aí pra galerinha da Base Mix aí, que deve estar na escuta, na frequência aí. Boa. A galerinha, o André, os demais aí que estão escutando aí, Martini. Tá bom?
1: Tá bom, filho.
2: E não esqueça de cobrar o Pazinato aí pra ele pagar um churrascão pra nós e ver esse domingo. Mas junto com nós lá, pra dar uma risada, né?
1: Ah, pelo amor de Deus.
2: Vamos levar umas 3 toneladas de carne pra galera lá, comer lá e dar risada. Beber nós não vamos beber, mas comer nós vamos comer bem. Vamos passar bem lá.
1: Tá bom? Dois guinchos, né, irmão?
2: Uma ótima quarta-feira, pode ser a próxima. Se puder tocar, Trevo de Subiara. Pra nós aí. A próxima, pode ser?
1: Pose.
2: Beleza, meu irmão? Aquele abraço aí. Tudo de bom aí.
1: Tudo de bom, queridão. Fica na boa, né, meu irmão?
3: Bom dia, aqui é a Sônia.
1: Bom dia.
3: Do de Balde.
1: Oi, Sônia.
3: Gostaria de pedir uma música do Moreno e Moreninho. Peguei uma delas.
1: Aí sim, hein, Sônia?
3: Tamo curtindo. E pra vocês da rádio.
1: Um abraço, menina. Bom dia, viu, filha? Tudo de bom.
4: Quem fala aqui é Maria da Silva Wagner.
1: Oi, Maria. Bom dia.
4: Eu gostaria que você dasse uma música.
1: O que é?
4: Pra quem gostar da música, eu ofereço pra vocês aí da rádio.
1: Obrigado, Maria.
4: Um abraço, que tenha um bom dia. Bom dia.
1: Beijão, Maria.
4: Michel.
1: Fica com Deus, guria. Um ótimo dia, né? Rapaz, já é 6h51 assim? Tempo passa, o tempo voa, tô falando pra ti, meu irmão. É que quando a gente está, viu, produção? Quando estamos assim, bem acompanhados, aí é outros 500, né? A hora voa mesmo, né, rapaz? Barbaridade. 6h52, turma. Vou trazendo as manchetes do Jornal Primeira Hora, pode ser? Então fica atento do que será notícia logo mais no Jornal Primeira Hora na Catarinense. Comissão de Assuntos Sociais debate a valorização dos conselhos tutelares no contexto do ECA Digital. Aprovada em comissão, política... Reintegração de brasileiros deportados ou repatriados. Santa Catarina reduz número de fumantes e amplia em 4 vezes a entrega de remédios pelo SUS. Coordenador regional do DEINFRA fala sobre situação da obra entre Jaborá e o Trevo de Catanduvas. Câmara de Luzerna aprova convênio de repasse financeiro com o Hospital Universitário Santa Terezinha. Comerciante de Ervaldo Oeste diz que perdeu as contas do número de vezes que teve seu estabelecimento furtado. Essas e outras inúmeras informações fazem parte do Jornal Primeira Hora, que entra no ar, fica no alto em instantes. Vamos fechar a conta com querência amada. Aldiminha, né? Valeu, Magá. Um abraço, queridão.

0: demais.
1: Deixando a conta no bom dia trabalhador de hoje. Um abraço, viu, galera? Um dia maravilhoso pra você. A gente se reencontra logo mais, em seguida, no Jornal Primeira Hora, com as principais informações da sua manhã. Pra ti, um bom dia e uma gostosa quarta-feira.
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5: Bom dia, prezados ouvintes. Este é o programa 5 Minutos com Jesus, oferecido pela Igreja Evangélica Luterana do Brasil, Congregação Santíssima Trindade de Joaçaba, em parceria com as paróquias de Catanduvas e Luzerna. 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Na narração deste programa, o pastor capelão Christian Pribe. Ainda que as figueiras não produzam frutas, mesmo assim eu darei graças ao Senhor e louvarei a Deus, o meu Salvador. Abacuque capítulo 3, versículos 17 e 18. Vamos meditar no tema Ainda Que. O profeta Abacuque termina seu pequeno livro de 3 capítulos com uma oração. Diante do que viu e ouviu de Deus, ele se põe a orar. Uma definição singela de oração é falar com Deus. Abacuque fala com Deus. Seu exemplo nos incentiva a fazermos o mesmo, inclusive dando graças como se Deus já nos tivesse atendido. Esse exercício é interessante e muito consolador. Quando Abacuque viu que Deus traria juízo para as pessoas pecadoras, ele se assustou. Mas sua fé foi além, de modo a interceder diante de Deus, mesmo sendo ele também pecador. Ele sabia que o Senhor é bom e a sua misericórdia dura para sempre. Certo da misericórdia de Deus, Abacuque orou. Ainda que as figueiras não produzam frutas, mesmo assim eu darei graças ao Senhor e louvarei a Deus, o meu Salvador. Em meio às aflições que nos atingem de diversas formas e em vários momentos, nós também podemos falar com Deus, certos de que Ele nos ouve. Ele quer nos salvar e receber as nossas ações de graças como testemunho de nossa fé. Você pode orar sempre em nome de Jesus Cristo, pois por meio de Jesus, o nosso Pai ouve a nossa oração. Ele acolhe a todos como um pai amoroso acolhe os seus filhos. Jesus assumiu o nosso lugar na cruz, dando-nos o perdão e nos tornando filhos de Deus. Pela fé em Jesus, nossa oração ao Senhor se torna uma força para andar firme e em frente, sempre na perspectiva que Deus sempre está cuidando de nós. Ainda que algo difícil aconteça, Ele cuidará de você também, de sua família e de todas as pessoas que lhe são queridas. Vamos falar com Deus em oração. Amado Pai Celestial, recebe nossa oração. Anima-nos na caminhada da vida para vermos Tua bondosa mão agindo, nos sustentando e nos colocando de pé. Por meio de Jesus Cristo, nosso Salvador. Amém.

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1: Olá, bom dia. Hoje é quarta-feira, dia 15 de julho. A temperatura está marcando 7 graus na Avenida 15 de Novembro, em Joaçaba, na área central do município. A partir desse momento, você acompanha as principais notícias de hoje.
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1: Comissão de Assuntos Sociais debate valorização dos conselhos tutelares no contexto do ECA Digital. Aprovada em comissão política para a reintegração de brasileiros deportados ou repatriados. Santa Catarina reduz número de fumantes e amplia em 4 vezes a entrega de remédios pelo SUS. Coordenador regional do DENFRA fala sobre a situação da obra entre Jaborá e o Trevo de Catanduvas. Câmara de Luzerna aprova convênio de repasse financeiro Hospital Universitário Santa Terezinha. Comerciante de Evaldo S. diz que perdeu as contas do número de vezes que teve seu estabelecimento furtado. E ainda nessa edição, o giro de notícias pelo Brasil, o resultado das loterias, o comentário de Carlos Henrique Roncalho, as informações do esporte e da segurança pública. Da agência PD Radar, o meteorologista Daniel Pano Bianco traz todos os detalhes sobre o tempo e a temperatura.
2: As temperaturas seguiram muito baixas nas últimas 24 horas em todo o estado e houve formação de geada em vários municípios. A partir desta quarta-feira, o vento começa a mudar e vem, por incrível que pareça, ar quente por aí. O vento vai soprar do quadrante norte, denunciando jato de baixos níveis. Esse jato de baixos níveis nada mais é do que aquele fluxo de ar quente que vem da Amazônia e traz as rajadas mais fortes de vento. Apesar do frio do período noturno, pela tarde, deve esquentar bastante aqui sobre a nossa região, principalmente a partir desta quinta-feira. A grande mudança de tempo é aguardada para os próximos dias, onde áreas de instabilidade podem trazer pancadas acumulativas de chuva e risco de tempestades, principalmente a partir de domingo. É alto. Neste momento, de acordo com as simulações numéricas, o risco de severidade em vários municípios do estado, iniciando pelo setor oeste e atingindo as demais regiões, no decorrer desta próxima semana. Além de granizo e rajadas de vento, há expectativa de cargas importantes de chuva, com acumulados em alguns pontos que podem, com facilidade, superar os 100 milímetros. Diante de um cenário de extrema instabilidade, os órgãos oficiais de meteorologia no Brasil, que são somente o INMET, o Instituto Nacional de Meteorologia, e o CPTEC INPE, já deram a carta branca. Vem reviravolta de tempo por aí e com alto risco de impacto à sociedade. Por isso, você que acompanha a programação, fique atento para os boletins de alerta ao longo dos próximos dias, pois essa mudança vai mexer com o seu cotidiano também. Temperatura máxima hoje em torno de 21 graus, mínima na próxima madrugada de 11 graus, em Frei Rogério, Ervaldo Oeste, Bian, Bicaré, Ipira e Joaçaba. Daniel Pado Bianco, da agência PD Radar, com exclusividade para Catarinense.
1: Termina nessa quarta-feira o prazo que o escritório e representante do comércio dos Estados Unidos divulga a decisão final sobre investigação comercial e uma eventual aplicação de medidas contra produtos brasileiros. O processo abriu uma disputa entre Brasil e Washington e mobilizou setores da economia brasileira que participaram de audiências públicas para apresentar argumentos contra as medidas. Com base na seção 301 da Lei do Comércio dos Estados Unidos, o governo americano avalia a aplicação de duas sobretaxas para produtos brasileiros. A primeira, uma tarifa adicional de 12,5%, aplicada também em mais 60 países, sob a justificativa de que essas nações não adotaram medidas consideradas suficientes para impedir a circulação de produtos fabricados com o trabalho forçado. A segunda prevê uma taxa de 25% sobre produtos brasileiros, sobre a alegação que o governo do Brasil adota práticas que oneram ou restringem o comércio com as empresas americanas. A seguir, a disputa começou a funcionar nas audiências públicas. Quem participou, a qual foi a atuação do governo brasileiro ao longo de todo esse processo? São 7:06. A Comissão de Assuntos Sociais realizou uma audiência pública com o objetivo de debater a valorização dos conselheiros tutelares e os novos desafios impostos pelo ECA Digital. Os representantes ressaltaram a importância do fortalecimento dessas entidades, mas observaram que o sucesso da nova legislação dependerá da articulação. O repórter Douglas Castilho acompanhou o debate e nos relata.
3: A Comissão de Assuntos Sociais realizou audiência pública nesta segunda-feira com o objetivo de debater a valorização dos conselheiros tutelares e os novos desafios impostos pelo ECA Digital. Entidades representativas do setor, autoridades do governo e especialistas apresentaram os principais desafios para a defesa da criança e do adolescente e sugeriram propostas para superá-los. A autora do requerimento do debate, a senadora Leila Barros, do PDT do Distrito Federal, destacou que os conselhos tutelares são a principal porta de entrada do sistema de garantia de direitos e a sua centralidade para a superação dos desafios apresentados na era digital.
4: O chamado ECA Digital inaugura diretrizes importantes para a prevenção de riscos, a responsabilização e a promoção de direitos no ambiente digital. Entretanto, a efetividade dessa legislação depende diretamente da capacidade operacional do sistema de garantia de direitos e, em especial, dos conselhos tutelares.
3: A juíza titular da primeira vara de infância e da juventude do Distrito Federal, Rejane Suxberger, relembrou que na rede de proteção à infância, os conselheiros e conselheiras desempenham um papel que muitas vezes poderia ser exercido já pelos pais.
5: Na nossa época de infância, o perigo dos nossos pais era que nós não falássemos com desconhecidos, porque nós éramos criados praticamente na rua. Você era proibido de falar com desconhecido. E hoje, muitas vezes, os pais acreditam que a criança, por estar dentro de casa, ela está protegida. Mas, na verdade, ela está numa rua com desconhecidos, desprotegidas.
3: O secretário nacional substituto dos direitos da criança e do adolescente, Fábio Meirelles, no entanto, explicou que, apesar da importância dos conselhos tutelares no cumprimento do ECA Digital, é necessário articulação para que cada instituição cumpra suas funções.
6: É importante a gente destacar que é desse risco de transferir para o conselho tutelar a responsabilidade de regulação digital, persecução penal, criando expectativa indevida e fragilizando o fluxo de proteção. Não é papel do Conselho Tutelar regular, fiscalizar ou sancionar as plataformas digitais, porque ele não faz investigação criminal ou perícia digital.
3: De maneira simbólica, a reunião ocorreu no dia em que o Estatuto da Criança e do Adolescente completa 36 anos, embora a coincidência não tenha sido planejada. Da Rádio Senado, Douglas Castilho.
1: A Secretaria Municipal de Saúde de Joaçaba oficializou a entrega de um novo monitor de multiparâmetros destinado à unidade de suporte básico do Serviço de Atendimento Móvel de Urgência, o SAMU. O equipamento, adquirido com investimento de R$ 4.160 em recursos próprios, já está em operação na base compartilhada com o Corpo de Bombeiro Militar, reforçando a estrutura de atendimento pré-hospitalar, não somente de Joaçaba, mas da região. O aparelho é uma ferramenta essencial na rotina de socorro, permitindo que as equipes monitorem em tempo real os sinais vitais do paciente com frequência cardíaca e respiratória, pressão arterial e saturação de oxigênio e também a temperatura corporal. Com acesso imediato a esses dados, os profissionais ganham mais precisão e avaliação no quadro clínico, tendo agilidade na tomada de decisões em atendimentos críticos. Para a secretária de Saúde, Carla Simas, a aquisição reflete uma prioridade da gestão na qualificação contínua de serviços de urgência. A proposta que cria política para a reintegração de brasileiros deportados ou repatriados avançou na Câmara dos Deputados. A repórter Silvia Munhato acompanhou todo esse debate e traz os detalhes para a gente.
7: A Comissão de Previdência, Assistência Social, Infância, Adolescência e Família da Câmara dos Deputados aprovou o projeto que cria a política Reintegra Brasil. O objetivo é apoiar a reinserção social e profissional de brasileiros que retornam ao país após repatriação ou deportação. Em 2025, 3.924 brasileiros foram deportados pelos Estados Unidos e outros 3.050 tiveram que sair da União Europeia. A deputada Rogéria Santos, do Republicanos da Bahia, relatora do texto, destacou que esses brasileiros chegam ao país com dificuldades econômicas, mas também com outros problemas.
8: Existe um outro pormenor também, que na sua maioria eles retornam ao Brasil, inclusive indocumentados, com seus documentos expirados, com dificuldades de acessar o poder público, inclusive em relação à saúde. E aí a política ela vem trazendo exatamente esse bojo para acolher e reintegrar esses brasileiros.
7: Entre as medidas previstas está a criação de unidades de recepção nos pontos de entrada no país, com encaminhamento para abrigos temporários ou auxílio para transporte até o município de origem. Também deverá ser ofertado atendimento psicológico e assistência social, além da criação de espaços de convivência para mães e filhos e apoio para a localização de parentes no Brasil. O texto ainda concede atendimento prioritário no Cadastro Único para Programas Sociais e prioridade no acesso ao Bolsa Família e ao benefício de prestação continuada. Outras ações estão relacionadas à empregabilidade das pessoas e à proteção de bens adquiridos no exterior. A proposta que cria uma política de acolhimento de deportados e repatriados será analisada agora pelas Comissões de Finanças e Tributação e de Constituição e Justiça. Da Rádio Câmara de Brasília, Silvio Minhato.
1: O Senado aprovou ontem, terça-feira, a proposta de emenda à Constituição que cria aposentadoria especial para agentes comunitários da saúde e do combate de endemias. Considerado uma pauta bomba pelo governo do presidente Lula, o texto segue agora para promulgação do presidente do Congresso Nacional, presidente senador Davi Alcolumbre, que articulou a votação da proposta. A PEC já foi aprovada pela Câmara dos Deputados. Como se trata de mudança à Constituição, não existe a possibilidade de veto por parte de Lula. Apesar da oposição contrária do governo, toda a bancada governista votou a favor da proposta, incluindo os 8 dos 9 senadores do PT e senadores aliados de partidos como PSB, PSD, MDB e entre outras siglas. O único voto contrário foi do Hamilton Mourão, do Republicanos, do Rio Grande do Sul. O senador Eduardo Girão, do Novo, se absteve sobre essa votação de pauta bomba. 7:13, que anuncia no rádio, vende muito mais.
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4: Santa Catarina reduz número de fumantes e amplia 4 vezes a entrega de remédios pelo Sistema Único de Saúde. Queda no tabagismo reflete o avanço no tratamento gratuito. A distribuição de medicamentos saltou no estado para atender uma demanda dos municípios. Vamos compreender com a Carol Denardi.
5: A redução do tabagismo em Santa Catarina reflete o avanço das políticas de saúde integradas. Dados da Pesquisa Nacional de Saúde do IBGE mostram que a prevalência de fumantes adultos no estado caiu de 16,4% para 13,5%. Para sustentar essa queda, o governo estadual ampliou a estrutura de atendimento e o envio de insumos. A enfermeira e técnica da área de Tabagismo e Trânsito, da Diretoria Estadual de Vigilância Epidemiológica, Elaine Tarum, detalha o crescimento na distribuição de remédios.
6: Eu estive fazendo um levantamento, inclusive, sobre a distribuição dos medicamentos, né, que vem do governo federal para a gente aqui no estado, e a gente teve um aumento de 4 vezes mais de 2022 para 2025. A gente recebia, em média, 1,5 milhão de comprimidos, insumos, né, medicamentosos, e agora a gente está recebendo perto de 5 milhões. Então, houve um aumento nessa distribuição em virtude também da ampliação do programa no estado, né? Hoje nós somos 295 municípios e a gente oferta programa para 248 municípios, então apenas 47 municípios hoje não são contemplados com o programa.
5: Elaine Tarum explica que o avanço das campanhas ajudou a desmistificar o tratamento.
6: A gente também vem fazendo um trabalho em massa, né, para que as nossas regionais venham a contribuir para que os municípios implantem as campanhas nos dias nacionais e na Semana Nacional do Antitabaco também vem ajudando a difundir o tratamento, porque as pessoas muito querem parar de fumar, mas acham que podem fazer isso sozinhos, né? E às vezes desconhecem que o programa oferta de forma gratuita, né? Um programa do SUS.
5: O suporte oferecido na rede pública vai muito além do comprimido. O apoio psicológico é a base do sucesso para quem fuma de forma intensa há décadas.
6: São 12 meses de acompanhamento, ofertando medicamentos, inclusive medicamentos controlados, né, que tem acompanhamento médico, psicológico, né, porque o tratamento do tabagista, ele não é apenas um tratamento medicamentoso, é um acompanhamento de uma terapia cognitivo-comportamental, né, e essa parte é a parte mais importante, né, o medicamento é apenas um complemento, mas a gente sabe que a maioria dos fumantes que atendemos são fumantes que começaram em outra década, então eles fumam de forma pesada, maciça, né? Um maço, 2 maços de cigarro. Então a maioria deles realmente necessitam de medicamento para complementar o tratamento.
5: Em Santa Catarina, quem deseja parar de fumar deve procurar a unidade básica de saúde aí do seu município. De Florianópolis, da Rede de Notícias ACAERT, Carol Denardi.
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4: Esse é o horário, Carlos. Bom dia, seja bem-vindo, meu amigo.
10: Muito bom dia, Michel Oliveira. Uma ótima quarta-feira a você e aos nossos ouvintes. 15 de julho é o Dia Nacional do Homem. É também o Dia Nacional dos Clubes, Dia do Pecuarista. No âmbito internacional, é o Dia das Habilidades dos Jovens. Acho por demais importante as medidas adotadas pelas administrações municipais de Joaçaba e Herbaldo Oeste, que entenderam ser fundamentais o subsídio ou o pagamento completo, total, das incinerações. E para quem pensa que é uma ação meramente social ou populista, como alguns gostam de citar, esse comportamento da administração pública vai além disso. Claro, pode ser social. A gente sabe quanto é que custa um velório, e a cremação subsidiada pode ser uma solução importante, mas é também preciso pensar no resultado ecológico. Nossos cemitérios estão abarrotados, já não cabe mais ninguém, por isso é também uma questão de espaço. Em cidades como Joaçaba e Herbaldo Oeste, espremidas entre os morros e um rio, o espaço, a gente sabe, é disputadíssimo. Cemitérios têm áreas limitadas, não conseguem expandir, logo, a decisão em favor da cremação não é só inteligente, mas é necessária. Eu apoio isso. Mas é preciso levar em conta todo tipo de ocupação. A cidade precisa se precaver, por exemplo, preservando áreas onde possam, num futuro próximo, implantar-se uma praça, uma rótula, um elevado, um parque, um posto de saúde. Por isso e para isso existem as secretarias de planejamento, para planejar o futuro. No caso de Joaçaba, a mesma secretaria que se já comeu mosca na Ponte do Trabalhador, onde deveria ter preservado área suficiente para uma segunda passarela, ou seja, uma ponte completa, não pode se dar ao luxo e nem deve repetir erros dessa envergadura. E aqui vai um alerta. Não desperdicem o espaço da antiga rodoviária para a construção de um centro de referência em saúde com apenas um pavimento. No local, é preciso que seja edificado um prédio. Não sei de quantos andares, só sei que não pode ser de apenas um piso. A prefeitura precisa rever o projeto se ele já está pronto e reservar um primeiro pavimento apenas para estacionamento, depois subir os andares necessários. Soube que o projeto prevê um único piso, e isso eu acho inconcebível diante da carência de espaço que todos nós sabemos existir e aos quais estou me referindo. Que a prefeitura reveja o projeto então, e ao construir o centro de referências médicas, leve em conta a falta de espaço. Um piso só é repetir o erro de uma pista só, no caso da Ponte do Trabalhador. Tenham todos um bom dia e até amanhã.
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4: Começando pela Loto Fácil, concurso 3.735. 15 acertos não houve ganhador. 181 apostas fizeram 14 acertos e estão recebendo R$ 1.908. Há prêmios menores para 13, 12 e 11 acertos. A estimativa de prêmio para o próximo sorteio hoje é de R$ 5.000.000. Quina, concurso 7.065, números sorteados 16, 18, 20, 40 e 56. Com 5 acertos não houve ganhador. 56 apostas fizeram 4 acertos e faturam R$ 6.730. Há prêmios menores para 3 e 2 acertos. A estimativa de prêmio do próximo concurso hoje é de R$ 6.000.000. Time Mania, concurso 2.415. Números sorteados: 4, 10, 11, 21, 42, 44 e 69. O time do coração, a Volta Redonda do Rio de Janeiro. Com 7 acertos, não houve ganhador. 2 bolões, um de Brasília com 7 cotas, outro de Goiânia com 15 cotas, estão embolsando R$ 49.080. Há prêmios menores para 5, 4 e 3 acertos. A estimativa de prêmio do próximo concurso para amanhã é de R$ 4.000.000. Dia de sorte, concurso 1.245. Números sorteados: 8, 10, 13, 22, 25, 27, 31. Mês da sorte é o mês de março. Com 7 acertos não houve ganhador. 52 apostas fizeram 6 acertos e estão faturando R$ 2.320. Prêmios menores para 5 e 4 acertos. E a estimativa de prêmio para o próximo sorteio de hoje é de R$ 4.700.000. 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
5: Câmara de Vereadores de Luziana aprovou nessa semana o projeto de lei célebre convênio entre o Hospital Universitário Santa Terezinha. O vereador Matheus Reima comentou sobre a aprovação desse projeto.
6: Sim, então, falando sobre o projeto 016, né, é um projeto, né, de parceria do município com o Hospital Santa Terezinha, né, então a gente firmar um novo convênio, né, então o repasse vai ser 12 parcelas mensais de R$13.013,75. A gente vê que a gente tem outros convênios, né, o município tem outros convênios que de valores maiores, mas o Hospital Santa Terezinha oferece uma gama muito maior de prestação de serviço para nós, né? Urgência e emergência, principalmente 24 horas. Né? A gente vê que é um projeto importante que vai atender toda a população. Como o vereador Paulo falou, né? Esse valor vai custar em torno. Vai custar, não. É um valor que o município vai investir em torno de R$ 24,00 por munícipe ano, né? Para o hospital. Muitos não utilizam do serviço do hospital, mas quem utiliza, né, é bem atendido, né, em vários serviços que ele presta para o nosso município. Também falei referente à questão das prevenções, aí, né, que o município está fazendo alguns trabalhos, Secretaria de Agricultura, Patrulha Agrícola, que também está auxiliando, né, referente à instalação de tubulações. Né, falei referente à linha Leãozinho, lá próximo ao clube. Fiz uma indicação na legislatura passada, nesse trecho, para fazer o desassoreamento do rio, né, relatos ali, né, do pessoal que foi fazer o trabalho, né, e dos munícipes que nos relataram, a dificuldade de se retirar o material de dentro do rio e colocar ali nas margens, né, tem algumas árvores que atrapalham, precisava ser feita a retirada de algumas árvores, né, a gente não está falando de desmatar a beirada do rio, mas algumas árvores, né, a gente não pode fazer a retirada delas, né, em virtude do IMA aí não liberar, né, a gente pede uma sensibilidade maior do IMA para essas questões agora que estão sendo feitas, né, alguns lugares é uma necessidade, né, de ser feito esse trabalho de remoção de algumas árvores, e que se o município tiver que fazer o replantio naquela mesma área posteriormente ou em outra área, que seja feito, né, é uma coisa simples de se fazer, né, só, né, se comprometer a fazer, né? E também foi feito algumas tubulações auxiliares ali, né? Foi colocado um tubo adicional, mas não se mostrou ineficiente, né, no último sábado, devido à grande chuva que teve sábado à tarde, e, né, já foi, né, repassado também que vai ser feito algum retrabalho lá nessa área para estar igualizando, né, a cabeceira das duas tubulações, né, que possa vir a resolver o problema, né? Então, eu espero que sim, espero que a água não adentre mais, né, lá ao clube da comunidade, né, que causa grande prejuízo. E também em outras comunidades do interior, né, a linha Grafundo, o Alto Rochedo, também foi feito tubulações auxiliares, similares àquela que foi feita no Leãozinho. E essa semana vai estar sendo feito algumas melhorias e desassoreamento aqui no Rio Limeira, na região central da cidade, mais próximo ali ao Clube Paineiras, acima até lá a empresa Automatic, né, vai ser feito algumas retiradas do material de dentro do rio, das pedras, e também vai ter a questão das árvores. Lá tem uma pequena ilha no meio do rio que precisava ser retirado, mas não vai ser possível por causa das árvores que tem lá, que não foi liberado a retirada, né? É esse ponto que a gente pede a acessibilidade do IMA, né, para que a gente possa fazer um trabalho melhor e um trabalho efetivo que possa vir a resolver as questões aí da comunidade.
5: O Senado aprovou ontem uma medida provisória que altera regras do transporte rodoviário de cargas com piso mínimo de frete. Durante a votação, os senadores retiraram do texto a proposta que criava o piso salarial nacional de R$5.000 para caminhoneiros de longa distância. O piso salarial não faz parte da proposta original enviada pelo governo. A inclusão havia sido feita por uma comissão formada por deputados e senadores e foi mantida pela Câmara dos Deputados. No entanto, o Senado decidiu excluir o trecho por entender que o assunto não tinha relação direta com o conteúdo da medida provisória, o que poderia tornar uma proposta incondicional. Com a retirada da proposta dos R$5.000, o texto estabelece o piso salarial dos motoristas profissionais de longa distância, continuando sendo definido por acordos e convenções coletivas entre trabalhadores e empresas. A proposta também altera a forma de cálculo da tabela de frete mínimo. A Agência Nacional de Transportes Terrestres deverá considerar custos de combustível, manutenção, pneus, seguro, salário, impostos e tempo gasto para carga e descarga. A tabela continuará sendo utilizada a cada 6 meses com atualização. Se o preço do combustível variar 5% a mais, a NTT terá até 3 dias úteis para divulgar os novos valores. O projeto também concede uma anistia a caminhoneiros multados por bloqueios em rodovias durante as manifestações realizadas após as eleições de 2022. 7h35. Uma obra entre Jaborá e o Trevo de Catanduvas será retomada com uma nova licitação, garante o governo do estado. Na redação, quem tem os detalhes é Marcelo Santos. Bom dia, Marcelo.
7: Bom dia. A obra de revitalização do trecho entre Jaborá e o Trevo de Catanduvas vai ter continuidade após a contratação de uma nova empresa. A confirmação é do coordenador regional da Secretaria de Estado de Infraestrutura e Mobilidade, Juan Bonelli, que explicou que o contrato com a empresa responsável pelos trabalhos foi rescindido devido ao descumprimento de expectativas e obrigações previstas pelo governo do estado. Segundo Bonelli, a decisão foi tomada para evitar novos atrasos e permitir que uma nova empresa assuma a execução desta obra. Enquanto o novo processo licitatório é preparado, a rodovia está sendo atendida por meio de contrato de conservação e manutenção da Secretaria de Infraestrutura. Equipes estão realizando serviços emergenciais para garantir condições mínimas de segurança e trafegabilidade aos motoristas que utilizam diariamente o trecho. Entre os trabalhos executados estão correções em aterros, recuperação de desníveis nas terceiras pistas, tapa-buracos e outras intervenções paliativas que são necessárias para reduzir os riscos aos usuários. Da redação para o Primeira Hora, Marcelo Santos.
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5: A reportagem da Rádio Catarinense foi procurada essa semana por um comerciante de Ervaldo Oeste. Ele estava indignado com a onda de furtos que o seu estabelecimento sofreu. José Alves da Silva disse que já perdeu as contas do número de vezes que teve o seu comércio arrombado e furtado.
8: Ah, perdi a conta. Porque aqui também passou de 40 anos que eu estou aqui, né? Uhum. Negociando. Mas nesse período de tudo aí, muitas vezes, nem sei a conta.
5: Sim, mas agora nas últimas semanas nós tivemos aí pelo menos duas, é isso, né?
8: Mais. E essa última, por último, agora, o pessoal, assim, os que gostam de fazer esses arrombamentos aí, roubar essas coisas, eles estão ficando muito, assim...
5: Ousados.
8: Ousados, é. Estão perdendo a vergonha mesmo, não. Coisa daquele dia ali que quebraram o vidro aí, a semana passada, eles quebraram o vidro. Daí, de madrugada, daí a gente veio a polícia, tudo ali, né? Foi feito o BO. A gente colocou umas tábuas ali, né? Na segunda noite, estava dando pedrada de novo ali, né? Uhum. E então, mais ou menos o que? A experiência que a gente tem, daí eu resolvi colocar tábua ali, né? porque daí a gente pode descansar melhor de noite, porque senão a gente já dorme com aquele pensamento ali, qualquer barulho, a gente acha que está quebrando vidro, né?
9: O que aconteceu nessas invasões? Que tipo de prejuízo ficou aí para o mercado?
8: Ah, é bastantinho, sabe? Essa última vez, agora que o rapaz entrou ali, ele não levou muito, mais ou menos ali uns 600, 700 pila, mas o transtorno quebrava, sabe? Daí arruma vidro, o psicológico da gente, né? O trabalho que dá, estava um grau negativo nessa madrugada, entende? Então, a gente sair do quarto lá, embaixo da coberta lá, e vim socorrer ali, vim no caso atender a polícia que estava ali, mais o pessoal lá do alarme lá, né, que vem ali. Então, o Zanardo, é muita, né, a outra vez que eles vieram, não agora, uns tempinhos atrás, ou estiveram ali, um só, mas parecia que é um tipo assim, eles dá para se notar que não é só, parece que é roubo, eles são um tipo meio fora da cabeça, meio louco, né, porque ele chegou ali e a janela, não aquelas da frente, aqui do lado, elas são estreitinhas, então não cabe uma pessoa no vidro. Ele quebrou o vidro, daí tinha um ferro, pois ele achou uma pedra meio comprida e bateu naquele ferro ali até arrebentar, entrou para dentro, jogou os computadores, tem dois assim, né, tem dois caixas, ele jogou os computadores no chão e fazia uma barulheira ali, sabe, e a polícia já tinha me falado antes que não era para mim subir ali, porque era perigoso, sabe, porque mais tempos atrás tinha um escondido ali, eu vim aqui de madrugada, eu, né, a gente mora sozinho, eu vim aqui de madrugada e o cara escondido, depois a polícia veio e achou ele ali, não, você não sobe aqui quando o alarme do carro, que é perigoso, né? A pessoa te machuca ou te mata aí, porque para poder escapar, não é que, né, que queira te fazer o mal, mas para ele poder escapar.
9: Além de então, furto, vandaliza aí o local ainda, né?
8: É, e daí pegar e os caixas estavam chaveados esses dias, que o cara que falei que ele veio sozinho, ele pegou e levou um caixa com tudo, porque estava chaveado, ele não pôde abrir, levou o caixa com tudo, sabe? Então é um tipo assim, parece um desespero, parece um tipo meio, né? Essas drogas aí deixam as pessoas meio alucinadas, não sei o quê, né? Então, é pior do que roubo, né? Faz aquele barulheira, né?
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5: Na noite de ontem, meninos e meninas, um jogo válido pela 13ª rodada da Liga Nacional, Silver em Lages, que visitou Balsas e goleou mesmo por 9-2. Hoje, às 19h, Concórdia receberá o Dracena. No mesmo horário, tem América e Rio Grande do Norte contra Blumenau, às 20h, Apodi recebendo São Lourenço. Já na divisão principal, começa hoje a 13ª rodada. Às 20h, o Tubarão recebendo o Joinville. Os demais jogos acontecerão a partir de sexta-feira. O Internacional chegou com um acordo com o Cruzeiro pela contratação do Matheus Cunha. O goleiro chegará a Porto Alegre nos próximos dias para realizar os exames médicos. Se ele for aprovado, vai assinar com um novo clube. O vínculo é de empréstimo por um ano com opção de compra. A ideia do Inter é ter o jogador para disputar a posição com o Rocher, titular de Paulo Pezzolano. O primeiro nome tentado foi o venezuelano José Contreras. Contrato para encerrar com o Barcelona de Equador no final do ano. Contudo, a pedida elevada por parte dos equatorianos fez o negócio esfriar. Por mais que Cunha não venha em um bom momento no Cruzeiro, o Inter acredita na recuperação do atleta. Entre os motivos estão a experiência em um jogo da Série A, já que foi titular no Flamengo em um curto período no Clube Mineiro, além de ser um jogador bem avaliado pelas comissões técnicas com quem ele já trabalhou. O Inter também leva em consideração a idade do goleiro com um ponto positivo, 25 anos, e ele ainda tem um potencial para evoluir e recuperar o bom momento que teve em 2023. O Grêmio já desistiu da negociação com o Goiás para a contratação do lateral direito, o Diego Caíto. O tricolor recebeu a resposta negativa da direção do clube goiano. Sem acordo, a direção procura outro nome para a posição. Natural de São Paulo, o jogador estreou nos profissionais de Goiás em 2023. Antes fez base no Santo André e Atlético Paranense e Palmeiras e teve uma passagem na base do tricolor. Em 2026, o lateral disputou 27 jogos, 2 gols marcados e 3 assistências. Aprovado pela comissão técnica, a direção tentou a contratação do jogador, mas agora vai em busca de outro nome para a função. A Chapecoense contará com o retorno do volante Bruno Matias, que foi uma peça importante na campanha da equipe da Série B no ano passado. O jogador rompeu o ligamento cruzado anterior do joelho esquerdo em 16 de setembro. 9 meses depois, o atleta está recuperado, pronto para estrear na elite do futebol nacional com a camisa da Chapecoense. Será a primeira vez que Bruno Matias disputa a Série A do brasileiro. O volante participou das campanhas do acesso do Mirassol em 2024 e do acesso da Chapecoense em 2025. Bruno disse que se considera um jogador adaptável e que vai se encaixar no meio do campo da Chapecoense ao lado do Camilo, que atualmente faz a função que Matias cumpria antes da lesão. Bruno Matias busca agora recuperar o ritmo de jogo. A tendência é que faça a dupla com o Camilo, titular, reforçando o sistema defensivo do Verdão, do setor meio de campo, dando mais qualidade e também ligando o ataque. A Chape entra em campo nesta sexta-feira fora de casa contra o Bahia às 19h30, jogo atrasado pela quarta rodada do Brasileirão. O reencontro com a torcida na Arena Condá acontece na quarta-feira, dia 22, jogo contra o Flamengo. Roberto Ferretti fala das semifinais da Copa do Mundo.
10: Inglaterra e Argentina definem nesta quarta-feira quem será o adversário da Espanha na grande final da Copa do Mundo. As duas seleções se enfrentam às 16h no horário de Brasília, em Atlanta. De um lado estará uma Inglaterra que nem sempre encantou na Copa até agora, mas conta com o poder de decisão do craque Harry Kane, talvez o melhor centroavante do mundo, além de Bellingham, herói da classificação para a semifinal diante da Noruega. Do outro estará uma Argentina que avançou aos trancos e barrancos no mata-mata até agora, mas conta com o Lionel Messi, um dos maiores jogadores da história do futebol, e que em caso de um novo título, para alguns se tornará o maior da história das Copas. Sem falar em toda a rivalidade que vem desde os anos 80, quando a Inglaterra venceu a Argentina na Guerra das Malvinas, e Maradona fez contra os ingleses o famoso gol de mão. Ontem a Espanha surpreendeu, não pela vitória sobre a França, já que se tratam de duas seleções apontadas como favoritas desde antes da Copa, mas por como o jogo coletivo de um time que na prática não tinha encantado até então funcionou bem, e diante dos franceses, apontados como os melhores da Copa antes da eliminação. Pedro Porro e Oyarzabal marcaram os dois gols da vitória da Fúria por 2-0. Sem esquecer que a Espanha nos últimos anos eliminou a França em duas outras competições, também na semifinal, Liga das Nações da UEFA de 2025 e Euro de 2024.
5: 15 para as 8, essa informação encerra o Giro Esportivo. Mais destaques do mundo do esporte logo após o Grande Jornal, na Hora do Esporte com Paulo César, ou se algum fato merecer o destaque.

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3: Um grave acidente de trânsito na 116 Santa Cecília, na noite de ontem, mobilizou os bombeiros. Um Golf GTI saiu da pista na localidade Estaca Zero, bem pertinho do Iscariote 2, o posto de combustível que tem na região. Após perder o controle, o automóvel transpôs o guarda-rio e caiu numa ribanceira de quase 7 metros de altura, parando em meia vegetação. Acidentes do corpo de bombeiro que mobilizou Santa Cecília foram acionados pela via Copom às 18h20 para atender essa saída de pista. Chegando no local, socorristas encontraram duas vítimas presas no interior do carro. Uma equipe de resgate à concessionária Autopista Planalto Sul, que administra o trecho, já estava na cena realizando os primeiros atendimentos. O condutor do carro, o homem adulto, que não foi identificado até o fechamento dessa reportagem, estava com um quadro clínico considerado gravíssimo. Ele estava inconsciente e com hemorragia nas vias aéreas superiores. Devido à gravidade, a equipe dos bombeiros assumiu o atendimento, encaminhando o mesmo para o hospital. A segunda ocupante do veículo, uma adolescente de 14 anos, estava consciente e orientada. Ela se identificou com o socorrista como filha do motorista. A equipe da concessionária realizou a mobilização e também os procedimentos para tirar a vítima de forma segura da ribanceira com o auxílio da Corporação de Bombeiros. Além do atendimento às vítimas, a equipe também realizaram a iluminação no perímetro após a conclusão dos trabalhos de salvamento e também controlaram o tráfego. 300 quilos de maconha foram apreendidos e um homem de 32 anos foi preso em flagrante pela Polícia Rodoviária Federal, na região de Saltinho, no Bom Jesus do Oeste. O suspeito estava dirigindo um Voyage roubado. A abordagem ocorreu quando os agentes receberam a informação que o veículo era utilizado para transportar droga da fronteira. Ao parar o automóvel, os policiais constataram a presença da carga distribuída pelos bancos traseiro, porta-malas, e verificando a vistoria técnica, viu que as placas eram falsas. O carro original havia sido roubado em Florianópolis. Em depoimento, o condutor natural do Rio Grande do Sul confessou que buscou a droga em Foz do Iguaçu e receberia R$ 7.000 para entregar o carregamento na região metropolitana de Porto Alegre. Uma operação conjunta da Polícia Militar Rodoviária, Polícia Rodoviária Federal, resultou na prisão de 3 pessoas e apreensão de 75 quilos de maconha, 110 cigarros eletrônicos, os vapes, na tarde dessa terça-feira, na 153 em Água Doce. A abordagem foi por volta das 16 horas. Após análise de risco, indicaram a suspeita de um Prisma Joy com placas de Pato Branco. Para garantir a segurança durante a ação, as equipes realizaram a interdição total da pista. Logo ao ser abordado, o motorista do Prisma desceu do veículo, confessou que estava com drogas. Durante a vistoria, os agentes encontraram diversos tabletes de maconha acomodados no banco do traseiro, totalizando quase 80 quilos da droga. Na sequência, os policiais localizaram um rádio comunicador dentro do carro. Questionado, o motorista informou que o equipamento era utilizado para manter o contato com o Honda Civic, que seguia logo à frente da rodovia. Com a interrupção do trânsito, o segundo veículo também foi abordado. O condutor apresentou nervosismo e versões contraditórias sobre a viagem. Durante a ocorrência, os dois ocupantes confessaram que atuavam como batedores auxiliando no transporte da droga. O proprietário do Civic afirmou que ainda havia sido contratado para a realização de serviço. Em busca mais detalhada, os policiais encontraram 110 vapes escondidos dentro de uma caixa de som automotiva dentro do porta-mala do Prisma. Os produtos sem importação e comercialização proibidas no Brasil. Os 3 envolvidos foram presos em flagrante pelo crime de tráfico de drogas e contrabando e estão à disposição da justiça. E essa informação encerra mais uma edição do Jornal Primeira Hora. Com produção da Central de Jornalismo Catarinense FM, sonoplastia geral de Eliseu Pires Júnior, reportagem de Orly Ricardo, Paulo César, Cristian Souto, Douglas Castilhos, Silvia Munhato, Marcelo Santos e Carol Denardi. Apresentação, Michael Oliveira. Redação é de Marcelo Santos e Eliseu Peruso Júnior. A coordenação de jornalismo é de Marcelo Santos. A supervisão geral, Nelson Paulo dos Santos. Em seguida, tem

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0: Meus queridos amigos, minhas queridas amigas, bom dia. Esta é a manhã. Hoje eu quero falar com vocês sobre a passagem das maçãs. Escutem para entendermos juntos. Um belo dia, um garoto segurava em suas mãos duas maçãs. Seu pai se aproximou sorrindo e pediu: "Filho, você poderia dar uma de suas maçãs para o papai?" O menino olhou para o pai por alguns segundos, mordeu uma maçã e, em seguida, a outra. O pai sentiu seu rosto se esfriar e perdeu o sorriso. Tentando esconder a decepção, quando o filho lhe ofereceu uma das maçãs mordidas, com um sorriso inocente, o pequeno disse: "Essa é a mais doce, papai." O pai, inicialmente magoado, descobre que a intenção do filho não era feri-lo, mas sim compartilhar o que ele acreditava ser o melhor. A moral da história é clara: sempre retarde seu julgamento sobre as pessoas. Dê aos outros o privilégio de se explicar. Mesmo que uma ação pareça errada, à primeira vista, o motivo por trás dela deve ser genuíno, positivo. A compreensão, a empatia, fundamentais nas relações humanas, permitindo que enxerguemos além das aparências. Normalmente, a gente julga primeiro e não pensa. Sempre o ser humano achando que está coberto de razão. Sempre julgando primeiro, para depois entender que muitas vezes ele está errado. Na lição das maçãs do garotinho, aprendemos que a gente precisa esperar um pouco e que esta manhã de quarta-feira seja uma manhã simples, uma manhã tranquila, que a gente possa sentir o gosto da maçã. De resto, Jesus já explicava na parábola do semeador. Lembra das sementinhas? Parece tão simples, mas tão profunda para a humanidade que até hoje a gente não entendeu. Ele explicava naqueles tempos: "Bom, eu não vou explicar. Quem sou eu para explicar a parábola do semeador que Jesus já pregava há 2000 anos atrás, na sua infinita sabedoria e no seu conhecimento que jamais será comparado a qualquer ser humano que vai existir na Terra?" Então, leia a parábola do semeador, tente entender e pratique ela mais um dia. Mais uma vez, mais uma vez, mais uma vez e para a sua vida toda. Uma boa manhã de quarta-feira para todos nós. E que a paz esteja contigo. Amém.
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Gente querida, sejam bem-vindos. Segure essa emoção porque está entrando no ar o programa que contagia, anima e faz a sua manhã acontecer.

dizer, a alegria está chegando a milhão por hora e mais uma manhã, um verdadeiro show de alto astral, com muita música, alegria, energia positiva e aquele sorrisão que ilumina a vida de todo mundo. E você, meu amigo, você, minha amiga, você que já está aí no trabalho, você que está acordando agora, você que está em casa com rádio na Catarinense, obrigado por deixar a gente fazer parte da sua vida mais uma vez, e é por isso que a gente sorri. Trabalhando comigo, Eliseu Peroso Júnior, daqui a pouco Dalsa Martins, com toda a sua alegria, estaremos juntos aqui na Manhã Catarinense. Então vai aumentando o som, chame a família, os amigos, os colegas de trabalho, Catarinense é a rádio. Porque a partir de agora, o seu rádio bate mais forte, o seu coração vibra mais alto e sua manhã fica muito mais feliz.

0: Do seu programa da alegria e com você o sorriso mais bonito do rádio e todas as atrações de mais uma manhã maravilinda.
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0: E aí aquela vibe de Vitor Clay, né, galera? É bem assim, é bem assim.

0: E aí, gostou da música linda, né? Vitor Clay adrenalizou no programa da alegria pra gente começar. Olha, Dalcio Martins, essa é a vibe da Catarinense.
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0: Hoje nós vamos falar, adivinha do quê? Vamos falar do sol. Já que o dia tá bonito, já que o sol apareceu, vamos ter uma curiosidade sobre o sol. Pois é. Por falar em alegria, que tal falar dele, o grande responsável por iluminar os nossos dias? Todas as manhãs ele surge no horizonte trazendo luz, calor, renovando as esperanças de um novo dia. Afinal, depois de cada amanhecer, a vida nos convida a seguir em frente com fé, gratidão e um grande sorriso. Mas você sabe algumas curiosidades sobre o sol, a grande estrela? Dizem os estudiosos que o Sol é tão grande, mas tão grande, que caberiam cerca de 1,3 milhões de planetas Terra dentro dele. Parou para pensar isso? É muita coisa. Ele deve ser muito grande, né? A luz do Sol se leva aproximadamente 8 minutos e 20 segundos para chegar até a Terra. Ou seja, quando olhamos para ele, estamos vendo como era há mais de 8 minutos. Aí ele já mudou. A temperatura da superfície do Sol chega a 5.500 graus Celsius, mas em seu núcleo pode ultrapassar 15 milhões de graus Celsius. O Sol representa cerca de 99,8% de toda a massa do sistema solar, sendo de longe o maior objeto que existe em nossa vizinhança espacial. Mesmo estando aproximadamente 150 milhões de quilômetros da Terra, sua energia é fundamental para a vida, influenciando o clima, as plantas e os ciclos naturais aqui na nossa doce casa, a Terra. Os cientistas estimam que o Sol tem há cerca de 4,6 bilhões de anos e o que continuará brilhando por mais aproximadamente 5 bilhões de anos. É tempo para chuchu, né? Agora, a pergunta que eu quero fazer para você: quem criou o sol? Você sabe? Essa ainda não tem resposta. A gente volta já.
2: O sol, vê se não esquece e me ilumina. Preciso de você aqui.
0: Como tudo, segundo a Bíblia, foi criado.

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0: Alegria nesta manhã em que o sol já está muito lindo. 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
1: Isso aí, galera, amizade na Catarinense, aquele astral maravilhoso da Rádio Número 1 do Sul do Brasil. E vamos juntos, porque é quarta-feira, meio de semana, hoje já é 15 de julho de 2026. Brincadeira, galera, tá passando rápido o negócio. Então, vó, vô, nono, nona, eu quero bater um papo reto com vocês agora.
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0: Já começamos naquela vibe de alegria, né? Daquele astral maravilhoso demais. Uma manhã, como é que acordaram hoje? Acordaram bem, tudo tranquilo? Alguma coisinha incomodando? Se precisar, médico, né? Nada de ficar tomando remédio em casa aí por conta própria, que eu tô sabendo, viu? Boa manhã pra vocês. E ontem, no grande jornal Medi, eu vi uma notícia que eu fiquei estarrecido. 71% de idosos têm problemas respiratórios nesta época. Adivinha por quê? Porque não se cuidam, porque não tomaram a vacina da gripe, porque acham que a vacina é errada, porque acham que a vacina faz mal. E aí, o que faz mal é vocês ficarem doentes, irem para o hospital, ter as doenças respiratórias agravadas e o médico não poder fazer nada para salvar a vida de vocês. Aí a culpa é sempre da vacina. Se tivessem tomado a vacina, as doenças respiratórias seriam mais fracas, os médicos tratariam mais facilmente e você, às vezes, nem precisaria ficar internado no hospital, sabia? Porque a vacina, ela não foi feita para curar a gripe. Ela é feita para amenizar as reações da gripe. Então, fica mais fácil de ser tratado. Você já viu, nós aqui da rádio, todos nós tomamos vacina. Ninguém é obrigado a tomar vacina. A gente toma porque a gente quer tomar. A gente quer estar saudável. A gente não quer adoecer. E volta e meia tem um colega que pega um resfriado. Mas ele pega, trata e daqui a pouco já está trabalhando de novo rapidamente. A gente não é internado no hospital, graças a Deus, por problemas respiratórios, por pneumonia, por problemas complicados nos pulmões. Então, vovó, aprenda isso que eu estou falando para vocês. Pode acreditar, viu? Não vá atrás de papo furado aí, que não vai colar. Vai chegar essa época e vai continuar morrendo vô e vó, e a explicação é exatamente essa que eu acabei de dar, tá? Então, juízo, se cuidem muito, porque o inverno ainda nem começou, tem muito frio pela frente ainda. Tem muita criancinha também internada nos hospitais, nas UTIs. Alô, pais, mães, vôs e vós, vacininha nos pequenos, a responsabilidade de cuidar deles é de vocês. É de vocês, eles não pensam ainda, eles não decidem ainda. Quem decide é vocês, por favor, né? Vamos ter um pouquinho de sensibilidade e vergonha e cuidar dos pequeninos aí, tá? E agora a gente celebra os aniversariantes do dia de hoje.
2: Parabéns! Parabéns!
0: Abraçando do grupo Estrela Guia do bairro José Rupi. Alô, galera, estão ouvindo hoje bem aí? Dona Carmelinda da Silva, que hoje tá de aniversário. É hoje, dia 15, dona Carmelinda. O grupo Renascer do bairro Boa Vista em Monte Belo para Mensalina Gomes. O grupo Rosa Branco de Santa Clara para Ângelo Zancanaro. O grupo de Vargem Bonita para Bernardina Dias Uzanovici. O grupo Flor do Campo do bairro São Vicente em Erval para Maria Margarida Brugger. O grupo Frei Silvano de Água Doce para Otília Luciete. Loreli Pavelski, Alcides Alves, Terezinha Gemelli, Vilseu Souza, Leonilda Zagonel Grau, Dinavina Bas dos Santos, o Grupo Os Pioneiros do Centro e Bicaré, para José Massoco, Carmelinda Peretti Schneider, o Grupo Unidos em Cristo do bairro Frei Bruno, para Luiz Zucchi, são os aniversariantes de hoje. Aí sim, essa semana não vai dar pra gente comer bolinho, né? A gente tem compromisso toda tarde, que pena, né, Dalceu? Mas na semana que vem a gente vai ter uns dias de folga aí, e aí a gente vai tomar um chimarrão aí, pode convidar, viu? Parabéns, saúde, felicidades!
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0: Aê! Alegria, alegria, saúde, paz e a música linda e maravilhosa. Pá, pra esse, segura aí, eu tiro o chapéu. Paulo Siqueira, e esta música é uma poesia.

Paulo Siqueira, talento por demais, poesia linda por demais, velha porteira, valeu vó, nono, nona, um baita abraço, um grande dia deste neto que ama e adora vocês.

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10: Isso aí, galera do meu coração, 8 horas e 28 minutos da manhã. Vai começar, adivinha, o horóscopo do dia.
11: E agora, vamos conferir as previsões astrológicas para hoje. Áries, de 21 de março a 20 de abril.
10: Se liga nas paradas, ariano, como é um novo dia, um novo amanhecer, tudo é novo, né? E muita coisa precisa ser ajustada. E os astros dizem para você simplesmente o seguinte: o dia mexe com a forma que você pensa no futuro e organiza suas escolhas. Pode surgir uma vontade forte de mudar planos, estudar algo novo ou se abrir para perspectivas diferentes das habituais. Você tende a se interessar por ideias que tragam mais liberdade mental. Tudo bem, touro? Você pode ser capaz de perceber novas formas de lidar com dinheiro e trabalho, especialmente aquelas que trazem mais flexibilidade para esses setores da vida. Também é um dia importante para repensar o que você considera segurança, atualizando algumas certezas que eram incertezas até ontem, né? Gêmeos, o dia ativa diretamente sua identidade e a forma de se expressar. Você pode sentir vontade de mudar algo em si, experimentar novas ideias ou romper com padrões antigos de comportamento. Aí, a decisão é sua. Tudo bem, caranguejinha? O dia pode trazer percepções mais sutis e até insights inesperados. Pode surgir uma necessidade de se afastar um pouco do mundo inteiro para reorganizar pensamentos internos. A intuição fica mais forte e vale a pena prestar atenção a sinais e também a sincronicidades que o dia vai te apresentar. Leão e os demais, em instantes a gente bate um papo reto aqui no seu programa da Alegria.

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1: Como é que você vai olhar pra fora sem acordar? Bah, que dia! Como é que vai acordar pra fora sem estar de mal com a vida? Tá louco, homem do céu? Para com isso! Que dia mais abençoado, mais lindo, mais maravilhoso! Não importa o problema, não importa o que você tem. Tudo será resolvido. Acredite, tenha fé, erga a cabeça e vamos com tudo. Seja problema de saúde, né? Seja dificuldade que você tenha, não tenha. Num dia como esse, Deus está na sua vida. Simples assim. E nós também estamos aqui para, ó, dar alegria e rodar com os irmãos da estrada. É isso aí, meus amigos. Eu quero começar contando uma historinha bem breve. Uma ouvinte nossa, trabalhadora pra caramba, mãe solo, moradora de Catanduvas, ela caminhava quase 3 quilômetros para ir pro seu trabalho. Todo dia com amor, aquelas geadonas lá em Catanduvas e ela, ó, trabalhando, sua filha, cuidando da sua filha. E hoje ela mandou uma notinha aqui pra mim: Amarildo, comprei um patinete elétrico pra mim pra ir pro trabalho. Antes eu demorava 30 minutos, agora eu demoro 8 a 10 minutos para ir trabalhar. Que legal, né? E só ela trabalhando, né? Então você vê que é possível. Os sonhos são possíveis. Que Deus abençoe, Marinês. Muito, muito, muito. Parabéns pela sua conquista. Se cuide, tá? E é isso aí. A gente tem que acreditar. Para os irmãos caminhoneiros que estão com a gente, o Valmir tá na linha aí, o Valmir vai trazer alguma informação, o que o Valmir tá falando com nós aí? Não sei, o Valmir é da estrada, até o Juliano mandou recadinho para nós hoje e resolveu falar, deixou a preguiça de lado, né? Alô, meus amigos, sejam bem-vindos, bom dia!
2: Bom dia, Marilo. Gostaria de ouvir a música aí com o Roberto Carlos Caminhoneira, você pra ter as altas tapetão preto aí, a minha cristal que tá curtindo a programação. E deixar uma ressalva aí, Marilo, o tempo passa e as coisas não mudam, né? É sabido que toda vez que tem uma chuvarada, coisa assim, acaba abrindo um buraco. Não sei por que esse pessoal que cuida da manutenção das rodovias não dá uma checada, né? A gente tá com problema de um buraco aí perto do Bom Humor, baixo propriamente agora a empresa fechal. E já causou muito problema aí. E eu acho que vai precisar causar um acidente. Ele é em curva, tá? Uhum. Quando o pessoal vê, tá dentro dele. A gente que conhece faz todo dia e sabe, né? Mas quem não passa, já viu, né? Principalmente à noite, ele é quase que invisível, esse buraco. Uhum. E tem quebrado roda, estourado pneu, aí já vi vários, essa semana aí. Eu acho que caberia esse pessoal aí, quando passa a chuvarada, dar uma averiguada, né? Dar uma corrigida aí, ver o que tá acontecendo na rodovia, ver se ficou tudo em ordem, né? Uhum. E se não estiver, deixar, né? Verdade. Beleza? Um abraço, bom dia.
1: Falou e disse, querido. Foi tema de nosso comentário ontem no Rádio Contato, ontem à tarde, de Nelson Paulo, Carlos Henrique, meu, exatamente. Deu a chuvarada, vai uma equipe revisando. Deu problema aqui, deu aqui, vão dar uma arrumada aqui. Dá pra dar uma arrumadinha aqui, porque vem mais chuva pela frente. O que não dá é pra deixar o motorista em perigo, viu, gente? A gente precisa ser mais proativo. Essa é uma palavra bonita, né? Principalmente os patrões gostam muito de usar. Tem que ser proativo no negócio aí. Então, no serviço público também eles têm que ser proativo. Tem que verificar, deu problema aqui, já arrumamos aqui, não importa que a próxima chuva venha e detone tudo de novo, a gente vai estar aqui para arrumar de novo. Esse buraco ali na 150 indo para Lacerdópolis, meu Deus, Valmir, tu tem razão. Se bobear, cai uma roda inteira de caminhão dentro daquele buraco e os caras não fazem nada. Ô Zampiva, você é o cara, hein? O Juliano Zampiva, operador de máquina pesada, ou seja, de uma patrola ultra moderna que Marcelino Ramos tem, e o cara tá sempre na estrada, botando pedra, arrumando aqui, puxando pra lá, tá planeando aqui, dele trabalho naquela Marcelino. Fala, meu irmão, bom dia!
3: Bom dia, Marildo, na escuta, Juliano Zampiva, Marcelino Ramos, Rio Grande do Sul. Vamos que vamos, ótima quarta-feira pra todos nós aí, que Deus abençoe a todos nós aí, né? Todos os profissionais da área aí, os operadores, motoristas aí, tamo junto, aquele dia abençoado aí.
1: Isso aí, querido pequeno de Concórdia, Osmarzinho, aquele abraço e a toda geral da estrada, Roberto Carlos. Essa música, gente, talvez tenha uma das letras mais bonitas. Escutem aí, ó.

0: outro dia. A gente roda ela inteira, né, Dalceu? Porque é baita música essa aí. Fala, pequeno, bom dia, meu irmão.
1: A Casa Leite, bom dia. Bom dia, boa quarta-feira a todo mundo aí. Estamos aí cruzando o Joaçaba em busca do...
2: Alô, meus amigos.
1: Concórdia, retornando do Videira. Beleza? Tudo de bom, tudo de bom.
0: Tudo de bom, pequeno, vai na boa, vai na paz e obrigado pela carona, meu irmão. Excelente quarta-feira, 8:42, na melhor rádio do sul do Brasil. 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Pegou a visão aí, galera. 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
8: Simbora, minha gente, manhã catarinense a milhão por hora, super e abençoada quarta-feira para você. Poxa, olhando pro tempo lá fora, a gente fica pensando, será que vai mudar mesmo esse final de semana? Será que vai vir toda aquela chuva, gente? Será que vai mudar as coisas? Poxa, é difícil da gente entender, né? Olha pra fora, olha que dia. Mas os meteorologistas estão aí para estudar o que acontece lá em cima, né? Os mares voadores, né? Ou seja, o tempo. Vamos aguardar, né? E agora, mais horóscopo para você.
9: Atenção, Leão, de 22 de julho a 22 de agosto.
8: Leão, como é que tá, meu amigo, minha amiga? Você pode conhecer pessoas diferentes, ter conversas fora do comum, até mudar a forma como se conecta com seus círculos sociais atuais. O dia favorece novas ideias vindas de outras pessoas, especialmente aquelas que ajudam a ampliar a sua visão de mundo. Beleza, Leão? Estou falando com você do signo de Virgem. A vida profissional e as metas podem passar por uma espécie de atualização. Você deve perceber novas possibilidades de atuação ou formas mais modernas de lidar com o trabalho e a rotina. O dia favorece a mudança.

transformação. Você tende a perceber novas formas de lidar com a dependência emocional ou financeira. O dia favorece ajustes que trazem mais autonomia e menos vínculos baseados em controle. Sagitário e a turminha, fecharemos daqui a pouquinho no programa da Alegria, Dalceu.

Então, Modão, Beto e Ronaldo, louco no programa da alegria. E aí, como é que tá você? Como é que tá seu dia? Acordou bem hoje? Bom dia pra você!

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0: Aê, 8h56 da manhã, está chegando para você os últimos signos do horóscopo do dia.
1: E agora, as previsões astrais para Sagitário. De 22 de novembro a 21 de dezembro.
0: Sagita, se liga aí. Algumas pessoas podem trazer ideias novas ou até mudar dinâmicas que pareciam estáveis. Tudo isso de uma forma positiva. O dia favorece trocas mais livres, conversas diferentes e novos tipos de conexão. Pode existir um aprendizado importante através do outro, né? Ouvir sempre é legal. Capricórnio, você pode descobrir novas formas de organizar tarefas, otimizar o seu tempo ou lidar com responsabilidades de maneira mais leve. Mudanças pequenas podem gerar grande impacto no seu bem-estar. Então comece mesmo que pequenininho, é hora de fazer ajustes inteligentes na sua rotina. Aquário, e aí? Hoje você pode sentir mais abertura para testar algo novo ou se expressar de forma diferente. O dia favorece a originalidade sem esforço. Aproveite para se dedicar aos projetos que pedem criatividade e originalidade, pois a sua marca pessoal tende a ficar, tipo assim, mais evidente. Tudo bem, peixes? O ambiente doméstico pode passar por pequenas mudanças que trazem mais leveza e liberdade, mesmo que de forma interna. Você deve encontrar novas formas de organizar a vida privada ou até mesmo de lidar com memórias e sentimentos de forma menos rígida. Pegou a visão aí? Agora, aproveite a sua quarta-feira e seja feliz.

0: Daniel Monstro, né? Que música linda, Sol da Manhã. 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
0: A família de Ivonete Bairros, ainda consternada com seu falecimento, agradece aos amigos e vizinhos, profissionais da Secretaria de Saúde de Joaçaba, ao Hospital Universitário Santa Terezinha, e convida para a missa de sétimo dia, que será hoje, dia 15, às 19 horas, na Paróquia São José, em Joaçaba.
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0: Isso aí, galera, não tem tristeza nessas manhãs da catarinense, é só alegria, quero um sorrisão nessa cara linda, vamos trabalhar com energia boa, né? Atendendo as pessoas bem, hoje pela manhã, quando eu vinha pela rádio, e eu venho bem cedo, né? Aí já vi as minhas queridas amigas margaridas limpando as ruas, gente, mas com uma alegria, uma delas, uma chapinha no cabelo, né? Toda cuidadosa, poxa, fiquei feliz demais, e ali elas, ó, deixando as ruas limpinhas que você, no dia de ontem, jogou sujeira na rua. Quando tá cheio de lixeira pela cidade, né? Vamos mudar esse conceito, galera, tá? Não é porque elas estão trabalhando que você vai botar sujeira na rua, não. Isso é questão de empatia, tá certo? Vamos aprender um pouquinho mais sobre essa palavra tão importante. 9:09 da manhã.
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0: Momento Classificado está no ar em nome de... desta edição de Crono Segurança Privada para você. Contrata-se servente braçal, né? Serviço pesado, Catanduvas, 99967-4167. Contrata-se auxiliar de plataforma, 998194525. Motorista de caminhão, no 998194525 também. Auxiliar de serviços gerais e rouparia, 35519188. Auxiliar de produção, 99149-8329. Também auxiliar de farmácia, 35519188. É um profissional que cada vez mais precisa estar crescendo essa profissão, viu? Ajudante de entrega, 99126-9954. Vendedor ou vendedora, no 99149-8329. É isso aí, classificado de Cronos, nesta passagem no programa da Alegria.
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0: Vamos nessa, minha gente, 9h15 da manhã no horário de Brasília, não no horário de Joaçaba mesmo, esse dia tá bonito pra caramba. A partir de agora para Visa Supermercados e Laboratório São Francisco, duas super empresas da nossa cidade que tem um trabalho humanizado maravilhoso. Estamos juntos a partir de agora no programa da Alegria para fazer a festa. Hoje a gente vai brincar muito, né? A gente vai se divertir muito. E vamos ver como é que tá a nossa memória curta, né? Como os especialistas chamam. Como é que tá a tua memória curta? Vamos ver se você se lembra. Atenção, ouvintes do programa da Alegria. Alegria a milhão por hora na manhã. O desafio de hoje, na provocação, é a seguinte. Responda por WhatsApp, por áudio. Qual foi a coisa mais engraçada que aconteceu com você essa semana? Eu falo de domingo, segunda, terça. Domingo, segunda e terça, 3 dias, memória curta. O que é que aconteceu de engraçado com você esses 3 dias aí? Podemos botar o sábado também, né, Dalceu? Sábado, domingo, segunda e terça, esses 4 dias, memória curta. Vale qualquer história que aconteceu engraçada com você, pra gente dar risada aí junto com você na manhã, né? Vamos ver aí, abra seu coração e conte pra gente. O que que aconteceu de engraçado com você de sábado até hoje. Participe e mostre que a alegria está presente no seu dia a dia. Afinal de contas, o programa da alegria é alegria a milhão por hora. Mande a sua mensagem e venha espalhar sorrisos com a gente. O sextão do programa da alegria, é um show de prêmios, está pronto para sábado. É, sábado. Tem muitos prêmios para você. E aí? O que aconteceu de engraçado com você? Eu já vou contar algumas minhas aí. Aconteceu muita coisa engraçada. Vamos embora, minha gente. 9h17. É bom demais ter você aqui. Falando de música. Aí está. Como é que chamou ele mesmo? O embaixador, hein?

0: E aí, gostou da música linda, né? Está o embaixador Gustavo Lima, música bacana, menina, mulher. Acabei de falar agora com o Juan Bonelli da Silva, que é o responsável do DINFRA oficial, ou seja, das estradas do estado aqui na nossa região. E há uma operação já em desenvolvimento, manhã e tarde, da equipe do governo do estado, fazendo uma operação tapa-buraco nos lugares mais graves da nossa região. A gente recebeu alguns pedidos, fiquem tranquilos que logo os buracos serão tapados, né? Aproveitando esse período de estiada de tempo, não esperando a nova chuva chegar. Então, as equipes já estão na operação tapa-buracos para não colocar os motoristas em perigo, né? Dado o recado, essa é a palavra oficial de agora. 9:20, quando eu voltar, tem mais na mais ouvida rádio do sul do Brasil. Olha, tem tudo mesmo, né, gente? 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Fechou? 9:22, já já tem mais para você.
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1: Alô, bairro Santa Teresa, em todo lugar catarinense, o primeiro lugar. Bom dia, alô, bairro Santo Antônio, de um maior bairro para outro maior bairro. Qual é o maior bairro lá de Luzerna, hein? Pessoal, podia me ajudar, será que é o bairro São Francisco? É, pode ser que seja, né? Pessoal, podia me ajudar, Vila Alemanha, talvez, né? Também é outro bairro grande, enorme. Bom, do maior bairro de Joaçaba, Santa Teresa, para o Santo Antônio, o maior bairro de Luzerna. E qual é o maior bairro lá de Luzerna, hein? Gostaria de saber. Vou perguntar pro prefeito Juliano daqui a pouco, se a galera não souber me responder aí via WhatsApp. Mas vamos à brincadeira de hoje, porque aqui a gente se diverte aprendendo e cuidando da saúde. Oi, bom dia.
2: Bom dia, Marildo Monteiro. Olha, a coisa engraçada que eu tenho visto é ficar ouvindo a rádio catarinense e essas piadas aí que vocês rodam aí no rádio, nos programações que estão fazendo. Eu tenho rido muito dessas coisas engraçadas. Um bom dia para você. Um abraço. Vilma de Ávila.
1: Vilma, Vilma. É, a gente tem que botar umas piadinhas de vez em quando aí, bem legais, né? Valeu, que bacana, né? Esse é o objetivo, fazer vocês sorrirem. Dona Vilma, aquele abraço, queridona. Tem mais gente agora, Dalcio Martins, mais um ouvinte nessa passagem. Oi, bom dia.
3: Bom dia, Marildo Monteiro e a Regiane de Luzerna, tudo bem?
1: Tudo.
3: Sobre uma coisa engraçada que aconteceu comigo no sábado, fui comer um pé de moleque de amendoim inteiro.
1: Ah.
3: E na segunda mordida, quebrei meu dente. O dente da frente. Sempre é o dente da frente. Aí, liguei pra minha dentista, fui atendida no sábado, né? Emergência.
1: Que sorte.
3: E à noite eu tinha um compromisso, eu não podia ir sem... com o dente quebrado, né? Então seria muito, muito engraçado, muito cômico se não fosse trágico, né? Daí o resultado dessa brincadeira, 800 pila. Mas enfim, fazer o quê, né? Pobre mesmo, não tem um minuto de sossego nessa vida.
1: Sorriso, como é que a gente diz? Sorriso renovado, né? Eu sempre digo, gente, cuidado em querer comer ossinho, né? A gente vai querer morder um ossinho, pá, quebra o dente da frente. Aí a gente vai querer comer o pé de moleque, pá, quebra o dente da frente. Então, ó, do ladinho, né? Sempre do ladinho, diz os dentistas. Essa aí custou caro, hein, Dalcio Martins? Tá louco? 9:30 da manhã. Conte sua história, vamos se divertir aqui no Programa da Alegria. Boa manhã.
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7: E aí, minha gente, 9:34 da manhã, excelente quarta-feira. Para quem tá no trânsito com o radião ligado na Catarinense, muito obrigado, 97,3. Deixa eu mandar um abração pro Chicão. O Chicão me encontrou esses dias aí na rua. Disse, ó, manda um abração pro Chicão aí, Amarildo. Bah, Chicão, aquele abraço, amigão. Acabei esquecendo ontem à tarde, mas hoje de manhã, tô lembrando aí, né? Obrigado pela audiência. A gente encontra tanta gente na rua que pede alô, às vezes a gente esquece de alguns. Mas me lembre aí, mande o WhatsApp pra mim, me lembre, ó, te vi na rua aí e tal, lá, trabalho em tal lugar, manda uma musiquinha pra mim aí, às vezes, sabe como é que é, a memória falha. Vamos que vamos, tem gente falando comigo, Dona Elvira, bom dia, Dona Elvira.
8: Bom dia, Marildo, bom dia a todos, então, uma excelente e ótima quarta-feira a todos, hoje dia da pombra, quem quer trabalhar ali pra fora um pouco, dá, vai ser ótimo. Então, o que é engraçado, quando começou os jogos, eu realmente assisti muito pouco. Essa tarde, então, às vezes um pouco, tinha os afazeres, que é sempre a prioridade. E à noite, por causa do frio, tive que me recolher. E foi. Agora, os últimos dias, então, quando tinha que a TV não apresentava, eu era febre para assistir e consegui acessar na internet. Então, fui acessando na internet. Ontem, então, também, o jogo da França e Espanha, assistindo, de repente vi que a bateria do celular estava acabando. Eu tive que pôr no carregador, daí, de repente, vai terminar, não vejo o final. Aí, jogo. Que engraçado, surgiu. Eu pensei, meu Deus do céu, sempre dizem que sou inteligente, mas eu sou pura. Como eu fui pura? Por que eu não ligo o computador para assistir? Aí fui, liguei o computador e até foi bem melhor para assistir, vi o final lá. Então isso surgiu de engraçado para mim, como eu sou pura. E às vezes acontece mais vezes uma dessa mesmo, só para dar risada. Certo? Abraço, tchau.
7: Tchau, querida. Burra não, né? Às vezes a gente nem pensa. A gente pega o celular, tá tão habituado em ver no celular, e aí liga no computador, tem uma tela maior, né? Fica tranquilo, tá ligado na luz. Agora a senhora aprendeu. Bem legal, valeu. E a Espanha, hein? Brincadeira. A tal da França não jogou nada ontem, foi dominada totalmente, 2-0. Ficou barato, hein? pelo que eu vi, nos melhores momentos ficou barato. Tem mais gente falando na Catarinense. Bom dia.
9: Bom dia, Marildo Monteiro. Bom dia a todos os ouvintes. Cleide, eu tenho ofensor de Luzerna. Respondendo a perguntinha do Amarildo, acredito e tenho quase certeza que o maior bairro de Luzerna é o São Francisco. Ok? Tchau.
7: Tchau, amiga. Não aconteceu nada de engraçado nos últimos 4 dias na tua vida? Então conta aí pra nós também. Mas então, se for o São Francisco, podemos dizer alô, Santa Teresa, Santo Antônio e São Francisco, Catarinense, primeiro lugar em todo lugar.

0: Catrem. Valeu, moça do Chapéu Preto, Fiduma e Jeca da Alça Martins. 9h40, na mais ouvida rádio do sul do Brasil. Hoje a brincadeira está demais, né? Atenção, ouvintes do programa da Alegria. Você me conta no desafio de hoje, qual foi a coisa mais engraçada que aconteceu com você nos últimos 4 dias? Você lembra? Vale história, qualquer história do que aconteceu com você. Vamos sorrir nesta manhã. Afinal, aqui, o sorriso também cura. Não esqueça disso, viu? A gente volta já. 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
2: Embora os técnicos estejam com o discurso de paz, tem uma atenção voltada para a segurança nesse clássico das semifinais. A polícia aqui de Atlanta montou um esquema de segurança extremamente reforçado para o jogo entre Inglaterra e Argentina. O comitê organizador e as forças de segurança locais confirmaram o uso de pessoal e recursos adicionais, tanto dentro quanto nos arredores do estádio. O objetivo é garantir a total integridade dos milhares de torcedores, além de evitar qualquer tipo de confronto entre as duas torcidas. As autoridades locais fizeram um planejamento rigoroso que, inclusive, coloca as duas torcidas em pontos diferentes até para entrar no estádio. Eu sou Melina Calduro, aqui em Atlanta, para o Acaerte em Campo.
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0: 46 minutinhos da manhã. Bom dia, bom dia, bom dia. Com alegria na Catarinense. Bom trabalho, galera. E hoje, de divertimento, né? O que, que aconteceu contigo de engraçado nos últimos 4 dias? Oi, bom dia.
1: Bom dia, Marielle do Monteiro. Bom dia. O que é? Coisas engraçadas? Vocês aí da rádio com as brincadeiras do senhor. Ver as brincadeiras dos ouvintes e o senhor dar risada, eu aqui em casa acabo dando risada também de tudo isso. Não só caso sábado, todos os dias eu dou risada com vocês aí da rádio.
0: Obrigado.
1: Toca a próxima música bonita.
0: Vamos tocar. Pode deixar, bem bacana, tá? Obrigado, querida, valeu. Estamos aqui para fazer vocês felizes, né? Fazer o dia passar mais suave, mais leve, mais rápido, né? Quem fala com a Catarinense, bom dia.
2: Bom dia, meu amigo Marildo Monteiro, Luiz da Água Doce. Então, vou te contar o que aconteceu mais engraçado. Foi domingo. Eu estava de aniversário, completando 59 anos.
0: Opa!
2: Até eu disse, quando fomos acender as velas, colocar no bolo, eu disse, eu vou fazer 59 pedidos.
0: Louco.
2: Mas olha, contando, ninguém acredita. Eu cansei de assoprar as velas, acendia, apagava, assoprava, pois eu acho que deve ter passado um pouco de 59, viu? Já estava cansado já de tanto, apagava, ela subia, pois olha, deu os 59 pedidos e mais um pouquinho ainda. Essa foi a coisa mais engraçada que aconteceu domingo no meu aniversário, meu amigo.
0: Obrigado.
2: Quero mandar um abraço para minha amiga Ana de Ercilópolis, que ela tá sempre cobrando, Luiz, tu liga na rádio, não manda um abraço para mim, para Ana de Ercilópolis. Um bom dia, meu amigo, fica com Deus. Até.
0: Bom dia, Luiz, tudo de bom? Pô, imagina 59, velho. E acende. E aí tu vai fazendo pedido, né? É bom, né? É bacana. Legal, Luiz. Vamos tocar música bonita. Agora a casa vai cair, pelo amor de Deus. Alan e Aladim. É, Catarina.

0: Eita, nós! Alan e Aladinha, essa arrebentou, né, Dolce? É do tempo que tu era criança, Dolceu. Tá louco? Eu nem lembrava mais dessa, gente, pra poder voltar aqui. Olha, atenção, minhas amigas, você que tem experiência em cuidar de criança, tem referência, tá? Nós temos uma vaga pra ajudar a cuidar de um bebezinho de 4 meses. Horário comercial, de segunda a sexta-feira, registrada, salário inicial de R$2.200, bairro Vila Simone, perto do pádel, aqui do pádel, do clube de pádel aqui de Joaçaba. Interessados, podem entrar em contato comigo aqui na rádio, eu passo o WhatsApp da pessoa, tá? Então, essa é uma vaga de emprego, mas para quem tem habilidade, para quem já cuidou de criança, para quem entende, uma pessoa que não fume, né? Tem alguns requisitos aí. Então, se você tem essa experiência, gosta de criança, é para ajudar a cuidar de um bebezinho de 4 meses. Combinado? Salário de R$2.200. Entra em contato comigo que a gente passa o telefone de contato para você. 9h53 da manhã agora.
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10: Isso aí, galera, alegria, alegria, energia boa para quem está curtindo a gente em Campos Novos, bom dia. Para quem está em Erval Velho com o radião ligado, trabalhando, curtindo a Catarinense, só energia boa na sua manhã. Vamos juntos, meus queridos e queridas, galera do interior também. Um super mega abraço. Quem fala na Catarinense? Oi, bom dia.
11: Bom dia, Amarildo Monteiro. Aqui é a Adelina Grasman de Luzerna. E a coisa mais engraçada que me aconteceu essa semana, já aconteceu outras vezes também, né? Foi que eu tava, levantei de manhã, arrumei o café, aí pego o celular, tem que estar com óculos, né? Para ter perto eu preciso. E procurei meu óculos, e procurei, e vim no quarto, e procurei no bidê, olhei se não tinha derrubado em cima da cama, fui no banheiro. Andei por tudo, procurando meu óculos. Adivinha onde que ele estava?
10: Ah.
11: Na minha cabeça. Eu coloquei, fui no banheiro, fui lavar o olho de manhã, lavar o rosto, né?
10: Ah.
11: Coloquei ele na cabeça. Aí procura e não acha, e procura. Tava na cabeça, tinha que dar risada, né? Dei risada sozinha, porque procurando uma coisa que estava ali, né?
10: Tava ali.
11: Então isso aí é muito engraçado, né?
10: Com certeza.
11: Você vê que minha filha diz assim, mãe, cuidado com Alzheimer. Que é Alzheimer nada. É que a gente esquece mesmo. Colocou na cabeça, esqueceu que estava ali.
10: É verdade.
11: Isso para mim foi muito engraçado.
10: Não, foi muito engraçado
11: um
10: mesmo.
11: Um abraço a todos.
10: Abraço.
11: Bom dia.
10: Bom dia, dona Adelina. E aí, isso acontece mais do que a gente imagina, viu? Bem legal. Pessoal tem aí pedindo uma música aí, Dalceu, é isso? Então toca aí, meu irmão. Vamos lá. É gente nossa, né?
12: É assim, ó.

0: Aê, gente nossa, Murilo Huff no programa. Aliás, quer mudar o nome do cara só porque é Huff, né? Rodolfo Huff, de Cara com a Saudade. Gente nossa, aqui no programa da Alegria. Valeu, menino. É isso aí. Paramos para as notícias da manhã, equipe de jornalismo em ação. Daqui a pouquinho a gente volta acelerando a sua quarta-feira.
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0: Alô, Marcelo, seja muito bem-vindo. Bom dia.
2: Bom dia, Marido Monteiro. A Receita Federal paga nesta quarta-feira o lote especial de restituição automática do Imposto de Renda à Pessoa Física, iniciativa piloto conhecida como cashback. O pagamento vai ser realizado diretamente na conta vinculada à chave Pix do tipo CPF do contribuinte. O lote é destinado a pessoas que não estavam obrigadas a entregar a declaração do imposto de renda o ano passado e por isso não declararam, mas tiveram imposto retido na fonte ao longo de 2024 e possuem valores a restituir. A Câmara de Vereadores de Major Vieira, cidade de 7 mil habitantes no norte de Santa Catarina, decidiu por unanimidade arquivar o processo político-administrativo contra o vereador Osdindo Ovac. Ele defendeu a morte de cães soltos na cidade durante uma sessão da Câmara em março. O procedimento foi aberto após o político mencionar que alguém tinha que fazer um servicinho contra os animais de rua na cidade. A fala aconteceu enquanto os parlamentares discutiam relatos de ataques de cães contra moradores. A justiça condenou um pai e um filho a 19 anos e 2 meses de prisão em regime inicial fechado por participação em um esquema de fraude em concurso público realizado no município de Entre Rios. Os dois foram considerados culpados pelos crimes de associação criminosa, falsificação de documento particular e fraude em concurso público. Além da pena de prisão, cada um deverá pagar 910 dias multa. De acordo com a investigação, o pai era responsável por participar das licitações, firmar contratos com prefeituras e negociar as fraudes com integrantes da administração pública. Já o filho atuava na parte técnica, publicando editais, alterando gabaritos, modificando notas e analisando recursos conforme os interesses do esquema. O segundo jogo das semifinais da Copa do Mundo acontece nesta quarta-feira com o jogo entre Inglaterra e Argentina. A seleção vencedora vai pegar a Espanha na final. O confronto nesta quarta-feira está marcado para as 16 horas. Da redação para o programa da Alegria, Marcelo Santos.
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0: Isso aí, seu amigão das manhãs na Catarinense. 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Deixa eu mandar um abraço para minha gente querida da Cachoeirinha, do João Paulo II, da Cordazo, do Jardim Itália. Alô, meus amados, muito, muito, muito obrigado. 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Estamos de volta para aquela hora super linda e maravilhosa no programa da Alegria. A brincadeira que hoje está valendo é você contar para mim o que aconteceu de engraçado na sua vida nos últimos 4 dias, né? E que você possa contar pra gente aqui, pra gente dar uma risadinha, tá bom? Então, tô esperando a sua coragem. Quero ver você contar pra mim aqui no programa da Alegria, viu? São 10:07, Dalsa. Vamos apertar o play então, né, meu irmão? Fernando em Sorocaba? Não, os anjos não desistiram da gente. De jeito nenhum.

0: Valeu! Será que os anjos desistiram de nós? Acho que não, né, galera? Acho que não no programa da alegria. Deixa eu mandar um abração aí pra todo mundo que se liga, né? Obrigado, dona Terezinha, pela audiência. Boa manhã, tá, querida? 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E a galera é muito legal, viu? 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
1: Amigo do seu, 10h17 da manhã no programa da Alegria, sempre com a força de Supervisa. 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Bem, vamos a mais um ouvinte contar uma história bacana dos últimos 4 dias. Oi, bom dia.
2: Amarildo, o que aconteceu comigo de engraçado essa semana? Porque acho que na expectativa de chegar meu veículo, né? Eu fui tomar um gole de café, peguei uma xícara de café, fui lá no quarto, larguei a xícara lá, voltei lá na... Eu fiz o que eu tinha que fazer, voltei lá na cozinha, peguei outra xícara de café, fui assistir lá na sala, lá ficou outra xícara de café pela metade, voltei lá na cozinha tomar café e comi um pão, para depois eu ir para aula, né, que eu estudo à noite. Mas 3 xícaras de café. Quando cheguei da aula, as crianças reclamaram, né? Mãe, para que xícara espalhada para tudo quanto é lado, pela metade ainda? Eu acho que foi só a expectativa de esperar meu carro chegar, meu veículo, meu carro chegar.
1: Beleza, Marinese, essa ansiedade é brabo, né? Então, essas histórias aí, já acontece com a gente, né? Você tá tomando uma coisa de chimarrão, deixa a coisa de chimarrão, vai lá e pega um chá e assim vai. Bacana. Deixa eu só falar o seguinte, foi perdido a identidade em nome de Alisson César Siqueira Kleinpol. Tá? Se alguém encontrar, deixa aqui na portaria da rádio. Outro detalhe, a senhora perdeu uma pasta branca contendo todos os documentos, certidão de casamento, tinha certidão ali de a pessoa que faleceu, né? Outros documentos, todos os documentos dela estavam nessa pasta branca. Se alguém achou, pelo amor de Deus, deixa aqui na portaria da Rádio Catarinense. A gente agradece de todo o coração. Como agradecemos a participação de vocês nesta manhã maravilhosa, contando histórias boas pra gente dar risada e se divertir aqui no programa da Alegria. 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Amanhã a gente volta com as brincadeiras do programa da Alegria. Lembrando que no sábado tem o Sextão da Catarinense com muito prêmio bom. Essa semana eu não dei uma olhada nele ainda, mas tem coisa boa. Boa, viu? 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
16: Hora de relembrar uma voz marcante dos anos 80 e 90. Phil Collins começou sua carreira como baterista da banda Genesis e nos anos 80 seguiu em carreira solo, conquistando o mundo com sua voz única e letras emotivas. Entre seus muitos sucessos, um se destacou pelo impacto social, a Another Day in Paradise de 1989, que chamou atenção para a situação das pessoas em situação de rua. A música venceu o Grammy e reforçou o talento de Phil em unir o pop, consciência e emoção. Collins se aposentou dos palcos em 2022 por questões de saúde, mas sua música segue viva. Ouça com atenção e reflita. Another Day in Paradise com Phil Collins.

0: Essa música é simplesmente linda, né, gente? A letra dela é espetacular. Um dia eu vou traduzir ela no Rádio Saudade à Tarde para vocês. Ela fala exatamente disso, das pessoas de rua, né? E quantas pessoas a gente vê pelo mundo afora sem eira nem beira. Phil Collins, maravilhoso nessa canção aí. Valeu. 10:30, eu volto já.
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Isso aí, galera do bem, estamos de volta. É o pessoal que tá fazendo asfalto, né? Turma que tá arrumando as estradas pela região, fazendo operação tapa-buraco na cidade, fazendo operação tapa-buraco no interior, fazendo operação tapa-buraco pelas SCs e BRs aí. Muito obrigado, sempre tem um rádio ligado. Deixa eu ver aqui, tem mais, mandaram um áudio para mim, mandaram um recadinho aqui antes. Vila Cordazzo, Amarildo discuta todo santo dia. Também eu quero mandar um abraço muito carinhoso para a família da amiga Elisandra Rodrigues, lá em Minas Gerais, pro filhote, o Matheus Fernando, que esses dias completou 12 aninhos. Já tá um homenzinho, né, Matheus? Parabéns, queridão. Um abraço para você e obrigado por ouvir a Rádio Catarinense aí em Minas Gerais. Sobe o som!

0: E aí, gostou da música? 10h40 da manhã. Essa foi Zezé de Camargo e Luciano, irmão da Lua, amigo das estrelas. Hoje você tá saudosista, né, Luciano Martins? Nossa senhora, só modão. Daqui a pouquinho, bem daqui a pouquinho, tem agenda do aniversariante. Não mandou ainda? Tem um tempinho, manda aí. 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E já já a gente volta com mais.
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Aê, gente, tudo bem? 10 horas 46 minutos da manhã, super e incrível, maravilhosa, quarta-feira. Deixa eu mandar um abração pro meu amigo Emerson Bula, obrigado pela audiência, irmão. Aquela ali era fácil, né? Dá pra cantar tranquilo. Deixa eu mandar um abração aí pro pessoal da Incogil lá, Tornearia em Luzerna, é isso, né, Bula? Pessoal de Luzerna aí, turma da Incogil Tornearia, muito obrigado pela audiência, rapaziada. Aquele abraço aí, excelente quarta-feira pra todo mundo. Deixa eu mandar um abraço aí para uma dupla sertaneja nova, o Leonardo e o Leandro, o inverso, né? Não é Leandro e Leonardo, é o Leonardo e o Leandro da LT Reformas. Ô, rapaziada, bom trabalho aí, muito obrigado pela companhia de vocês, desculpe a brincadeira aí, tá? Mas essa eu não podia deixar passar, né? Tudo de bom aí e tamo junto também na sintonia, a gente agradece de coração e assim a gente vai fazendo amigos. 10h47. Aumenta aí, vamos quebrar tudo na manhã.

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4: 5 minutos para as 11 horas da manhã, nem mais nem menos. Chegou a hora de celebrar.
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Bom dia, meus amigos queridos, parabéns pela data maravilhosa de hoje ou de alguns dias aí, né? Hoje, a mana Verônica Dalcin de Luzerna, poderia pedir a bênção a ela e oferecer também todo o programa pelo seu aniversário. Então, parabéns, Verônica Dalcin, pelo aniversário. Só não botou aqui quem mandou, né? Mas a família toda, né? Parabéns da família com muito amor e carinho. Parabéns a Cauã de Oliveira, dos avós Tere e João, com todo amor e carinho ao garotão. Vanderlei Cavalli, 58 anos hoje, né? E tá recebendo o carinho da sua esposa Eva Tereza Wagner. Faz 7 anos que eles estão juntos, com muito amor, com muito respeito, o que é muito legal também, na mesma data aí, o aniversário. Que Deus os abençoe, né? Também Maitê Pimentel está de aniversário hoje, completando um mesinho de vida. Olha só, bem-vinda, querida. Que o anjinho proteja você, da mãe Edna, da irmãzinha Melissa e dos avós Darcy e Elia, com todo o amor e carinho. No último dia 11 de julho, esteve de aniversário um garotão muito querido, Matheus Fernando Rodrigues de Souza, completou 12 anos. Menino estudioso, amoroso, um filho sensacional. Que Deus e Nossa Senhora abençoe com muita saúde sempre, com muita alegria, muitas felicidades, que cresça uma criança feliz. O desejo é dos pais Fernando e Elisandra, lá de Minas Gerais, dos avós Edília e Timóteo, aqui de Herval do Oeste. Que Deus ilumine sempre, tá? Parabéns e felicidades a todos. E hoje, para aliviar a alma, para deixar o coração leve, gente, Frei Gilson, vamos ouvir.

0: Meu Deus, que coisa mais linda, Frei Gilson. Rainha da Paz, mãezinha, obrigado por nos abençoar, por nos proteger, por estar com a gente sempre nas horas mais cinzentas de nossas vidas, abrindo o caminho, estando sempre à frente. Obrigado, mãe. Parabéns a todos e um dia feliz, cheio de alegria. Pensei que a minha cadeira tinha quebrado aqui. Agora levei um susto aqui, meu Deus! Ia ser aquela bagunça. Daqui a pouquinho eu volto com mais pra você.
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0: E aí, tudo bem? Tudo certo? Estamos chegando, meus queridos. É o show de bandas na Catarinense. A partir de agora, vamos continuar com aquela energia boa, com muita música, com aquele astral bacana. Mandando abraço pra vocês. Chegando aquela hora em que a gente vai sentindo uma fome que é de lascar, né? Minha querida amiga Ivana Ribeiro tá no Rio Grande do Sul, tá passeando um pouquinho em Arambaré ouvindo a gente, né, Ivana? Um abraço, querida, tudo de bom, boas férias pra você aí, né? Tem que descansar, é isso aí, precisa descansar, só trabalhar não dá, né? Tá certo você. Deixa eu ver quem mais vai falar comigo, onde é que tá o Ivo? Ivo, você sumiu, Ivo? Rapaz do céu, quando eu procuro as pessoas pra botar pra falar no programa aqui, eles somem, é impressionante, achei o Ivo. Fala comigo aí, meu amigo, bom dia!
13: Bom dia, Mário Monteiro. A Maria do hoje quero mandar a programação pro meu irmão João Francisco Assis da Silva, lá de Serra Alta, minha cunhada Iraci.
0: Ah.
13: O senhor Linda, dona Natalina, que são meus primos lá da Vila Pedrinho.
0: Tá.
13: A Rose, o José da Usina. E aqui todos meus amigos aqui. E a Simone Mazzarino, que é amiga nossa. O seu Celso Milano, a família do Alcides Firuca lá de Bicaré e a família do Cláudio Araújo lá de Capinzal, tá bom?
0: Tá bom.
13: E a música eu vou deixar por sua conta. Pode ser um lado de bandinha.
0: Mas é pra já, né? Tá aí, ó.

0: Aê, que coisa mais linda, hein, gente? 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
0: 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E vamos nessa, levando alegria e aquele astral bom da catarinense para toda a nossa imensa região, para esse Brasil e para o planeta Terra. É isso aí, tamo junto, galera. Obrigado. Não há distâncias mais, né? Daqui a pouco a gente vai estar pegando até em Marte, né? Em outros lugares, e é só a galera botar a internet lá. De repente, agora com o cara tem aquela rede de internet via satélite, como é que é o nome dele? O Elon Musk, né? Vai que os ETs sintonizem e peguem a catarinense, vai saber, né? Essa foi boa, né? Bom dia, companheiro velho, tudo bem? Tudo certinho? Aqui é o Luciano, gostaria de ouvir a banda 10, segunda divisão. Essa série é pra nós, Colorado, louco, longe, não quero nem saber de segunda divisão, pelo amor de Deus, homem do céu. Nós vamos voltar com tudo agora nessa volta após a Copa do Mundo aí, vai ser outro Internacional, pode escrever, viu? Quem é que tá falando agora? Oi, bom dia.
15: Bom dia, Maria do Monteiro, tudo certo? Como é que tá o senhor aí?
0: Bem.
15: Nós queria voar da carona pra nós, fazendo favor, ali, a próxima ali, fazendo favor. Aqui é o Alzemiro aí, tem um moço. Quase ligando com as panelas, né? Beleza, Deus abençoe, tudo é bom aí pra vocês aí.
0: Obrigado, querido. Então, vamos lá pra segunda divisão, né? A música.

0: Tô achando que terminou a música aí, né, galera? Tá bom, então, segunda divisão, Banda 10, 11 horas 22 minutos da manhã na Catarinense. E já já a gente volta aí, viu? 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
7: Vamos embora, minha gente. Esse é o bailão da Catarinense na finaleira da manhã, só alegria. 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Abração para Dona Edilis lá na Vila Cordazo. Um abração aí, tudo de bom. Obrigado pelo carinho da senhora, tá? Mandar um abracinho pro Marquinhos também, aí, o nosso manobrista do Caetá do Centro. E para todos os açougueiros aí do Caetá, principalmente a galera da ilha aí que estão sempre ouvindo a gente. Obrigado pelo carinho de vocês aí. Um ótimo dia. E o Rampão, fala aí, meu irmão.
8: Quem é que fala o Rampão do transporte do suco da lagarta aí? Manda para nós aí as bandas atuais aí. A música Mississippi aí, com a participação das meninas ali que cantam junto. E aproveitar no embalo do Valmir hoje de manhã, com a conversa dele ali, os buracos do trevo do Chocodinho, que é esse que eu reclamei outra vez. Estão todos abertos de novo na entrada da que sai da BR, que entra pra dentro de Joaçaba ali. Beleza? Um abraço, tudo de bom?
7: Tudo de bom. Falamos hoje com o responsável pelo DINFRA, né? Que é o órgão que cuida das SCs aqui na nossa região. E já tem equipes fazendo a operação tapa-buracos em toda a região aí. Logo, logo, o pessoal chega por ali para tapar os buracos também, tá? Essa é uma informação oficial, beleza? E tem mais gente falando comigo. Oi, bom dia.
9: Bom dia, Marildo. Podia tocar aí o Alice aí. Se for possível, oferecendo para você e para tua equipe, para todos os ouvintes em geral aí, é o Ivo Sobrinho, aquele abraço e fique com Deus aí, meu irmão.
7: Valeu, irmão, tudo de bom. Não vai ser Alice hoje, mas vai ser essa aqui, ó.

0: Aê, atuais! Thalita e Elisa mandaram bem pra caramba. Antecipamos o pedido musical da amiga Miriam Stanhempel. Vamos ver se eu consigo entender o nome dela. Como é? Fala ligeiro, ó.
1: Bom dia, tudo bem, família? Era pra você sobrar. Roda pra nós a música dos atuais, qualquer uma. Fez pra todos os ouvintes cantanenses, vocês e da rádio. E tenha todos uma ótima, abençoada quarta-feira.
0: Obrigado, amiga. Valeu. Já ouviu os atuais aí? Fala mais calmo, menos. Respira. A gente volta já.

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13: 11:39. Olha que bonito isso aqui, ó, gente, ó. A parte mais bonita de conquistar algo é saber que você conquistou orando, trabalhando e se esforçando, sem passar por cima de ninguém. Que lindo, né? Que profundo isso. Nossa Senhora! Valeu, né? Um ensinamento bem legal aí. Olha, vem aí o tradicional Festa do Colono e do Motorista, dia 25 de julho, em Lajeado Grande, Tangará. Celebrações iniciam ainda no dia 24 com a tradicional gata, 17 horas. Já no dia 25 terá culto às 9, ao meio-dia almoço com churrasco às 14 horas. Apresentações culturais às 17h30 começam o matinezão com Werner e companhia musical. Ingresso somente para o matiné 40. Faça sua reserva pelo fone 99965-6236. E participe da festança!
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13: 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Ô, maravilha! Vamos ver quem é que tá falando aqui no programa Show de Bandas. Fala, dona Adélia.
15: Oi, bom dia, Marildo. Tudo bem?
13: Tudo.
15: Muito frio?
13: Não, hoje tá bom, né?
15: Gostaria de ouvir a música do Banda São Francisco, Vestido Azul. Eu adoro muito essa música e vivo cantando e canto com meu filho.
13: Ah, é?
15: Muito linda. Eu danço aqui sozinho.
13: Então tá bom.
15: Abraço, Marildo.
13: Abraço, querida. Tá aí, ó. Canta então agora na Rádio Catarinense. Vamos lá. São

0: É, pra ouvir o grito bem alto, tá aí, né, gente? Vestido azul dos meninos do São Francisco. 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
0: 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Que alegria, meus amigos, 11:49 da manhã, super quarta-feira com a Catarinense, né? Não tem jeito. 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Ivanor Luiz Rosa, como é que tá, rapaz? Tá bem, Ivanor? Tô achando que tá meio doente aí, homem do céu, tá louco? Então vou tocar tua música aí, ó.

0: Caramba, que a dona Ivete Fazinho tava dançando essa música aí, a Jucemara também, né? Um grande abraço, queridas, tudo de bom, mas tá na hora da gente sair de fininho. Obrigado pelo carinho imenso dedicado a Catarina, assim, mais uma manhã. Eu agradeço em nome de toda a minha equipe, em meu nome, esse carinho, gente, essa audiência maravilhosa, viu? Bom almoço, tarde feliz pra todo mundo. 4:30, Rádio Saudade, a gente se encontra lá, fiquem bem, vamos continuar fazendo um dia felizão, valeu!
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0: A santa bênção de hoje para Verônica Dalcin, pelo seu aniversário em Luziana, carinho de toda a grande família. Para Cauã de Oliveira, dos avós Tere e João, com amor. Para Vanderlei Cavalli, 58 anos hoje, e também 7 anos que estão juntos, a pedido de Eva Tereza

0: Wagner, a Maitê Pimentel, que está completando o seu primeiro mesinho de vida hoje, da mãe Edna, da irmãzinha Melissa e dos avós Darcy e Elia. No último dia 11, completou aniversário Matheus Fernando Rodrigues de Souza, 12 aninhos. Que Deus e Nossa Senhora abençoe ele sempre com muita saúde e felicidade. Quem oferece é os pais Fernando e Elisandra e os avós Edília e Timóteo, né? Os pais lá de Minas Gerais e os avós Edervaldo Oeste. Para as pessoas enfermas nos hospitais internadas, seus familiares, as pessoas doentes em casa, as pessoas que precisam de uma palavra de apoio. Vamos à santa bênção do Papa João Paulo II neste momento.
1: Pai nosso que estais no céu, santificado seja o vosso nome, venha a nós o vosso reino, seja feita a vossa vontade, assim na terra como no céu. O pão nosso de cada dia nos dai hoje, perdoai-nos as nossas ofensas, assim como nós perdoamos a quem nos tem ofendido. Não nos deixeis cair em tentação, mas livrai-nos do mal. Amém. Amém.

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7: Senado aprova a medida provisória do frete mínimo que beneficia caminhoneiros. Participantes de audiência definem limite de 20 anos para patentes para garantir acesso à saúde. Sinep SC contesta mudança obrigatória no calendário escolar de 2027. A CAERT reúne radiofusores em Caçador para alinhamentos quanto ao processo eleitoral 2026. Joaçaba investe em novo equipamento para o SAMU. Secretaria de Saúde de Joaçaba divulga atualização da campanha de vacinação contra a gripe. IFC Luzerna sedia etapa regional da Olimpíada Brasileira de Robótica. Defesa Civil apresenta ações preventivas diante da previsão de condições climáticas severas do El Niño. Diretor do CIMAI explica por que maior dificuldade para abastecimento de água em períodos de grande volume de chuva. Prefeitura de Água Doce inicia período de inscrições para campeonato aberto de futsal. Quarta-feira, 15 de julho, temperaturas marcando na 15, 19 graus. Boa tarde. Meio-dia, 2 minutos, está no ar mais uma edição do Grande Jornal da Catarinense, Antena 100 FM.
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7: Direto da agência PD Radar, as informações do tempo com Daniel Panobianco.
11: As temperaturas seguiram muito baixas nas últimas 24 horas em todo o estado e houve formação de geada em vários municípios. A partir desta quarta-feira, o vento começa a mudar e vem, por incrível que pareça, ar quente por aí. O vento vai soprar do quadrante norte, denunciando jato de baixos níveis. Esse jato de baixos níveis nada mais é do que aquele fluxo de ar quente que vem da Amazônia e traz as rajadas mais fortes de vento. Apesar do frio do período noturno, pela tarde, deve esquentar bastante aqui sobre a nossa região, principalmente a partir desta quinta-feira. A grande mudança de tempo é aguardada para os próximos dias, onde áreas de instabilidade podem trazer pancadas acumulativas de chuva e risco de tempestades, principalmente a partir de domingo. É alto. Neste momento, de acordo com as simulações numéricas, o risco de severidade em vários municípios do estado, iniciando pelo setor oeste e atingindo as demais regiões no decorrer desta próxima semana. Além de granizo e rajadas de vento, há expectativa de cargas importantes de chuva, com acumulados em alguns pontos que podem com facilidade superar os 100 milímetros. Diante de um cenário de extrema instabilidade, os órgãos oficiais de meteorologia no Brasil, que são somente o INMET, o Instituto Nacional de Meteorologia, e o CPTEC INPE, já deram a carta branca. Vem reviravolta de tempo por aí e com alto risco de impacto à sociedade. Por isso, você que acompanha a programação, fique atento para os boletins de alerta ao longo dos próximos dias, pois essa mudança vai mexer com o seu cotidiano também. Temperatura máxima hoje em torno de 21 graus, mínima na próxima madrugada de 11 graus, em Frei Rogério, Irvaldo Oeste, Bian, Bicaré, Ipira e Joaçaba. Daniel Panobianco, da agência PD Radar, com exclusividade para catarinense.
7: Às vésperas de perder a validade, o Senado aprovou a medida provisória do frete mínimo. Medida segura piso para o transporte de cargas e segue para a sanção presidencial. Os detalhes com o repórter Pedro Pincer.
12: O Senado aprovou nesta terça-feira o projeto de lei de conversão da medida provisória que torna obrigatório o cadastramento das operações de transporte rodoviário de cargas e reforça os mecanismos de fiscalização do piso mínimo do frete. Algumas alterações foram feitas por ajustes redacionais, sem mudança no mérito. Entre os tópicos está a determinação de um piso para o frete, mas sem definição do valor. A medida beneficia os caminhoneiros por estabelecer novas regras de regulamentação para empresas que contratam caminhoneiros para a realização de transporte rodoviário de cargas. Um dos impasses durante a análise era o perdão das multas aplicadas aos caminhoneiros que estiveram presentes nas manifestações de dezembro de 2022. Para o relator revisor, senador Stevenson Valentim, do Podemos do Rio Grande do Norte, a medida faz justiça e traz tranquilidade para a categoria.
13: Entendo que esse viés da multa já atingiu a sua pedagogia e permanecer com essa injustiça é passar uma ideia de vingança. e que não contribui nada para a sociedade. É importante que o caminhoneiro esteja preocupado com a carga, com o seu horário de entrega, com a distância da família, com as condições das nossas rodovias.
12: A proposta amplia o controle e a rastreabilidade das operações de transporte por meio da emissão obrigatória do Código Identificador da Operação de Transporte. O texto também prevê a integração do código ao Manifesto Eletrônico de Documentos Fiscais e determina que a Agência Nacional de Transportes Terrestres adote medidas para impedir a emissão do CIOT em operações que estejam em desacordo com os pisos mínimos de frete estabelecidos pela legislação. A líder do governo na casa, senadora Tereza Leitão, do PT de Pernambuco, celebrou o acordo alcançado diante da relevância do assunto.
14: Se ela não fosse importante, ela ia caducar. Nós não permitimos a caducidade justamente pela importância que ela tem para a economia, para relações trabalhistas, para a autonomia de autônomos, que já são autônomos e com isso ganham mais possibilidades, não é, de autonomia, enfim. Fizemos o que pudemos e acho que fizemos da melhor maneira que poderíamos ter feito.
12: As novas regras terão um período de transição. Sistemas, registros e autorizações atuais continuarão válidos até a regulamentação das mudanças, que deverá ser feita em até 180 dias. Empresas e transportadores terão prazo mínimo de 60 dias para a adaptação às novas obrigações. O texto segue agora para a sanção presidencial. Da Rádio Senado, Pedro Pincer.
7: Obrigado, Pedro. Participantes de audiência na Câmara dos Deputados defenderam a manutenção do limite de 20 anos para patentes para garantir acesso à saúde. A repórter Noelle Nobre acompanhou o debate.
15: A Comissão de Defesa do Consumidor da Câmara dos Deputados realizou uma audiência pública para discutir a manutenção do prazo de 20 anos para a vigência de patentes no Brasil. O debate reuniu representantes do governo e da indústria nacional que defenderam que o limite atual, contado a partir da data do pedido, é necessário para a sustentabilidade do SUS, o Sistema Único de Saúde, e para a competitividade de medicamentos genéricos e biosimilares. Tiago Vicente, da Associação Progenéricos, apresentou o posicionamento do setor contra medidas que permitam a extensão do período de exclusividade da patente.
16: O quão nocivo é qualquer tentativa, seja ela artificial, seja ela judicial, seja ela de qualquer outro formato que traga a exclusividade do medicamento XYZ para cima do prazo dos 20 anos.
15: Andrei Freitas, da Associação Brasileira das Indústrias de Química Fina, afirmou que o prazo vigente é suficiente para o retorno financeiro das empresas que investem em pesquisa. Ele apresentou um estudo indicando que 91% dos produtos para tratamento do câncer recuperam o investimento em desenvolvimento em cerca de 8 anos. A representante do Ministério da Saúde, Constance Chabin, ressaltou que, embora a patente seja um incentivo à inovação tecnológica, é fundamental que as tecnologias entrem em domínio público após as 2 décadas previstas em lei. Constance Chabin relatou que no primeiro semestre de 2026 foram registrados 41 pedidos judiciais de extensão de patentes. Um estudo da pasta estima que a prorrogação dessas patentes por via judicial pode gerar um impacto financeiro ao SUS de até 16 bilhões de reais.
17: Os impactos, eles não são só de ordem orçamentária. A compra de medicamentos com preço elevado, ela eleva o custo de oportunidade das compras públicas. O que isso significa? Uma redução da eficiência alocativa de recursos, assim como um atraso na incorporação de tecnologias realmente inovadoras, né? Porque nós estamos pagando um preço elevado por tecnologias que já entraram no mercado há cerca de 12 anos atrás.
15: O presidente da Comissão de Defesa do Consumidor, deputado Clodoaldo Magalhães, do PV de Pernambuco, lembrou que existem projetos de lei no Congresso que buscam restabelecer mecanismos de extensão de prazos que haviam sido extintos pelo Supremo Tribunal Federal em 2021. O parlamentar reforçou que a inovação deve estar associada ao acesso à saúde pela população.
18: Toda essa inovação para que vai servir se não a vida humana? Então, os custos dos sistemas de saúde não vão enfrentar esses custos de patentes. a este tamanho.
15: Clodoaldo Magalhães disse agora aguardar a sanção do projeto de lei que garante a autonomia do Brasil na produção de medicamentos, vacinas, equipamentos e insumos médicos. A proposta, já aprovada pela Câmara e pelo Senado, cria a Estratégia Nacional de Saúde. Da Rádio Câmara de Brasília, Noelle Nobre.
7: Obrigado, Noelle. Sinep SC contesta a mudança obrigatória do calendário escolar de 2027. A obrigatoriedade de alterar o calendário letivo para a Copa do Mundo Feminina de 2027 é contestada pelo Sindicato das Escolas Particulares de Santa Catarina, que defende a autonomia das instituições de ensino. Confira na reportagem de Vanessa Carini.
19: A lei federal que estabelece mudanças no calendário letivo de 2027 por causa da Copa do Mundo Feminina tem gerado reação no setor educacional. Em Santa Catarina, o Sindicato das Escolas Particulares, o Sinep SC, contesta a medida e defende que as instituições têm autonomia para definir o próprio calendário. O diretor executivo da entidade, Osmar Santos, explica o posicionamento.
20: O nosso entendimento em relação à escola particular, é que ela tem autonomia para elaborar o seu calendário escolar. A história nos mostra que a defesa da educação exige vigilância constante. Em 2014, nós já tivemos essa situação. A legislação da época previa o fechamento das escolas durante a Copa do Mundo de futebol masculino. Consideramos um absurdo contra o ensino e o Sinep, a FENEP e a Confenem combateram e conseguiram evitar. A Constituição Federal expressamente determina que o ensino é livre à iniciativa privada, exigindo o cumprimento das normas gerais da educação nacional, traçada na Lei Geral de Diretrizes e Bases da Educação Nacional, que é a Lei 93/94/96. Que consagra a autonomia da escola, a liberdade de aprender e ensinar e o pluralismo de ideias e concepções pedagógicas. Lamentavelmente, voltamos a enfrentar ameaça semelhante com a sanção da Lei 15.421.
19: O Sinep sustenta que a elaboração do calendário escolar deve seguir a Lei de Diretrizes e Bases da Educação, que garante autonomia às instituições de ensino.
20: No nosso entendimento, né, a norma que deve ser obrigatoriamente seguida na elaboração do calendário escolar é a LDB. E não a lei geral da Copa. Isso porque a LDB é a lei específica da educação no Brasil. Em 2014, a Câmara da Educação Básica do Conselho Nacional de Educação chegou a se manifestar e emitiu um parecer, né? O parecer na época 21/2012. E acreditamos que para essa nova lei agora, em relação à Copa Feminina de futebol, o Conselho Nacional de Educação também deve se posicionar a respeito e, obviamente, nós vamos cobrar que seja no mesmo sentido do que ocorreu em 2014 com a Copa de Futebol Masculina.
19: Na avaliação da entidade, a alteração prevista na Lei Geral da Copa pode ser interpretada apenas como uma recomendação e não como uma obrigação para as escolas particulares.
20: O sistema de ensino, ele tem total autonomia para estabelecer seus calendários escolares, garantindo 200 dias letivos e 800 horas anuais, no caso da educação básica, né? Isso nos termos do parágrafo 2º do artigo 23 e artigo 24 da Lei 93/94, que é a LDB. A alteração do calendário imposta pela Lei da Copa é ilegal que possa ser interpretada como uma recomendação, né? Nós entendemos que é isso que ela pode ser interpretada, no caso da escola particular, como uma recomendação para eventuais iniciativas de ajustes, mas não como uma obrigação.
19: De Florianópolis, para a Rede de Notícias Acaerte, Vanessa Carini.
7: Obrigado, Vanessa. Seguindo no Grande Jornal, Secretaria de Saúde de Joaçaba divulga a atualização da campanha de vacinação contra a gripe. IFC Luzerna sedia etapa regional da Olimpíada Brasileira de Robótica. Defesa Civil apresenta ações preventivas diante de previsão de condições climáticas severas do El Niño. Diretor do CIMAI explica por que a maior dificuldade para abastecimento de água em períodos de grande volume de chuva. 12:16, empresa que anuncia no rádio vende mais.
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7: A CAERT, Associação Catarinense de Emissoras de Rádio e Televisão, realizou na tarde de ontem em Caçador o primeiro encontro regional com radiodifusores, visando as eleições de 2026. O objetivo da iniciativa, que também ocorrerá em Chapecó, Itajaí e Criciúma, é de orientar os profissionais do jornalismo e do comercial das emissoras sobre o processo eleitoral. Participaram do evento a diretora da Corregedoria do TRE de Santa Catarina, Renata de Faveri, e o assessor jurídico Emerson Ronald Machado. Doutora Renata conversou com a nossa reportagem e ressaltou a importância do encontro.
4: Essa reunião é importantíssima para a justiça eleitoral, porque a imprensa, as emissoras de rádio, têm um papel importantíssimo na eleição, tanto com relação à transmissão do horário eleitoral gratuito, como pela própria cobertura da campanha, né? Porque é por meio das rádios que os eleitores têm acesso a uma série de informações, né? Tanto a dados da campanha, como a cobertura do que está acontecendo. Então, esse alinhamento, né, para que as emissoras entendam as regras e possam fazer o seu trabalho com segurança é importantíssimo.
6: E a questão de segurança também passa pela isonomia das emissoras, não apenas uma emissora, como toda a rede, a CAERT, por todo o estado de Santa Catarina, todo mundo saber das regras e falar a mesma linguagem.
4: Exatamente, há uma série de regras, né, que a legislação prevê para que as transmissões sejam feitas de forma a assegurar uma isonomia, né, de conteúdo, de espaço para todos os candidatos, sem que haja nenhum tipo de censura, mas simplesmente regras para que todos os candidatos, todos os partidos tenham o mesmo espaço, o mesmo tipo de cobertura. Então, isso que a gente busca nessas reuniões, esse alinhamento, né, de condutas, de padrões de trabalho para as rádios.
6: Já esteve presente na eleição passada e está muito mais em voga na de 2026, a questão da inteligência artificial. Tem algumas regras específicas, né, que estão sendo adaptadas conforme o avanço da tecnologia.
4: Exatamente, tendo de uma eleição para outra, né, o avanço é imenso, né, a gente tem visto, né, no nosso dia a dia, e há uma preocupação muito grande com essa eleição, com a possibilidade do uso irregular da inteligência artificial, porque ela pode ser usada como uma ferramenta de trabalho, né, para quem vai produzir o conteúdo, desde que deixe claro que é um conteúdo produzido por inteligência artificial. Mas a nossa preocupação é com eventualmente o mau uso, né? Aquilo que é feito para ofender, para caluniar, para distorcer uma informação, né? E prejudicar o candidato. Então é bem importante que o eleitor, né, faça esse filtro, né, de quando receber um conteúdo, ele analise, verifique se aquela informação realmente é oficial antes de repassar qualquer informação.
6: Nós já temos as datas previstas também agora. Tem o período pré-eleitoral, daqui a pouco começam as propagandas políticas, também tem o período da propaganda obrigatória no rádio, já está tudo definido, doutora.
4: Exatamente, já existe um calendário eleitoral, né? Nós temos agora, a partir do dia 20 de julho, iniciam as convenções, quando os partidos formalizam, né, as candidaturas. Depois, a partir do dia 16 de agosto, inicia a campanha, né, a campanha de rua, a campanha nas redes sociais, e no dia 28 de agosto, então, a gente começa com o horário eleitoral gratuito.
6: E agora, para finalizar, o que a senhora aguarda dessas eleições? Afinal, tanto os veículos de comunicação como o cidadão, de uma forma geral, vai ter muita coisa para acompanhar. É uma eleição bastante extensa, em nível federal. Então, é todo mundo ter muita atenção num momento tão importante, tão representativo do cidadão brasileiro.
4: Exatamente. São muitos candidatos, né? A gente tem 6 cargos em disputa. Então, é importante que o eleitor se prepare, busque informações nos canais oficiais, né, nos sites oficiais dos candidatos ou na imprensa, para que ele possa fazer uma escolha, né, com bastante segurança, com bastante tranquilidade, e vá preparado para o dia da eleição, já com seus candidatos escolhidos, né, para que possa votar com bastante tranquilidade.
7: A Prefeitura de Joaçaba, por meio da Secretaria Municipal de Saúde, realizou um investimento de R$4.000 em recursos próprios para aquisição de um novo equipamento multiparâmetro destinado à unidade de suporte básico do Serviço de Atendimento Móvel de Urgência, o SAMU. O equipamento já está em funcionamento na base compartilhada entre o SAMU e o Corpo de Bombeiros Militar. A Superintendente de Saúde de Joaçaba, Camila Toaldo, comenta sobre a nova aquisição.
5: É com uma alegria, né? Uma ótima notícia para a nossa população. Então, a Prefeitura realizou um investimento de um equipamento, né, com recurso próprio. O valor dele hoje é de R$4.160. Ele é um novo monitor multiparâmetro para a unidade de suporte básico, né, do SAMU. Hoje ele já está, né, que está em funcionamento hoje na base, que é compartilhada ali junto com os bombeiros. Então, esse equipamento, ele permite que a equipe acompanhe, né, em tempo real os principais sinais vitais do paciente, como os batimentos cardíacos, pressão arterial, a saturação de oxigênio, a frequência respiratória e a temperatura. Então, né, com essas informações, os profissionais conseguem avaliar rapidamente, né, a gravidade de cada caso e prestar um atendimento ainda mais seguro e eficiente, né? Então, é um investimento que representa mais qualidade de atendimento, segurança para o nosso paciente e para todos os profissionais também, né, que atuam dentro do nosso SAMU.
8: Ele acaba, de certa forma, contribuindo para tornar o atendimento mais rápido, seguro e eficiente ao mesmo tempo, né?
5: Com certeza. Com certeza, porque afinal, né, ali o equipamento, ele traz tudo em tempo real, o que está acontecendo com o paciente. Então, isso agiliza muito o atendimento.
8: Bom, esse equipamento já está instalado nessa unidade, ou seja, já está prestando esse serviço para a comunidade?
5: Sim, já está em funcionamento. Ele está, né, dentro da nossa unidade básica, né, de suporte.
8: Reforçando cada vez mais a preparação, atendimento com mais qualidade na saúde de Joaçaba, Camila?
5: Com certeza, né? Para nós e para toda a população e para as cidades vizinhas, né? Lembrando que o nosso SAMU não atua somente em Joaçaba. Ele, né, faz toda a nossa região também e presta atendimento. A gente fica muito feliz, né, com esse investimento, né? Agradecer também, porque esse foi um recurso próprio, né? Vindo da prefeitura, então foi solicitado, foi acatado, então sempre investindo, né, para melhor no eficiência, né, na parte humanizada e atendimento da nossa população.
7: Ainda distante da meta de 90% de imunização, a Secretaria de Saúde de Joaçaba continua com a campanha de vacinação contra a influenza. Conforme a enfermeira da Vigilância Epidemiológica, Bárbara Piccoli, a oscilação considerável de temperatura que deve ocorrer nos próximos dias, contribui para a circulação do vírus da gripe.
5: A gente continua com a campanha da influenza, né? Temos a vacina disponível nas nossas salas de vacinação. Ela está disponível para a população em geral, então a partir de 6 meses de idade. Quem ainda não fez, a gente está desde o final de março, né, com a vacina disponível para os grupos de risco. Então, quem ainda não se vacinou, que nos procure, porque realmente tá frio, daí esquenta essa variação de temperatura, não faz bem para a saúde pulmonar das pessoas no geral e facilita a circulação dos vírus. Então, é muito importante que o máximo de pessoas se imunizem para que o vírus não tenha por onde circular, né? E a gente tem ainda casos de influenza. Nas últimas semanas diminuiu um pouco os casos, a gente teve um número maior de casos mês passado, mas sempre continua, então é muito importante que as pessoas se imunizem o quanto antes. Se ainda não fez a vacina, nos procure. As nossas salas, elas ficam abertas de segunda a sexta, das 7h30 às 11h30, da 1h05, e toda quarta a sala de vacinas ali do centro, que fica junto ao AMU, ela fica aberta até às 20h. Então a gente sabe que as pessoas trabalham, as crianças estudam, e esse horário facilita bastante o acesso da população. Então, a gente, né, faz esse apelo porque ajuda bastante. Talvez não evite que você se contamine, mas evita os casos graves, os internamentos e os desfechos desfavoráveis, né?
8: E tá aberto para o público geral, né?
5: Isso, aberto para a população toda, né? Ela só é contraindicada para crianças menores de 6 meses de idade, mas a partir de 6 meses, todo mundo pode e deve se vacinar.
8: Perfeito. Questão de taxa de cobertura, como é que está em Joaçaba, Bárbara?
5: A gente ainda não conseguiu atingir 60% de cobertura. Então, a nossa meta é 90%. É, né, bastante coisa ainda que a gente precisa caminhar, uma estrada longa, mas a gente, né, pede que a população nos ajude também nesse sentido, que procura, que a gente percebe que às vezes as pessoas esquecem, né, tem o seu dia a dia, enfim, não é porque é contra a vacina, não gosta de tomar vacina, é porque realmente não tira um tempinho para isso. Então, né, Não esqueçam que a gripe continua circulando, o vírus continua circulando e é importante fazer a vacina.
8: E ela tem um período, inclusive, desde a sua aplicação, um período ali justamente para que ela faça efeito, né?
5: Isso, a vacina ela é uma imunidade que ela não é pronta, então ela precisa agir, interagir com o nosso organismo para criar a imunidade. E esse processo demora de 10 a 14 dias. Então, por isso que a gente sempre frisa, né? Quanto antes vacinar, antes você vai estar protegido, porque não quer dizer que eu tomei hoje a vacina e amanhã já estou protegido. Não, tem um período ali que demora para o organismo reconhecer os anticorpos, a vacina e fabricar, né, os anticorpos.
7: O Instituto Federal Catarinense Campus Luzerna sediará no dia 17 de julho de 2026, das 8h30 às 16 horas, a etapa regional oeste da Olimpíada Brasileira de Robótica 2026. Um dos principais eventos nacionais voltados à promoção da educação científica e tecnológica. Na redação, os detalhes com Marcelo Santos.
0: Boa tarde, Cristian Souto. A competição vai reunir escolas públicas e privadas da região oeste de Santa Catarina, promovendo a integração entre instituições de ensino e incentivando o desenvolvimento de competências relacionadas à ciência, tecnologia, engenharia e matemática, além de estimular a criatividade, a inovação e o trabalho colaborativo entre os estudantes. Nessa edição, o evento vai contar com a participação de 35 equipes, reunindo mais de 120 competidores, além de professores, gestores escolares e também familiares. As disputas vão acontecer nas modalidades robótica de resgate e robótica artística, nas quais os estudantes demonstram habilidades em programação, eletrônica, mecânica, automação e resolução de desafios por meio de desenvolvimento de soluções tecnológicas. Na modalidade robótica de resgate, os robôs autônomos percorrem um percurso que simula cenários de desastre, superando obstáculos e realizando o resgate de vítimas. Já na robótica artística, as equipes apresentam performances que integram tecnologia, expressão artística e inovação, utilizando robôs como protagonistas de apresentações que envolvem diferentes linguagens culturais. Da redação para o Grande Jornal, Marcelo Santos.
7: Obrigado, Marcelo. A Coordenadoria Municipal de Proteção e Defesa Civil de Joaçaba realizou na semana que passou um encontro para apresentar sua estrutura de funcionamento e detalhar as ações preventivas em curso no município. A reunião destacou especialmente o monitoramento diante da previsão de influência do fenômeno El Niño para o período 2026-2027. A Coordenadora Municipal da Defesa Civil, Lucy Eberle, falou à Rádio Catarinense.
9: O objetivo dessa reunião foi para a gente apresentar a estrutura de atuação, alinhar algumas ações preventivas que estão sendo desenvolvidas no município e também compartilhar algumas informações atualizadas sobre o fenômeno El Niño 2026-2027. Então, primeiramente, a Defesa Civil de Joaçaba, a coordenadoria, ela é constituída por três comissões, né? Tem a coordenação, a comissão técnica, que é composta por um corpo técnico da prefeitura e algumas instituições, a comissão municipal, que são os secretários mais o representante da Câmara de Vereadores, e a comissão comunitária, que são entidades parceiras como o UNOES, que é o Hospital Santa Terezinha, Tiro de Guerra e outras instituições importantes, né, que fazem parte. Cada um atua, né, essas entidades atuam dependendo da natureza e da complexidade da ocorrência, né? Então, dependendo do que for, a gente aciona conforme a necessidade e para poder dar uma resposta mais eficiente para a população. Também na reunião, a gente apresentou informações atualizadas sobre o fenômeno do El Niño, né? Informações essas recebidas pela Defesa Civil do Estado e pela... que eles acompanham aquela agência americana UNLOA, onde diz que a probabilidade de 81% do fenômeno se concretizar muito forte a partir de outubro, novembro e dezembro, né? Então, nós repassamos isso também aos membros. Também a gente apresentou todas as ações que estão sendo feitas, né, pela Defesa Civil de Joaçaba, em conjunto com a Secretaria de Infraestrutura, Prefeitura, tudo. Eu vou citar algumas aqui, porque todas vai ficar muito extenso, né, mas assim, nós estamos preocupados com a informação para a população, né? Então, a gente fez uma adesão à plataforma IDAP, que é uma plataforma oficial da Defesa Civil Nacional, para que a gente possa emitir os alertas à população, né? Até para que se não propague muita fake news, né? Para que a população receba a informação correta, né? Até gostaria de abrir um parênteses aqui e pedir aos ouvintes que sempre procurem consultar informações em canais oficiais, que qualquer informação que receber, sempre consulte a veracidade, né? Para não ficar repassando fake news. Nós também estamos atualizando o plano de contingência do município com base no plano de redução de riscos que foi feito. Inclusive, ele está disponível no site da prefeitura, para quem tiver interesse em olhar. Nós temos também o plano de ativação de centro de logística já pronto, né? Que é onde a gente tem mapeado os locais para armazenamento e distribuição de donativos. Nós também temos mapeado os veículos disponíveis, né, na frota do município para fazer o transporte desses donativos. E também nós temos cadastro de algumas instituições parceiras para atuar na situação de emergência. Nós também estamos coordenando e auxiliando as escolas do município para a implantação do Plancom Edu Multiriscos, que é o plano de contingência de cada escola para ação nos casos de eventos e situações de emergência. A gente continua fazendo monitoramento de todas as áreas de risco, né? E a Secretaria de Infraestrutura tem intensificado também a limpeza e desobstrução de drenagem, a manutenção de galeria, o desassoreamento de pontos críticos, né? E as podas preventivas de algumas árvores em área pública, né?
7: A Central de Jornalismo da Rádio Catarinense visitou na manhã de hoje o ponto de captação de água do CIMAI, que abastece os municípios de Joaçaba, Ervaldo Oeste e Luzerna. O ponto fica localizado no Rio do Peixe, às margens da Avenida Caetano Atal Branco. O gerente do CIMAI, André Fiorin, que recebeu nossa reportagem, explicou como é feita a captação e por que existem dificuldades de abastecimento em determinados períodos de cheia do rio.
1: É o ponto de captação, né, junto ao Rio do Peixe, que destina água então para ele, para fazer o tratamento e distribuir para toda a população.
10: Bom, André, para a gente explicar, né, nós tivemos recentemente aí a questão das intempéries, né, bastante chuva, enfim, nós tivemos naquele momento, naquela oportunidade, uma questão aí de falta de abastecimento. Foi pontual aquela situação, né? O rio até não chegou a atingir a sua cota, inclusive de atenção, mas mesmo assim houve, né? Foi pontual aquele problema?
1: Sim, Cristian, aquela condição foi bem atípica, tá? O nível do rio chegou a próximos 7 metros, né? Pensando em condição de operação, aí é uma condição normal, a gente já operou e manteve o abastecimento regular aí, com o nível do rio chegando a 10,5, 11 metros de altura. O que a gente percebeu de diferença, né, no ocorrido, em específico naquela data? A forma com que ocorreu as chuvas. Em vez de numa situação normal de enchente, a chuva ela é mais prolongada, constante, né, num fluxo de intempéries. Naquele dia, ela foi chuvas mais fortes, concentradas, dava um intervalo de tempo e retornava chuvas fortes. Então, com isso, ela acabou carregando mais material, né, das encostas, das margens do rio, e aí agravou a condição de sujeira no próprio rio, né, que aí, consequentemente, acabou vindo para dentro da captação.
10: Ô, André, em tempos normais, digamos assim, o rio já chegou a atingir, obviamente, a sua cota de inundação, que é acima de 9 metros, né? Tem algum problema, alguma influência, digamos assim, nesse sentido? Atingiu determinada cota, não tem como fazer abastecimento?
1: Não, até esse nível, não. A gente tem a estrutura apropriada para fazer captação até acima desse nível. É claro, a gente tem só o risco em função mesmo da elevação, a quantidade de água é preocupante, mas em termos de captação, não. Tá? O que acontece pontualmente é essa entrada de material, que aí sim, como a gente tem os cribos na bomba, até para proteger a bomba, o equipamento, é entrada de folhas, galhos, isso acaba acontecendo e ele acaba barrado nesse crivo. E conforme a quantidade desse material que vai chegando, né, ele acaba fazendo, decantando material sedimentar ali e diminuindo a área de captação da bomba. Então, com isso, acaba diminuindo a vazão que é captada. Então, isso a gente vem regularmente, então, né, nessas condições, desce uma equipe do pessoal aqui, né, do CIMAI, para fazer a retirada desse material, a desobstrução e a normalização do abastecimento.
7: 12 horas e 42 minutos.
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7: Voto fácil, concurso 3.735, com 15 acertos não houve ganhador, 181 apostas fizeram 14 acertos e estão levando R$ 1.908. Há prêmios menores para 13, 12 e 11 acertos. Estimativa de prêmio do próximo concurso hoje é de R$ 5 milhões. Quina concurso 7.065, números sorteados 16, 18, 20, 40 e 56. Com 5 acertos não houve ganhador. 56 apostas fizeram 4 acertos e estão embolsando R$ 6.730. Há prêmios menores para 3 e 2 acertos. Estimativa de prêmio do próximo concurso hoje é de R$ 6 milhões. Time Mania, concurso 2.415, números sorteados 4, 10, 11, 21, 42, 44 e 69. Time do Coração, Volta Redonda do Rio de Janeiro. Com 7 acertos, não houve ganhador. 2 bolões, um de Brasília de 7 cotas e outro de Goiânia de 15 cotas, estão embolsando R$ 49.080. Há prêmios menores para 5, 4 e 3 acertos. Estimativa de prêmio do próximo concurso amanhã é de R$ 4 milhões. Dia de sorte, concurso 1.245. Números sorteados 8, 10, 13, 22, 25, 27, 31. Mês da sorte, março. Com 7 acertos, não houve ganhador. 52 apostas fizeram 6 acertos e estão levando R$ 2.320. Há prêmios menores para 5 e 4 acertos. Estimativa de prêmio do próximo concurso hoje é de R$ 1.700.000. A seguir no Grande Jornal, Prefeitura de Água Doce inicia período de inscrições para o Campeonato Aberto de Futsal. As últimas informações da área de segurança pública. Tem também o comentário econômico de Rafael Ramalho. Meio-dia e 44, empresa que anuncia no rádio vende mais.
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36: 12:50.
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36: Mercado agrícola, valores sugeridos pela Copérdia para a região de Joaçaba. O quilo do sino vivo está R$5,05, mais a tipificação na carcaça. Sacas de 60 quilos, o milho R$58, soja R$123,20, o trigo PH R$78, R$64. Vamos agora ao comentário econômico de Rafael Ramalho.
38: Índice Bovespa inicia o dia em leve baixa nesta quarta-feira, com recuo de cerca de 0,2%. Operando na faixa dos 176 mil pontos. Dólar comercial segue praticamente estável, sendo negociado a R$ 5,07, enquanto o Bitcoin avança cerca de 2,5%, e volta para a região dos 65 mil dólares. E o principal assunto do dia é a expectativa pela decisão dos Estados Unidos sobre novas tarifas de importação que podem atingir produtos brasileiros. Caso sejam confirmados, mais de 4 mil itens podem ser afetados, o que aumenta a atenção dos exportadores e do mercado em relação aos impactos sobre a economia brasileira.

0: expectativas para os próximos meses. E uma boa notícia para investidores mais arrojados: o Bitcoin voltou a ganhar força e já acumula uma recuperação importante nessa semana, reforçando o retorno do apetite por ativos de maior risco em ambientes de inflação mais controlada e expectativa de juros menores em diversas economias. Da Alta Vista Investimentos, Rafael Ramalho.
1: A Administração Municipal de Água Doce, por meio da Secretaria de Educação, Cultura e Esporte, anuncia que estão abertas as inscrições para o Campeonato de Futsal. Times de outros municípios da região também podem participar. A secretária responsável pela pasta, Giovana Rosa Macanhã, faz o convite.
2: Uma boa tarde a todos os ouvintes. Então, eu gostaria de aproveitar este momento e convidar toda a nossa população de Água Doce, e em especial as equipes dos municípios vizinhos, para que participem do nosso campeonato aberto de futsal, que é a Taça Gilmar Fantin Bruco 2026. Este é um campeonato que acontece todo ano, que realizamos com muita dedicação, com muito prazer para todas as equipes que gostam de praticar um esporte. Nosso objetivo, com certeza, é incentivar a integração entre os municípios e proporcionar uma grande competição marcada pelo respeito, pela amizade e principalmente pelo espírito esportivo. As inscrições, elas já estão abertas, né? E seguem até o dia 14 de agosto. As equipes poderão participar em três categorias: a livre masculino, livre feminino e também a categoria dos veteranos. Além da excelente estrutura para que aconteça essa competição, nós teremos uma ótima premiação até o quarto lugar de cada categoria, valorizando o empenho e dedicação das equipes participantes. No dia 19 de agosto, acontecerá o Congresso Técnico, onde, nesta ocasião, será apresentado o regulamento do campeonato, definindo os detalhes da competição e esclarecendo todas as dúvidas, né, que cada equipe possa ter naquele momento. Por isso, fazemos um convite especial a todos que gostam de futsal, que possuem uma equipe e desejam participar de uma competição muito bem organizada e de alto nível. Reúnam seu time, façam a sua inscrição e venham fazer parte da Taça Gilmar Fantin. Também quero aproveitar esse momento também agradecer a toda a equipe organizadora do esporte, né, que sempre está disposto a fazer, a organizar os campeonatos com muita dedicação para proporcionar um momento de lazer para todos. E será uma grande satisfação, com certeza, receber atletas e torcedores de toda a região para juntos fazermos desse campeonato um grande sucesso e fortalecer ainda mais o esporte no município de Água Doce. Esperamos por todos vocês. Muito obrigada.
1: Meio-dia e 55.
3: 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As informações da segurança pública, repórter Orly Ricardo. Boa tarde, Orly.
4: Olá, boa tarde. 300 quilos de maconha foram apreendidos e um homem de 32 anos foi preso em flagrante na manhã de ontem pela Polícia Rodoviária Federal na SC-160, na região entre Saltinho e Bom Jesus do Oeste, aqui em Santa Catarina. O suspeito conduzia um Volkswagen Voyage roubado que circulava com placas clonadas e estava carregado com entorpecente. A abordagem ocorreu após os agentes receberem informações de que o veículo era utilizado para o transporte de ilícitos na região de fronteira. Ao pararem o automóvel, os policiais constataram a presença da carga distribuída pelos bancos traseiros e porta-malas, além de verificar, através de vistoria técnica, que as placas eram falsas. O carro original havia sido roubado em Florianópolis. Em depoimento, o condutor natural do Rio Grande do Sul confessou que buscou a droga em Foz do Iguaçu, no Paraná, que receberia R$ 7.000 para entregar o carregamento na região metropolitana de Porto Alegre. O homem foi conduzido à Delegacia de Polícia Civil de

0: Maravilha, onde permanece à disposição da justiça. Ele deverá responder por tráfico de drogas, receptação e adulteração de sinais identificador de veículo. Três homens foram presos em flagrante, 75 quilos de maconha, além de 110 cigarros eletrônicos, foram apreendidos na tarde de ontem durante uma operação conjunta entre a Polícia Rodoviária Federal e a Polícia Militar Rodoviária na BR-153 em Água Doce. Com base na troca de informações entre as forças policiais, as equipes interceptaram um esquema de transporte de ilícitos que utilizava um veículo como batedor para evitar a fiscalização no meio-oeste. De acordo com a PRF, a abordagem ocorreu após as equipes identificarem dois automóveis suspeitos viajando em comboio. O condutor de um Chevrolet Prisma, ao ser parado, admitiu o transporte das drogas encontradas no banco traseiro. No mesmo veículo, escondidos dentro de caixas de som, estavam os cigarros eletrônicos, cuja importação e comercialização são proibidas no Brasil. Os suspeitos, todos naturais do Paraná, confessaram o planejamento da viagem e a função de batedor do segundo veículo. O trio foi encaminhado à Delegacia de Polícia Civil de Joaçaba para a formalização do flagrante pelos crimes de tráfico de drogas e associação para o tráfico. O motorista de uma carreta Volvo morreu na madrugada desta quarta-feira após o veículo sair da pista e despencar em uma ribanceira na SC-355 em Iomerê. O acidente foi registrado por volta das 4h50 da manhã na comunidade de Bom Sucesso, quando o veículo rompeu a defesa metálica em uma curva, espalhando a carga de insumos para a ração por toda a encosta. O corpo de bombeiros foi acionado para o resgate e, ao acessar a cabine, os socorristas encontraram a vítima, de 51 anos, já sem sinais vitais. O homem estava prensado entre a estrutura do veículo e o rodado do caminhão. A equipe do SAMU esteve no local e confirmou o óbito, sendo necessário o acionamento da polícia científica para os procedimentos de perícia e recolhimento do corpo. A área foi isolada devido à distribuição dos escombros na encosta e a cena ficou aos cuidados da Polícia Militar Rodoviária. E três pessoas morreram e outras 40 ficaram feridas após um ônibus de excursão tombar em uma ribanceira no início da madrugada desta quarta-feira, na SC-492, trecho entre os municípios de Maravilha e São Miguel da Boa Vista. O veículo transportava 68 passageiros que retornavam de uma viagem turística em Gramado, no Rio Grande do Sul, com destino a Vila Rica, no Paraguai. O acidente mobilizou uma complexa operação de resgate coordenada pelo Corpo de Bombeiros, que utilizou 12 viaturas e o efetivo de mais de 20 militares de 9 unidades diferentes. As equipes trabalharam intensamente nas ações de desencarceramento das vítimas presas ferragens e nos protocolos de atendimento pré-hospitalar. Após a triagem realizada no local, o socorro foi distribuído conforme a gravidade dos ferimentos. 35 vítimas foram encaminhadas ao Hospital São José, em Maravilha, uma ao Hospital Regional Terezinha Gaio Basso, em São Miguel do Oeste, e 4 ao Hospital de Romelândia. A operação contou com o suporte integrado do SAMU, das Polícias Militar, Civil e Científica, além das Secretarias Municipais de Saúde da região, que auxiliaram na logística de transporte e atendimento hospitalar. As causas do tombamento ainda serão investigadas pelas autoridades competentes. Eram estas as informações da área de segurança pública para o Grande Jornal. Mais notícias policiais logo mais, a partir das 18 horas, na edição do Rádio Contato, a Central de Jornalismo Orly Ricardo.
1: Obrigado, Orly. Pontualmente 13h, ponto final e mais uma edição do Grande Jornal da Catarinense, Antena 100 FM, que teve a participação dos seguintes profissionais. Reportagens de Cristian Souto, Paulo César, Orly Ricardo, Pedro Pincer, Noelle Nobre e Vanessa Carini. Operador de áudio Eliseu Peluso, apresentação Cristian Souto, redação Orly Ricardo e Marcelo Santos, coordenação de jornalismo de Marcelo Santos e a supervisão de Nelson Paulo. Vem aí, boa tarde, Antena 100, músicas nacionais e internacionais de ótima qualidade e a hora do esporte na Rádio Catarinense. Apresentação de Paulo César, boa tarde.
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15: Boa tarde, está no ar a Hora do Esporte. Os destaques de hoje: atletas da UNOESC participam dos Jogos Universitários Catarinenses 2026 em Itajaí. Os confrontos da Liga Nacional de Futsal. Inter acerta a saída de meia para o futebol do Catar. Grêmio desiste da contratação de lateral do Goiás. Espanha domina a França e vai à final da Copa do Mundo. Inglaterra e Argentina definem hoje o outro finalista. Olimpíadas de 2028 entram na contagem regressiva. Mais detalhes e informações após o recado dos nossos patrocinadores.
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15: Boa tarde, a UNOESC participa da 69ª edição dos Jogos Universitários Catarinenses, os JUCs, que acontecem de hoje a 19 de julho em Itajaí. A competição reúne atletas de 25 instituições de ensino superior de Santa Catarina e é considerado o principal evento do desporto universitário no estado. A delegação da UNOESC conta com 110 atletas, técnicos e dirigentes. A instituição estará representada em diversas modalidades. A equipe chega embalada pelo excelente desempenho na edição do ano passado em Criciúma, quando conquistou 13 troféus, além de 23 medalhas. O resultado garantiu à UNOESC a quarta colocação geral e vagas para os Jogos Universitários Brasileiros. Para este ano, o objetivo é manter a instituição entre as principais universidades catarinenses e conquistar novas classificações para os Jogos Universitários Brasileiros. Além da disputa por medalhas, os JUCs incentivam a prática esportiva, promovem a integração entre estudantes e ajudam na descoberta de novos talentos do esporte universitário. Na noite de ontem, jogo válido pela 13ª rodada da Liga Nacional Silver, Lages visitou Balsas e goleou por 9-2. Hoje, às 19 horas, o Concórdia recebe o Dracena. No mesmo horário, tem a América do Rio Grande do Norte contra Blumenau. E às 20 horas, o Apodi recebe o São Lourenço. Já a divisão principal inicia hoje a 13ª rodada. Às 20 horas, o Tubarão recebe o Joinville. Os demais jogos da rodada acontecem a partir de sexta-feira. Humberto Ferretti destaca as semifinais da Copa do Mundo.
11: Inglaterra e Argentina definem nesta quarta-feira quem será o adversário da Espanha na grande final da Copa do Mundo. As duas seleções se enfrentam às 16h no horário de Brasília, em Atlanta. De um lado estará uma Inglaterra que nem sempre encantou na Copa até agora, mas conta com o poder de decisão do craque Harry Kane, talvez o melhor centroavante do mundo, além de Bellingham, herói da classificação para a semifinal diante da Noruega. Do outro estará uma Argentina que avançou aos trancos e barrancos no mata-mata até agora, mas conta com Lionel Messi, um dos maiores jogadores da história do futebol, e que em caso de um novo título, para alguns se tornará o maior da história das Copas. Sem falar em toda a rivalidade que vem desde os anos 80, quando a Inglaterra venceu a Argentina na Guerra das Malvinas, e Maradona fez contra os ingleses o famoso gol de mão. Ontem a Espanha surpreendeu, não pela vitória sobre a França, já que se tratam de duas seleções apontadas como favoritas desde antes da Copa, mas por como o jogo coletivo de um time que na prática não tinha encantado até então funcionou bem, e diante dos franceses, apontados como os melhores da Copa antes da eliminação. Pedro Porro e Oyarzabal marcaram os dois gols da vitória da Fúria por 2-0. Sem esquecer que a Espanha, nos últimos anos, eliminou a França em duas outras competições, também na semifinal: Liga das Nações da UEFA de 2025 e Euro de 2024.
15: E Bruno Tabata está de saída do Inter. O meia está sendo emprestado por um ano ao Qatar Sport Clube, clube de Doha, no Qatar. O contrato com a equipe do Oriente Médio prevê opção de compra no fim do período, na metade de 2027. O vínculo com o Colorado vai até o final do próximo ano. O meia chegou ao Inter em agosto de 2024, após ser contratado em definitivo junto ao Palmeiras. O jogador disputou 69 jogos, marcou 5 gols e deu 5 assistências. Em 2025, ele esteve no elenco campeão gaúcho. Já o Grêmio desistiu da negociação com Goiás para a contratação do lateral direito Diego Caíto. O tricolor recebeu a resposta negativa da direção do clube goiano. Sem acordo, a direção procura um outro nome para a posição. Natural de São Paulo, o jogador estreou nos profissionais do Goiás em 2023. Antes, fez base no Santo André, Atlético Paranaense e Palmeiras e teve uma passagem pela base do tricolor. Em 2026, o lateral disputou 27 jogos, com 2 gols marcados e 3 assistências. Aprovado pela comissão técnica, a direção tentou a contratação do jogador, mas agora vai em busca de outro nome para a função. Olimpíadas de Los Angeles 2028 entra na contagem regressiva. Faltam 2 anos. A reportagem é de Daniela Esperon.
18: Los Angeles, nos Estados Unidos, se prepara para sediar os Jogos Olímpicos de 2028, marcando uma contagem regressiva de exatamente 2 anos para o início do evento. A cerimônia de abertura está agendada para o dia 14 de julho e promete recolocar o país no centro das atenções do esporte mundial. Esta será a terceira vez que a cidade angelina recebe o maior evento esportivo do mundo, igualando-se a Paris em 1900, 1924 e 2024, além de Londres, que sediou em 1908, 1948 e 2012, como as únicas anfitriões de três edições dos Jogos. Los Angeles já sediou as Olimpíadas em 1932 e 1984. O Comitê Olímpico Internacional, o COI, anunciou ainda em 2023 a inclusão de 5 novos esportes no programa. O flag football e squash farão suas estreias olímpicas. Lacrosse, beisebol e cricket também foram adicionados, totalizando 35 esportes e 351 medalhas em disputa. O Coliseu será um ponto central nas cerimônias de abertura e encerramento. Na abertura, ele vai atuar como um co-anfitrião, junto com o moderno SoFi Stadium. A cerimônia de encerramento está marcada para o histórico Coliseu. A campanha do time Brasil na Olimpíada de Paris em 2024 foi a segunda melhor da história do país, com 20 medalhas conquistadas, apenas uma menos que em Tóquio 2020. Já para Los Angeles 2028, o Comitê Olímpico do Brasil não vai divulgar a expectativa de medalhas. Agência Rádio Web, com informações das Olimpíadas, Daniele Esperon.
15: Obrigado, Daniele. Contigo colocamos ponto final na edição de hoje de A Hora do Esporte. Outras informações esportivas, logo mais a partir das 18 horas no Rádio Contato. Vem aí, Michael Oliveira e o Show da Tarde. Boa tarde.
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22: Bora, turma! Valeu, Junico. Valeu, PC. Valeu, galera do esporte da Rádio Catarinense. Um abraço, uma ótima tarde pra gente. Vamos juntos nessa tarde aí. Não, você vai descansar, né? Ah, você vai trabalhar mesmo, rapaz? Então tá bom, Junico. Valeu, bom trabalho pra ti. Um abraço, turma. 1:15. E você que tá do outro lado do rádio, eu te peço, continue junto com a gente. Continue junto com o Show da Tarde, fazendo companhia pra Rádio Catarinense, só que agora num outro momento, né? Momento da gente dar aquela pegada leve. Eu sei que pela manhã você estava cheio de planos e nada deu certo, nada saiu como esperado. Isso te estressou. Calma aí, o estresse dá muita ruga, sabia? É um envelhecimento muito precoce, você tem muito estresse assim. Então pega leve, pega leve. Vai ser uma tarde pra gente se emocionar junto, pra se apaixonar, pra aproximar os corações, pra deixar o Show da Tarde embalar essa tarde gostosa do dia 15, de temperatura agradável, de um céu lindo, de um sol gostoso raiando pra aquecer os nossos corações. Eu friso, eu repito e não canso de repetir. A tarde vai ser pra pegar leve, viu? Vale aquele exercício. Você vai sentir o perfume da florzinha e vai assoprar a velhinha. Pronto, isso mesmo. Esse vai ser o nosso exercício da tarde. Não adianta e não adianta, viu, rapaz? Não, agora já foi feito. Que era pra ter feito, fez. Foca daqui pra frente, né? Daqui pra frente. Vambora, vambora. Alô, queridona. Alô, queridão. Produção, por favor, libera aí os canais de interatividade com o nosso querido e amado ouvinte, 984377982. Libera também aí o Grambel pelo 3551-2410. Grambel, que cachorro do gordão. Telefone mesmo, rapaz. 3551-2411 ou 2410. Tá bom? Tá carimbado? Tá rotulado? Vamos começar de uma maneira totalmente fora da curva. Diferente. Tocando um bregazinha das antigas. Fez sucesso. Eu tenho absoluta certeza que você já ouviu esse som. Que você já se apaixonou com essa música. Essa bate forte, viu, produção? Que melodia, meu irmão! Chega junto. Fagner com Roberta Miranda.

0: Já tá de show começando. Uma gostosa tarde. Tudo de melhor pra gente. Fala pra mim lá no WhatsApp, se você pudesse, se você tivesse a oportunidade de mandar flores, pra quem você mandaria hoje? Ou em uma data especial? Conta pra mim lá no WhatsApp da Rádio Catarinense. Ah, você sabe que eu quero saber, né, produção? Ah, pelo amor de Deus. Deixa a galera contar pra mim. Pra qualquer pessoa, seja ela aqui no Brasil.
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0: Seja ela onde estiver, viu, produção? Vamos brincar. Se a gente tivesse esse poder de mandar flores. 17 Camargo e Luciano. Flores em vida. Conta pra mim, quero saber. 984377982.
2: Seu amor acorda.
0: Boa tarde.

0: Ah, vem brincar comigo, vem. Pra quem você mandaria flores? Já que a gente tocou Zezé de Camargo e Luciano, Flores em Vida. Ah, fala comigo. Lá no 984377982. Vai, vai, vai. 1h24. 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Valeu, galera. Gratidão. Uma gostosa tarde pra vocês. 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Você encontra essa galera bacana. 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Gostei dessa levada, hein, produção, ó. Hã? Gostou também desse passinho, hein, produção? Bom, né? Da hora, né? 1h26, cadê a buzina? Chama na buzina, meu irmão. Pode chamar, pode chamar. Ah, sem medo de ser feliz, querido. É simplesmente a tarde mais show do rádio.
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0: 1h29. Como é que tá o clima aí? Só mostra pra gente, produção, vai. Sente o clima aí da Rádio Catarinense. Essa é aquela que nós separamos lá? Aquela? Ah, não, não. Ouça aí um pouquinho. Tá tomando um galinho de café, pera aí.
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0: Ah, quem vê até pensa, né? Quem vê até pensa, meu irmão. E aí, descobriu alguma coisa ou tá? Tá embaixo ainda. Mas tá todo mundo pesquisando, né? Não, eu não, sai daí, rapaz. Eu só sei trabalhar na minha vida. 1h30, produçãozinha. Eu falei que nós ia pegar leve, bem leve nessa quarta-feira. Ah, pelo amor de Deus. Dá uma girada no WhatsApp da Rádio Catarinense, lá no 984377982. Ô, Misha, eu mandaria um lindo buquê de flores para minha filha Kátia. Hermínia Cordeiro de Luziana. Valeu, Hermínia! Ah, você entrou na brincadeira. É isso que eu quero saber. Para quem que você ia mandar flores? Para quem que você mandaria flores hoje? Nessa tarde. Conta pra mim, vai.
2: Boa tarde, Misha. Tudo certo?
0: Tudo.
2: André por cá.
0: Fala, André.
2: Viu? Só avisando a galera aí que estiver no trajeto entre Luzerna e Água Doce, nas proximidades da bateria Pioneiro e o antigo João da Mata ali, tem duas, uma patrulha e uma carregadeira ali limpando a sarjeta.
0: Ah, sim.
2: A galera vir meio ligada ali, que dependendo da fila, pega numa curva ali.
0: Tá bom, tá meu bom? Irmão.
2: Um abraço.
0: Valeu, lá na região próxima a Pioneiro, máquinas trabalhando na rodovia. Tá bom, produção? Tá dado o recado aí? Você vai atento no trânsito, né? Ah, você acha que a cabeça é só pra separar as orelhas, então, né? Pelo amor de Deus. Vambora, vambora. Eu tô pedindo pra quem você mandaria flores hoje, agora. Se você tivesse muita grana, eu quero um lindo buquê de copo de leite, por exemplo. Né? Copo de leite, é o nome de uma flor. Ô, rapaz, tu achou que ia ser só copo de leite pra galera? Ah, mas você é desatualizado também, né, meu irmão? Pá, pelo amor de Deus. Te larguei. Conta lá, conta lá. Alô, minha querida Luzia, tudo bem? Um abraço. Tá pedindo o Renato Terra Bem-te-vi. Um abraço. Oi, bicha, tudo bem? Se eu pudesse, eu mandaria uma linda flor a cada homem, pois hoje é um dia especial. Hoje é dia do homem. Dia de hoje, as coisas estão bem complicadas, viu, bicha? Pois tudo é dificultado para os homens. Uma roupa que vai comprar é louco de caro. Sapato, então, nem se fala. Olha, bicha, tudo é dinheiro. Não é à toa que a maioria dos crimes contra a vida são os viciados em álcool e outras tantas coisas, viu, Misha? Mas os homens levam tudo com alegria. Bora, viu, Misha? Uma flor para você também aí. Aí, Luciano, valeu. Um abraço, meu irmão. Tudo de bom. Leandro e Leonardo, também tô pedindo aí, produção, já vai preparando. Vai deixando na ponta da agulha, meu querido.
3: Bora, bora, bora, bora, bicha.
0: Bora,
3: boa tarde, meu patrão. Tamo na sintonia aqui em Capinzal, Xandão e o Maicon da Luz Apagada. Tamo trabalhando aqui no Recanto dos Pássaros.
0: Aí sim, meu irmão.
3: Fazendo uma massa corrida. E manda um abraço pra esse mala desse Maicon aí, que olha, o homem ultimamente tá virado num pra nada. Ele tá querendo ficar com 9 dedos, só vou arrancar fora e escutar um dedinho dele pra ficar que nem o Lula, esse carniça aí, pra ele parar de me incomodar.
0: Pronto, mas o que tem a ver uma coisa com a outra agora?
3: Aquela da modinha não, modão. Aquela do milionário José Rico, a carta.
0: Ah, boa.
3: Simbora, tudo de bom. Chama na buzina, meu patrão.
0: Bora, meu irmão.
3: Capizão no ar.
0: Sentador. Ó o cachorrão querendo fazer festa de São João. Asa, alô, quem, cachorrão? Amor de Deus, homem. Não faz assim, né, bebê? Pode abandonar, viu, turma? Vocês abrem um olho. Continua interagindo com a gente. 98437-7982. Manda beijo, manda abraço, manda sorriso e amasso. Alô, Terezinha Ribeiro, seja bem-vinda. É um prazer estar recebendo o seu alô. É um prazer estar recebendo o seu WhatsApp na Rádio Catarinense. Gratidão por você estar escolhendo o Show da Tarde para te fazer companhia nessa tarde linda. fala pro papai. Aonde foi que eu errei, meu Deus? Sou tão perfeito. Leandro e Leonardo, boa tarde.

0: Leandro e Leonardo. Ô, oh, tarde maravilhosa, hein, PC?
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0: Esse é fera. É demais. É simplesmente Paulo César. Aô, Tendel. Boa tarde.

0: 19 minutos separam a gente das duas. Modona, né, produção? Pelo amor de Deus. Maravilhosamente, carinhosamente, boa tarde. 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
5: Tem que aplaudir mesmo, porque a galera tá em peso. Curtindo da Rádio Catarinense, ô, maravilha. A Giz, a nossa vizinha aqui, produção, não sei não. Tá pedindo, não era eu. Do César Binotti Fabiano, hein, Giza? Tendo novidade, você manda o bilhete pela janela, viu? Valeu, Giza. Valeu, Lurdinha. Boa tarde, tarde. Sejam bem-vindas. Essa tarde catarinense, no Ari do Alto. Tem mais gente mandando alô. Tem mais gente. Oi,
6: boa
5: oi.
6: Boa tarde, Michel.
5: Opa, tudo bem?
6: Me diga aí, você que é homem. Hã? Mágico aí.
5: Mágico.
6: Eu tô meio perdido aqui, homem.
5: Que é?
6: Vai demorar muito pra vir segunda-feira. Mas, homem do céu. Eu tô com medo do sábado, do domingo, homem. Acostumado a trabalhar bastante, né?
5: Uhum.
6: Daí eu tô preocupado com a segunda-feira já.
5: Aí tá com...
6: Tomara que venha logo já pra nós começar a trabalhar de novo.
5: Para com isso.
6: Beleza, bicho velho? E mete um Nova York aí pra nós escutar
5: boa,
6: e curtir.
5: Boa, meu irmão. Boa pedida, boa. Fala, Misha, todas as tardes te ouvindo. Mais uma vez, meu amigão. Manda a gente, Giovanni. Você e Minha Vida oferecendo pra toda a galera que tá curtindo. Eu sou o Aldérico de Fraiburgo. Curtindo essa tarde maravilhosa. Fala, Michinha. Manda pra gente na obra. Liguei pra dizer que te amo. E chama a piazada medonha da buzina. Chama. Tem que chamar, né, produção?
7: Oi, Michael.
5: Oi.
7: Tudo bom?
5: Tudo.
7: Aqui é a Carmen.
5: Oi, Carmen.
7: Toca a música, fazendo favor, no banco da praça.
5: Boa.
7: Com Bruno e Marrone.
5: Tá bem. Um abraço, Carmen. Ah, manda um beijo pra Carmen também aí, produção. Aí, meu filhão. Não era mesmo. César Menotti Fabiano.

0: Não era eu não. A Kombi tava diferente, tava diferente.
1: Você tá doido.
0: Alô, você. Vambora, meu queridão. Vambora, queridona. Dá volume na cachola, meu irmão.
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0: Christian e Ralph nessa mistura gostosa. Boa tarde.

Crazy Ralph, Nova York. Pra galera que tá curtindo a tarde, mais show! Chama mais alguém aí, convida mais um pra curtir esse espetáculo na Catarinense. 5 para as 2, boa tarde.

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4: Bora, meu maninho, bora, minha maninha, junto na tarde show catarinense. A galera do Jogo Pensadão curtindo a gente. Valeu, valeu, valeu, turma. Turma no grupo do WhatsApp, galera das antigas. Um abraço, turma. Grande presença. 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Manda beijo pra galera lá, vai, pode mandar, pode mandar. 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E com preços arrasadores. 2 em ponto, boa tarde. Posso dar uma girada no WhatsApp aí, produção? Você me permite? Chama! O Alderico, vai rolar seu som, viu, meu irmão? Vai rolar, vai rolar.
5: Boa tarde, meu amigo Misha, tudo certo?
4: Tudo bem.
5: É Juju Moreira.
4: Oi, Juju.
5: É, eu mandaria flores para minha filha,
4: tá bem,
5: lá na Barra Verde, que mora lá, né? Sueli Cristina, maravilha. Moreira. Manda um abração para ela aí.
4: Tá bem, um beijão também.
5: E toca para mim, se puder aí, capa de revista.
4: Boa.
5: Um abração, fique com,
4: valeu,
5: Deus,
4: Juju.
5: E uma ótima quarta-feira para todos nós, com a graça de Deus.
4: Tudo de bem, tudo de bom, tudo de bem, bem bom. Maravilha, hein? Maravilha. E você manda flores para quem? Eu tô pedindo.
6: Boa
4: aí.
6: Boa tarde, Misha, tudo bem?
4: Tudo.
6: Como é que tá? Tranquilo?
4: Oi, tudo ótimo.
6: Meu Misha, eu queria que você mandasse uma música do Trio Parada Dura para mim hoje. Não quero piedade.
4: Tá.
6: Para vocês da rádio, para todos meus amigos que estão na escuta.
4: Valeu, guria. Um abraço, Simone, né? Tá ouvindo a gente. Valeu, Simone. Obrigado, menina. Já tem Trio Parada Dura nessa tarde show.
7: Boa tarde, Michael. Oi. De Oliveira. Hoje é dia dos homens.
4: Isso.
7: Homem com H maiúsculo. Então, meus parabéns para você, meu amigo.
4: Opa.
7: E para todos os homens.
4: Tá bem.
7: Você que é a Blanche, aquele público do CPF amarelado. Meus parabéns, meu querido. Aqui quem fala é ele, Pitbull da mulherada. Um abraço.
4: Valeu, meu irmão, boa tarde.
8: Boa tarde, Michelzinho, queridinho do meu coraçãozinho.
4: Você tá sumindo, hein, filha?
8: Toque uma música da Marília Mendonça.
4: Tá.
8: Pode ser qualquer uma delas, tá?
4: Tá bem, tá bem.
8: Pra todo mundo que estiver ouvindo a rádio, ouvir, pra vocês aí da rádio, pra minhas amigas, meus amigos lá de Jaburai, pra quem gostar do programa da Surpresa.
4: Tá, tá bom, menino? Beijão. Um abraço.
9: Ô, bicha, tudo certo?
4: Tudo.
9: Como é que tamo?
4: Bem, bem.
9: Viu?
4: Bem.
9: Toque um ali pra nós ali, espuma da cerveja aí pra nós.
4: Eita.
9: E manda ver aí pra nós aí.
4: Valeu, meu irmão.
9: Nós estamos aqui na lavação aí.
4: Valeu, turma.
9: Tá aí, manda pro Ala, pro Barba lá. Aquele é Jaguarão mesmo.
10: E chama
9: na buzina, bebê.
4: Chama. 2:02. É emoção de estar com você, Jean Giovanni. Você e minha vida. Boa tarde,

0: Você e Minha Vida, do Jean Giovanni. É modão, hein, produção? Modinha hoje não.
1: Por que que vocês não vão na igreja orar? Não,
0: tem que ir, tem que ir.
1: Sem vergonha. Eu
0: tenho que levar esse conselho a sério, viu? Pelo amor de Deus.
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0: Sobe a sonzeira aí, meu irmãozão. Deixa no ar e bem alto. Arrepia, meu filho. 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
0: E bota a sofrência nisso. Aí é de qualidade, viu? Capa de revista, Gilberto e Gilmar. Pera aí que eu dou mais uma girada no ar. Segura a mão. Pera aí, meu irmão. Foge não. Foge não.

0: Gilberto e Gilmar. A sofrência com S maiúsculo, bebê, não confunda não, meu irmão.
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0: Até as 4h30, meu querido.
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0: Desejando pra você só coisas boas.
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0: Sabendo, né, vó? Estamos no ar, obrigado. Chega junto. Uma ótima tarde pra você, pra toda a sua família. Fica na boa, fica na paz. Falta 1h40 aí pra Argentina e Inglaterra, né? Los hermanos ou los ingleses? La pergunta, la question. Oh, que question do Gordão falando outra língua aí, né? 2h18. Fala, Rodrigo. Fala, Stephanie. Aonde vocês estão indo, piazada? Mas, pelo amor de Deus. Vou devagar, calma. Chama a galera da buzina aí, produção. Pode chamar, pode chamar. Dando carona pra Rádio Catarinense. Vê se eu mereço um trem desse, hein?
1: Cê tá doido.
0: Posso continuar tirando o WhatsApp aí, produção? Você permite o papai tirar o WhatsApp? Tem muita galera ali. 984377982. Ô, oh, meu chapéu.
2: Boa tarde, bicha. Tudo certo? Tranquilo? Tudo
0: bom? Tranquilo.
2: O Zezinho aí, motorista da Medeiros, cara.
0: Fala,
2: ah, fui, ó, me macetar o tapetão lá pro lado do Erval Velho.
0: É mesmo?
2: Levar a paçoca das mimosas lá. Os caras felizes, cara. Ficaram com as orelhinhas de pé. Calcura. Coisa boa, né?
0: É bom levar uma boia também.
2: Manda pra nós aí, bicho, velho. Lorena e Rafaela aí. Se for pra ser seu escravo, acho que é esse aí o nome da música aí. Mas então, oferece aí pra galera aí dos graneleiros, o pessoal da rádio e o pessoal lá do depósito da Medeiros lá, que estão lá, uma batalha, que Deus
0: eu imagino.
2: Do céu. Aquele abraço, valeu.
0: Valeu, meu irmão, fica na boa, meu queridão, fica aí, vai.
3: Boa tarde, Michael, eu e o sobrinho, podia tocar uma transparente aí.
0: Boa, meu irmão.
3: Se for possível, oferecendo você, pra tua equipe, pra todos os ouvintes da Rádio Catarinense. Aquele abraço, meu irmão, fica com Deus, hein.
0: Valeu, meu queridão. Fica na boa, fica na paz. Você foge da gente, não. Ô, Micha, como é que você tava flutuando hoje ali na Avenida Caetano Natal Branco? Vocês são uns vagabundos também, não tem o que fazer, né, produção? Não, eles ficam reparando o cara andar de moto agora. Pelo amor de Deus. Ah, eu cheguei o solto, já tava falando. Tá louco, homem? Como é que você fica andando, voando ali na... Ah, pelo amor de Deus, né? Eu não sei qual é a moto que eu vou ter que comprar agora, né? Dá, agora mais uma. Não é verdade, Micha, tu fica bem engraçadinho em cima de moto, né? Eu já não mandei vocês carpir um lote aí. Ah, pelo amor de Deus. Me ajuda aí, bebê.
4: Olá, buenas tardes, hermano.
0: Olha.
4: Michael de Oliveira.
0: Bem-vindo.
4: Como anda, tudo bem? Nós outros acá, em Brasil, todos em la torcida pelo time,
0: opa,
4: pela equipe de futebol de los hermanos de la Argentina.
0: Equipo.
4: Pero que los son los mejores del mundo. Dale, dale, dale, dale, Argentina, dale, dale, dale, Messi.
0: Valeu, meu irmão, valeu, querido. É isso aí, tem o nome de gente importante, né, rapaz? De gente que fez bem para o Brasil. Tafaré! Quem mais, produção? Libera mais um áudio só, por favor. Eu sei que o horário tá estourado. Não, é que vocês não estão tendo acesso. Eu fico falando aqui, atendendo vocês, a produção fica batendo no relógio lá. Parece vendedor ali no sinal, né? Fica mostrando as coisas. Eu não quero.
5: Boa tarde, Michel. Everton Willis, Joaçaba.
0: E aí, meu irmão?
5: Hoje toca, então eu duvido.
0: Eu duvido.
5: Do Eduardo Costa, beleza? Beleza aí, porra. John Trindade, Palmino, Borsó e Alex Varela.
0: Valeu, meu irmão.
5: Beleza, abraço.
0: Um abraço. Mas antes, muito antes, tem trio Parada Dura. Eu não quero piedade. Não quero mesmo. Credo.

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5: 12h27, nota de agradecimento. A família Ivonete Bairros, ainda consternados com o seu falecimento, estão vindo a público agradecer os amigos, vizinhos, profissionais da Secretaria de Saúde, Joaçaba, ao Hospital Universitário Santa Terezinha, e aproveito para convidar para a missa de sétimo dia. Será hoje, dia 15, às 19 horas, na paróquia São José, em Joaçaba.
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0: Uma gostosa quarta-feira na sua vida, ao meio de semana, né, produção? Não adianta e não adianta. Bora. Vai no sapatinho aí, né, bebê? Só no sapatinho. 984377982, tá bombando. Mas eu preciso mandar um beijo, abraço, sorriso e amasso. O Pedro, o que que tá acontecendo com esse telefone, né, Pedro? Um abraço, meu irmãozão. Vou saber que o amigo tá ligado na Rádio Catarinense. Tá mandando ver, né, querido? Pelo amor de Deus. Fala comigo aí, bebê.
1: Oi, bicha. Boa tarde.
0: Tudo bem?
1: Vale, Pumirim.
0: E tô aí, meu gurizinho?
1: Passando na 282. Irmão, que TH de sucesso. Ah, câmbia.
0: Tá na hora, né?
1: Parabéns a todos os homens.
0: Parabéns.
1: Principalmente aquelas de placa preta, né? Porque essas placas Mercosul aí tá meio pitibada, hein? Valeu, bicha. Toca
0: valeu,
1: qualquer
0: irmão.
1: Uma aí, oferece pra todo mundo que tá na rodagem aí.
0: Campeão, desligo. Valeu, queridão. Fica na boa, fica na paz. Você pode dar catarinense não, né, bebê? Ah, que isso. Ah, pelo amor de Deus, não faz assim. Não me deixem mal os lençóis. Quantos graus, produção, tudo isso? Ah, mas não há saúde que aguente, né? 22 graus. E não é porque é inverno, é friozinho. Você deixa de tomar... Não, 22 graus. Pelo amor de Deus. Você vai deixar abandonar... De tomar uma aguinha, né? Água. Não é misturado, não. É água. Água pura. De preferência, de temperatura ambiente. Tá bom? Toma tua aguinha aí, né, bebê? Você fica se passando e esquece de se hidratar, meu irmão. Depois disse que o bicho não avisa, né? Ah, pelo amor de Deus. Alô, Ivo! Ao modão chegando, Ivo! 2h29. Alma transparente, né, Ivo?

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0: a turma da lavação, curtindo a Rádio Catarinense, oferecendo pro Barba. Pra galera que tá curtindo a gente nas construções. Pro Vitão, que tá ouvindo a gente, Irani. Pro Laerte Espíndola, né, meu irmão? Uma gostosa tarde.
1: Eu sei que pode ser motivo pros seus olhos.
0: Além, Aradinho.

Fala aí, Aladim, nessa mistura gostosa chamada Show da Tarde. Vamos dar mais uma temperadinha aí, produção, vamos? É só a catarinense que tem esse molho. Espuma da cerveja, Jean Giovanni.

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Uma gostosa tarde nessa mistura maravilhinda que a Rádio Catarinense proporciona em nossas vidas, né, bebê? 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Aí não abandona nós, não, né? Você tá dando. O que você tá inventando nessa tarde, hein? Manda beijo, manda abraço, manda sorrisos e amassos pra geral. Eu tô junto contigo e não abro mão disso. Tem que chamar na buzina, né, produção? Não adianta e não adianta. A galera tem que chamar a turma na buzina, meu filho. Essa galera toda ligada na Rádio Catarinense, deixando no ar, deixando no alto. Chamou? Chamou? Não, não, de novo, foi pouco, foi pouco. Ô, oh, galera medonha, aí sim, bebê, agora tu veio, com força, com expressão, sensacional demais. No 3551-2410, o Pedro Leocádio tá enlouquecido, mandando áudio, ligando, não adianta, né, Pedro? Hã? O que tá pegando aí, meu irmão? Eu te escuto, você que não me escuta, rapaz. Pelo amor de Deus. Deixa eu mandar um abraço pra toda a galera aí no Frei Bruno. Alô, seu Luiz. Obrigado pela sintonia, seu Luiz. Uma ótima tarde, meu mano velho. Pronto, devidamente assinado, carimbado. Tô junto com você, meu irmão. Valeu, bairro Frei Bruno, curtindo essa tarde maravilhosa na Rádio Catarinense. É a Madão Batista que chega agora, a produção. De certeza absoluta. Então dá o play, deixa cair, porque a moda é boa mesmo. Meu doce amor.

0: Amado Batista. Natali Show Catarinense. Eu vim de aí pendurado na produção, aguardando aquele alô.
1: Olá, oi. Michael, tudo bem? Tudo. Aqui é a Libera, oi, por Libera. Gentileza. Você poderia de rodar uma música com o Dair José Sem Saída? E ofereço para meu filho, nós estamos na escuta aqui, tá? Tenha uma boa tarde para você. Valeu. A Libera aqui, Dervaldo Oeste.
0: Valeu, Libera. Obrigado pela companhia, guria. Fica na boa. Fica na paz, fica na Catarinense. É um amadão ainda, a produção. Ô, maravilha.
2: Boa tarde. Que o Osemiro, Luzerna aí.
0: E aí, meu irmão?
2: Teodoro Sampaio, os quatro cantos da casa aí.
0: Ô, rapaz.
2: Tá bom? Michael Oliveira.
0: Tá bom, mano, velho.
2: Dá
0: tá
2: um
0: bom.
2: De pé na patroa aquele outro, né?
0: Aí sim.
2: Entendeu? Né, uma bebê? Roupa lá fora, aproveitar o tempo, né? Porque isso, tem um sol um pouco.
0: Isso mesmo.
2: Tem a dona da pensão chegar em casa, né?
0: Ah, tem que estar as coisinhas feitas, né, meu irmão? Capricha.
2: Beleza,
0: aí.
2: Beleza, Michael. Deus te abençoe, tudo é bom. E boa semana aí.
0: Valeu, querido. Fica na boa, fica na paz. Continua na Rádio Catarinense e não foge da gente, não, meu irmão.
3: Tarde, Micha, que é o Nenê da linha Santa Terezinha.
0: Tudo bem,
3: manda
0: meu irmão?
3: Manda uma música pra nós aí, Milionários é Rico, de longe também sim.
0: Tá bem.
3: Oferecer pra vocês da rádio, pra turma que gostar dessa música e. Fique bem, Deus te abençoe.
0: Amém, meu irmão, amém. Valeu. Um abraço, Neri. Continua com a gente aí, meu irmãozão. Parabéns, saindo de Sananduva, curtindo a Rádio Catarinense no carro. Uma feliz quarta-feira. Manda a próxima, pode ser? Eu sou a Irene e o meu esposo é o Valdomiro. Estamos sintonizados aí, Micha. Boa tarde.
4: Meu nome é Adão.
0: E aí, Adão?
4: Que voz bonita.
0: Tudo bem, querido?
4: Eu quero que você entre aqui pra ver... Quero só umas pessoas lateral, uma companheira.
0: Eita, cachorro!
4: Tenho 45 anos.
0: Ó. Oh.
4: Se quiser, é só entrar lá no celular e achar eu no Facebook.
0: É sério mesmo, mano?
4: Convidar.
0: Aí, ó, rapaz, você pode sair com arranjado hoje, hein? Seu Andão, é sério mesmo que você tá em busca de uma companheira? É que o inverno tá chegando, né, meu irmão? Hã? Tem mais dias de frio pela frente, né? Oh, meu Deus do céu, quer um cobertorzinho de orelha então, seu Adão. Mais um, produção.
5: Fala, bicho velho, Edemiro Barba por cá.
0: E aí?
5: Ah, tá bom, né? Então, capiazada, estão tomando ácido de bateria lá.
6: Já estão falando meio enrolado, né? Vai vendo.
5: Estamos eu, o Machado, o Ala e o Silmar aí. Curtindo a Rádio Catarinense.
0: Ô, meu irmão.
5: A toda poderosa aí.
0: Valeu.
5: Ah, não, faltou o Male. O Male é o cachorro, tá junto aí também. Tá ouvindo a Catarinense.
0: Valeu,
5: tamo comendo um torresminho, Micha.
0: O quê?
5: Tomando uma caiporinha.
7: Cê tá doido.
5: Comendo uma beterrabinha aí em conserva, um chuchuzinho. Coisa chique, pia. Oh. Coisa joia mesmo, né? Daí como é que fala, filho? É. Aperta e gruda aí.
7: Chama. Solta o galho e chama na buzina, bebê.
5: Chama na buzina, bebê. Tamo junto, misturado.
0: Valeu, turma. Obrigado pela sintonia. A galera tava pedindo, solicitando produção. Ah, não tem como não rodar, né? O daí, José. Boa tarde. 9 para as 3. É o show.

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7: Bora, meu querido! Vem junto! Fica a tarde, continua no ar e bem alto. Vivendo as emoções, essa tarde gostosa. Pra cada uma de nós. Você tá doido? Junto contigo, não abro mão disso. Ninguém solta a mão de ninguém. Combinado assim? A Rádio Catarinense é feita de pessoas, ser humano, de sentimento. Ai, dá uma tristeza quando tem que soltar a mãozinha da galera, né, produção? Ah, você tá doido? Chama aí, que a galera tem que ficar motivada nessa onda positiva que o rádio brasileiro proporciona em nossas vidas. Bora, bebê, bora que a turma tá bombando.
8: Fala, Micha, boa tarde, tudo certo?
7: Tudo bom?
8: Queria pedir uma música aqui, oferecer pro Billy Concertos, que tá chegando aí na cidade de Joaçaba, fazer uns concertos.
7: Valeu,
8: pode
7: querido.
8: Ser a Noite Triste de Solevante e Soleni. Ah. Um abraço.
7: Valeu, maninho.
9: Olha o que eu achei aqui, Micha. Ah.
7: Quem que deu aí,
9: tu conhece? Acho que não, né?
7: Pelo amor de Deus. Isso é até um pecado, rapaz, se eu fazer uma foto nesse momento, assim, hein? Valeu, Valmir.
10: Boa tarde, Michel. Aqui é o Celi.
7: Ô, Celi.
10: Tudo certo, Michel?
7: Tudo bom,
10: manda uma bela música pra nós, tá na ponta da agulha aí, pra Ana Paula, a Gabriela e a Isadora, minha netinha aí. Tá. A Gabriela, a dona Ana Paula, tô na cozinha fazendo salgado e eu tô sentando a cerâmica aqui. Ei, na mercearia Celi aí, Michel. Toca a bela música.

0: pra nós aí que tava na agulha.
1: Eu mando
0: e sim. E tenha uma boa tarde aí, Michael. E viva a Argentina!
1: Valeu, meu irmão! Vamos pra cima!
2: Boa tarde, Michael.
1: Boa tarde.
2: Tudo bem com você, amorzão?
1: E aí, guria?
2: Ah, que bom. Tá tocando música antiga hoje.
1: Ah, mas é de tudo um pouquinho,
2: mas tá, né? Tá louco, mas tá bom, tá bonito.
1: Tá bom.
2: Toca uma pra nós.
1: Eu mando sim, tá? mando sim.
2: Uma bem daquelas gostosas.
1: Tá combinado.
2: Tá bom?
1: Tá bom, filha. Um beijo.
2: Ai, meu Deus do céu. Um abração, um beijão.
1: Tá bom,
2: pra
1: Ivete.
2: Todos que estiverem ouvindo.
1: Um beijo.
2: Boa tarde.
1: Boa tarde, Ivete.
3: Aí, Michá.
1: Tudo bom, meu irmão?
3: Aqueles exercícios de yoga lá no Instagram. Você não ia ficar com azar de chover.
1: A jarca não ia plantar bananeira.
3: Memórias com Mato Grosso e Matias aí.
1: Boa, meu irmão.
3: Valeu, um abraço.
1: Valeu,
3: e continue na lida ali nos exercícios. Tá ficando bom.
1: Valeu, meu irmão.
4: Atrapalhar mais um pouquinho ainda.
1: E o quê?
4: Depois, bodega.
1: Isso mesmo, né, meu irmão? Não, tem que ter o equilíbrio, né, meu filho? Tem que ter o equilíbrio. Ah, oh, meu Deus do céu.
5: Boa tarde, meu amigo.
1: Oi.
5: Marilei Belebuni.
1: Tudo bem, Marilei?
5: Gostaria que você me mandasse a música Folha Seca do Amado Batista.
1: Tá.
5: Para vocês ali da rádio.
1: Obrigado. Tá comigo, Marilei. Um abraço. Tudo de bom, tá? Tudo de melhor nessa tarde gostosa da Rádio Catarinense. Tem mais gente aí no WhatsApp? Curuzes, tudo isso? Querendo! É muita galera, produção.
6: Boa tarde, Michel.
1: Oi,
6: tudo bem? Certo?
1: Tudo.
6: Viu?
1: Hã?
6: Ah, esses caras aí ficam te pegando no pé, né, cara? Por causa da moto, não sei o quê, né? Mas deixa você ser feliz, né?
1: Isso mesmo,
6: rapaz. Eu, por exemplo, eu te vejo se passar...
1: É.
6: Por mim, bastante vezes, e quase não dá pra ver a moto, mas tudo bem, né? Deixa quieto, né? Não precisa tirar sarro dos caras.
1: Não, mas é o Jaguar.
6: Manda uma música aí pra nós, pode ser a próxima aí. Os caras malheiam pra caralho, né? Vamos achar uma lenha.
1: Não, achei que ia vir. Achei que ia dar boa agora, produção. Bora. Valeu, meu churrasqueiro. Mato Grosso e Matias. Boa tarde.

0: memórias. Para deixar essa tarde ainda mais saborosa, produção. É Mato Grosso e Matias dando recado nessa tarde linda. Um beijo para toda a equipe da Sorveteria Sabrina, estão curtindo a Rádio Catarinense. Estão com o som no ar e bem alto, produção. Som ambiente lá na Sorveteria Sabrina. Beijo, viu, turma? Ah, não é assim, ó. Um beijo. Tô pedindo cai na realidade do Rio Negro e Solimões. Chama! Chama, meu filho. Chama na buzina. Tem que chamar com força, com qualidade. Alô, galera no caminhão, alô, galera das entregas, alô, turma nas construções, pessoal nas mecânicas, alô, galera nas mercearias, botecos, botequins, turma toda esparramada pela nossa grande imensa região, aquele forte, longo e caloroso abraço.
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0: As informações. Os destaques à tarde com a Vani. Oi, Vani, boa tarde, bem-vinda.
2: Boa tarde, Michael, boa tarde a todos. Estamos chegando com informações para o ouvinte catarinense. E começamos destacando que os Estados Unidos devem anunciar ainda hoje a aplicação de uma tarifa extra de 25% sobre parte das exportações brasileiras. A medida encerra um processo iniciado há um ano após negociações entre os dois países terminarem sem acordo. Se confirmada, a sobretaxa pode atingir produtos como madeira, máquinas, rochas ornamentais, café solúvel e etanol de milho. O governo brasileiro considera a medida injusta, promete manter as negociações e avalia adotar a lei da reciprocidade. A Polícia Federal concluiu a primeira fase da Operação Sem Desconto e indiciou 48 pessoas por suspeita de envolvimento em um esquema de descontos ilegais em aposentadorias e pensões do INSS. Entre os indiciados estão o ex-presidente do Instituto, Alessandro Stefanuto, e o lobista conhecido como Careca do INSS. O prejuízo estimado pode chegar a 6,3 bilhões de reais. O relatório foi enviado ao ministro do STF, André Mendonça, e seguirá para análise da Procuradoria-Geral da República. A investigação não inclui o empresário Lulinha, embora ele continue sendo investigado separadamente pela Polícia Federal e pela CPMI do INSS.
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2: Inglaterra e Argentina decidem daqui a pouco a última vaga na final da Copa do Mundo de 2026. A bola rola às 16h em Atlanta, nos Estados Unidos. O duelo reúne grandes estrelas como Lionel Messi, Harry Kane e Jude Bellingham. Quem vencer enfrenta a Espanha na decisão de domingo. A Inglaterra terá apenas um desfalque por suspensão, enquanto a Argentina chega com força máxima para buscar mais uma final de Mundial. Aqui você continua na companhia de Michael Oliveira. Daqui a pouco eu volto com mais informações. Da redação, Vani Santos.
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0: 3:10, senhoras e senhores, a galera já tá no aquecimento, né? Uma vaguinha na final da Copa do Mundo, briga pela artilharia também, baita jogão, e a gente vai contar pra você, claro, produção, pelo amor de Deus, será um olho no gato e o outro olho no peixe. Ei, modão, mundo velho que não acaba mais, né, produção, hã?
1: Cê tá doido?
0: Pra galera pedindo Amado Batista, hora de curtir o Amadão de novo, é agora, né, Marilei? Obrigado pela sintonia. Alô, Luzerna, boa tarde.

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10: Bora, meu queridão, bora, minha queridona, no ar e no alto. Aquele forte, longo e caloroso abraço pra gente. Um beijo. Alô, galera da Sorveteria Sabrina, curtindo a gente no som ambiente. Obrigado pela sintonia. Alô, NZ Som. Valeu, turma. Valeu, Leandro. Já já tem o Mirosbar da Catarinense. E o Negri Solimões cai na realidade. Boa tarde.

0: É modão, modinha hoje não rola, não cola, não decola, bebê. Canta, Birosmar, canta. Irmão da Lua, amigos da Estrelas.
1: Você tá doido.
0: Acaba não, modão.

0: Irmão da Lua, Credo, Amigo das Estrelas. Essa aí bate forte, viu, produção? Oh, moda linda. Troca a trilha, bebê, troca a trilha, meu irmão, troca a trilha. 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Uma ótima tarde.
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0: sacudida, tá demais, show do rádio. 23 graus. Uma tarde maravilhosa pra você, tá dando carona pro som da Rádio Catarinense. É um prazer estar junto contigo. Eu sou o Michael Oliveira, o Micha da Catarinense, e desejo pra você uma ótima tarde, tá bom? Que eu possa corresponder aí uma expectativa sua e uma boa companhia, porque você, meu queridão, tá fazendo uma ótima companhia pra essa turma da Rádio Catarinense. Vou te contar aí, bebê. Você não tá mole não, ah? Credo. Ah, dá pra pedir vale? Ô, meu patrão, cadê o vale? Libera o vale, meu irmão. Já foi. Não aguentou. Tá faltando um mês o meu salário, viu? Credo, né, vó? Não, pelo amor de Deus, hein, produção? A galera não se ajuda também, né?
1: Você tá doido.
0: 3:30. Manda ver, manda ver. 24 graus. Previsão de chuva não, só para a próxima semana chuva, deixa assim. Posso girar o WhatsApp, quero falar com você agora na tarde show. Meu mano velho tá curtindo a gente em Capizão, né, mano?
1: Um abraço, mano. Não, né?
0: Valeu, Tigre, um abraço. Aí tem história pra contar.
1: Você tá doido.
0: Bora, bora, bora, meu povo. Quem mais tá chegando por aí, encostando o carrão, pedindo licença. Nessa tarde linda. Oi, Salete, tudo bem? Fazendo pão e ouvindo a Rádio Catarinense, tá pedindo corpo e alma. Ela chamava Isabel, é antiga, mas é linda, viu, Micha? Valeu, Salete, obrigado. Ô, minha amiga Lúcia, tá rolando um queijinho aí, Lúcia? Um abraço, menina, tá pedindo João Bosco e Vinícius, né? Um beijo. Para Micha, quero pedir a música pro meu amigo Cid. Pode ser Raça Negra, Cheia de Manias. Alô, galera da Tia Jô Salgados, boa tarde, turma. Eu sou da LT Reformas, viu, Micha? E tô curtindo a Rádio Catarinense. Manda Leandro Leonardo pra gente. O pessoal que tá ouvindo nas obras, curtindo a Rádio Catarinense, deixando no ar e bem alto.
2: Boa tarde, Micha.
0: E aí?
2: Vamos colocar uma do Eduardo Costa, hein?
0: Opa!
2: Culpados?
0: Culpados.
2: Esse é pro meu primo e irmão Marcelo, uhum. Souza.
0: Tá bem.
2: Ele tá na escuta aí, na estrada, hein?
0: Valeu, mano, velho. Já vou te mandar, viu, queridão? Antes, muito antes, quero oferecer essa pro meu mano velho, que tá curtindo a gente. Seu Luiz Fabiano. Casinha simples, viu, meu maninho? Mato Grosso e Matias e Country Beach. Não.

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7: Que é isso, hein? Show da tarde. Rádio Catarinense. Ela não é a cardiologista, mas toca aqui, ó, no coraçãozinho da gente. Eduardo Costa, para embalar esse momento com uma linda melodia. Faz o seguinte, dá volume aí, vai, vai. 3h39. Boa tarde.

Falei pra você que a moda é linda. Culpados, Eduardo Costa. É impressionante, é? É um molho, eu acho, da Rádio Catarinense, eu não sei. O que você acha que é? É diferente, né, bebê? É até de show do rádio brasileiro. Tem que chamar na buzina. Não adianta e não adianta.

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5: 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O Plano Frei Bruno Assistência Familiar comunica com profundo pesar o falecimento de Deuclides Antônio Freitas. Seu corpo está sendo velado na capela mortuária da comunidade de Nova Petrópolis. Seu sepultamento está previsto para amanhã às 10 horas, com celebração de despedida no próprio local, seguindo a posse para o cemitério municipal de Nova Petrópolis. Foi com profundo pesar que noticiei o falecimento de Deuclides Antônio Freitas.
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0: é a tarde show, turma. 14 Valdo Brás 4, você tá fazendo o que nessa tarde, hein? Ih, rapaz, tá no lanchinho aí, hã? Tá na hora do mate, meu irmão? Aí sim, né, pai? Valeu, Joel. Valeu, Gessé. Valeu, galera do grupo. Vai ver. Vai bem na manhã, né, bebê? Sossegado. Se aperrei não, filho, se aperrei não.
1: Alô, alô, grande Michael. Oi. Boa tarde, meu nobre amigo.
0: E aí?
1: Tudo bem, tudo certo? Como sempre, pancada pro calma, meu Deus do céu, da Estrela São Miguel, antenado aí, na Toda Poderosa aí. Solta uma mão pra nós curtir, cara, com Bruno e Marrone aí. Faz de conta, se tocar, nós agradecemos aí.
0: Boa, meu irmão.
1: Eu sou Ita lá da Cimecal, que tá ligado sempre na Toda Poderosa. Pra todos os motores, entregador da Planalto Materiais aí. Alô, Xande, alô. Do Rossê aí, que tá ligado aí. Seu Célio aí, na terceira Aparecida, que tá sempre antenado aí. Seu Victoria aí do bairro Aparecida, que tá sempre antenado aí. Sou Ademir, popular barba aí, que é uma lenda viva esse piá aí, meu Deus do céu.
0: Não,
1: seu
0: esse
1: cabelo aí, você não quer que tenha aí no bairro Santa Tereza, que tá antenado aí na obra aí. E o Rodrigo Barbeiro aí, que tá de boa lá. Na cadeira do bicho velho lá na barbearia. Positivo?
0: Pose, meu irmão.
1: Um abraço aí. E tudo de bom, meu nobre amigo.
0: Valeu, querido. Na boa, na paz, sempre. Faz de conta.

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1: Rivalidade entre Inglaterra e Argentina com foco total no esporte dentro das quatro linhas. Esse é o discurso dos comandantes das duas seleções que se uniram para falar sobre paz. Do lado argentino, Lionel Scaloni foi categórico ao afastar rivalidades políticas, lembrando que ninguém que está em campo hoje tem culpa por conflitos do passado. Já na bancada inglesa, o técnico alemão Thomas Tuchel adotou a mesma linha. Ele elogiou a competitividade e a força mental dos argentinos, mas reforçou que a equipe está totalmente focada no jogo e pronta para um grande espetáculo. Um exemplo dos dois comandantes para acalmar os ânimos antes da bola rolar. Eu sou Melina Calduro, de Atlanta, para o Acaerte em Campo.
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0: Bora, meu maninho, chama na buzina o Joel aí, chama. Que isso, quanta foto linda chegou agora, produção. O que é isso?
1: Boa tarde, pessoal da rádio. Bora lá chegar aqui no meu pedacinho do paraíso para aquele lanche da tarde.
0: Vamos, turma.
1: Tô esperando vocês aí, ó, com um cafezinho preto passado na hora. E essa delícia que eu acabei de tirar do forno.
0: Aí você vem me judiar,
1: toca aí,
0: né?
1: Toca pra mim, Zé Ramalho. Entre a espada e a serpente, a espada, e eu não sei mais o nome da música, mas vocês vão me entender. Valeu, beijos, abraço.
0: Valeu, Marinês, obrigado pela companhia, guria. Entre a serpente e a estrela. Valeu, menina, fica na boa, fica na paz. Quanta delícia, né? Maravilha. Trem bom demais, viu, filha? Parabéns. Não, e chega de ficar indicando a gente aí, né? Vale lá pra Lúcia também, né, Lúcia? Mandou umas fotos, uns queijos bonitos demais.
2: Você tá doido?
0: Não, aí seja o dia, né, Lúcia? João Bosco e Vinícius. Baiara e Maraíza, 2 para as 4.

0: murições. Dinamite do amor. Barbaridade. Modão, né? Credo vovô, cinco minutos de partida, 0-0 Inglaterra e Argentina. E aí, conta pra gente, a sua torcida ou você prefere quem ganha hoje, hein? Quem que vai pra final? Conta pra mim. Eu, pra ser mais latino-americano, impossível, né, produção? Eu tô na Argentina, né? Sei que a galera não curte muito a Argentina, né? Los Hermanos, mas enfim, bebê. Vambora, eu acho que tem grande chance. Aliás, eu acredito que vai em penalidade máxima esse jogo. Ninguém vai ser de ninguém até na prorrogação. Ou vai dar empatezinho aí, 1-1, 2-2 o máximo. E terminará nos pênaltis para desespero do mundo. 4-7. Boa tarde, gente.
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0: Alô Marinês, ligada na Rádio Catarinense, obrigado pela sintonia, pela sua audiência, pela sua companhia nessa tarde tão maravilhosa, né? Aquele forte abraço, tudo na boa, tudo na paz. Ô Bicha, manda amor dividido pra galera aí da Mecânica Ed, curtindo a Rádio Catarinense, aliás, abraçando a Mecânica Ed. Eu abraço todos os mecânicos, mecânicas, todas as oficinas da grande imensa região, né? Alô, Darlan, obrigado pela sintonia também, radinho sempre ligado na Catarinense, né? O bicho pega, mas a turma anda sempre atualizada, né,
14: piazada? 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
0: Luiz Fernando tá na sintonia na tarde, show catarinense, meu querido César Menotti Fabiano.

0: semblante de mulher. O passado de volta no semblante de mulher.
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Uma gostosa tarde pra você, uma linda quarta-feira na tua vida. Tá no trânsito dando carona pra Rádio Catarinense, vai com toda a calma, com toda a tranquilidade desse mundo, né, meu irmão? Vai na boa, vai na boa. Ô, Bernardi, tá tranquilo, viu? A movimentação tá tranquila. Aliás, o pessoal tá avisando que em instantes o pessoal vai ter que trancar o trânsito um pouquinho na 15, em frente à Rádio Catarinense, pra fazer uma manobra com as máquinas pesadas, né? A turma tem uma obra e precisa manobrar os caminhões, máquinas, enfim, para sair do terreiro e entrar também, acessar o terreiro da obra. E tá bom, produção? Então, com toda a calma, com toda a tranquilidade, na 15 de novembro. Caso você tenha mais pressa, você pode pegar uma via alternativa para não ficar na tranqueira do trânsito. Tá combinado assim, meu queridão? Para a mecânica Ed, para a galera que tá curtindo a Rádio Catarinense, boa tarde.

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Que seguimos no ar bem alto nessa tarde gostosa, 4h24. Virando para 25 agora, parada técnica por lá na Copa do Mundo. 0-0 entre Argentina e Inglaterra. Ninguém é de ninguém ainda. Forte abraço, né, turma? Ih, meu Deus do céu. O pessoal tá pedindo anistia do amor, do Duque Dalvan. Dá tempo, será, a produção, hã? Dá tempo, né? Claro que dá tempo. Alô, Belebone, obrigado pela companhia, um abraço. Grande Bernardi, seja bem-vindo, querida, à programação da tarde mais show do Rádio Brasileiro. Tenho dito!

0: Tudo que Dalvan Anistia do Amor. Vamos fechar a conta, a produção que tá na hora, meu irmão. 4h29 na tarde catarinense. Boa tarde pra você ligado. Trem bom demais.
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0: 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O seu corpo está sendo velado na capela mortuária da comunidade de Nova Petrópolis. O seu sepultamento é amanhã às 10 horas, com celebração de despedida no próprio local. Depois segue para o cemitério municipal de Nova Petrópolis.
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0: Valeu, turma. Foi um prazer estar junto com você amanhã às 5 da manhã. Eu tô de volta. Beijão, vem aí o Rádio Saudade, vem aí.

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1: E aí, meus amigos e amigas, hoje estou numa pegada assim, tipo, mais roqueira, né? No estilo Europe. A partir de agora, vamos juntos para aquela alegria, para nossa viagem ao passado, curtindo as músicas mais incríveis, mais maravilhosas que marcaram uma época em nossas vidas. Até aqui, Misha Oliveira te fez companhia no show da tarde. Valeu, irmão. Bom descanso e até de manhã, né? Amanhã, 5 horas, cortando geada para alegrar os corações da nossa gente. A partir de agora, eu pego o carona na audiência catarinense e acrescento mais alguns milhares para curtir música boa, energia boa, alegria no ar e aquela vibe que só a catarinense tem para você. Lembrando que vão jogando pela Copa do Mundo, Inglaterra e Argentina, 0-0 o primeiro tempo da partida. Pra mim, quem ganhar, ganhou. Pra mim, a Copa já terminou. Já tô focado no Internacional no final de semana, né? Então, tá tudo certo aí. Vai começar o sofrimento do Brasileirão. Gente, vamos juntos. Quarta-feira, 15 de julho. Que tal assim pra começar? Deve ser bom, né?

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Uma tarde maravilhosa para você, depois de um dia incrivelmente maravilhoso aqui em Joaçaba, Santa Catarina, terra super especial, né? 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Tamo junto. Como aqui o programa é curtíssimo, vamos relembrar Júlia Graciela. Aliás, só deixa eu ajustar aqui a música da Júlia, essa aqui, ó. Vamos lá.

E essa foi Júlia Graciela. Eu pensei a vida inteira que ela era cantora brasileira, que ela tinha nascido no Brasil. Mas lá nos anos 90, eu descobri que ela nasceu na Argentina. E que o nome dela de batismo é Graciela Margarida Correia. Mas ela veio embora para o Brasil muito jovem. E no início dos anos 80, ela estourou com a música Anúncio de Jornal. Lembram da música aquela, Anúncio de Jornal? Pois é, essa música que nós acabamos de ouvir aí tem 46 aninhos, tá, gente? Isso é saudade. Bom demais!

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6: Saudando você com toda alegria, com todo carinho da Catarinense em 97,3. Excelente quarta-feira para você. Tamo junto, meus amigos, você que passa por toda a nossa região. Né, o trânsito hoje está meio embromado em alguns locais da cidade, aí meio devagar. Então, muita calma, muita tranquilidade, sem pressa, vai de boa na lagoa, né? Não se irrite. Também quero elogiar aqui muitos motoristas, muita gentileza também no trânsito, né? Um pessoal bacana, parando na faixa de segurança, com educação, dando alerta no carro para avisar quem vem atrás, né? Para que não haja problemas, a direção preventiva, isso é muito legal, né? Eu tenho observado, eu sou um observador da nossa cidade, né? Eu caminho muito a pé, então a gente observa muita coisa bacana. Falando em coisa bacana, dizendo que eu tô meio roqueiro hoje, vou trazer para vocês uma música simplesmente maravilhosa. Alô, Sopiol Brasil, aquele abraço carinhoso. Boa quarta-feira para todo mundo. E o sonzaço The Nation, Pitau.

aí simplesmente arrebentou. Esse foi meu presente pra toda a galera roqueira que tá acompanhando o programa, que pede um monte de música de rock and roll no Rádio Saudade. Foi o presente, Pita, integrante de Forestella, cantando na Catarinense, mais um da floresta, né, galera? É isso aí. Valeu demais. 4h53, bota a trilha nisso, Amarildo Monteiro. 4h53, a mais ouvida Rádio do Sul do Brasil. Vamos juntos, embalando você. 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Mas atendendo a toda uma imensa região, muito obrigado. Deixa eu citar a galera que tá ouvindo a gente aqui. Lúcia, obrigado pela audiência. Seja bem-vinda de volta.

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Vem o tempo bom, arruma a estrada. Essa é a vida de uma Secretaria de Obras que pensa no seu povo, na sua gente. Eu acho que é bem por aí mesmo, né? Não tem outro pensamento não, né? E agora, essa eu duvido vocês relembrarem comigo. Aliás, eu duvido quem lembre, né? Tem um monte de gente que tá ouvindo agora que nem era nascido.

0: Tempestade e Roberto Erasmo, gente. Essa música é simplesmente maravilhosa. Tem música que eu me lembro na história, né? Porque a gente vai tanto tempo de profissão, a gente vai estudando, vai relembrando. E essa música foi lançada em 1974, O Portão, se eu não tô enganado. É de Roberto Erasmo, claro, né? A letra usa o cachorro que sorri latindo, o retrato amarelado para falar sobre um reencontro com raízes e transformação pessoal. Alguns críticos também veem na obra uma metáfora para o retorno de exilados políticos durante a ditadura militar. Mas não nada a ver, não foi isso que Roberto e Erasmo quiseram passar nessa música aí. A inspiração, segundo uma velha entrevista que eu andei ouvindo esses dias, veio de narrar a história de um marido arrependido que se separou da esposa, mas decidiu voltar para casa. No entanto, quando eles desenvolveram a letra, a música ganhou um tom, digamos assim, mais existencial e universal. Os detalhes precisos da jornada, com as malas no chão, o cão que o recebe ele com alegria, dão à música um forte senso de pertencimento e nostalgia àquele lugar. Ou seja, um reencontro. É o que o Portão quis dizer. Linda demais a letra, talvez uma das canções mais belas de Roberto Erasmo. E veja bem, de 1974. É bom recordar, né? Catarinense, faz isso pra você todo santo dia aqui. Bom demais. Quando eu lembrar de alguma coisa, algum toque de música, eu sempre vou contar pra vocês. Adoro compartilhar conhecimento. Daqui a pouquinho eu volto, porque agora vem conhecimento pra nós aí, equipe de jornalismo em ação.
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0: Vamos juntos com a equipe de jornalismo. Vani, bem-vinda, boa tarde.
3: Boa tarde, Amarildo, boa tarde a todos. Estamos chegando com informações para o ouvinte catarinense. E começamos destacando que o Congresso Nacional terá 30 dias para explicar a destinação de emendas parlamentares. A determinação foi feita pelo ministro do Supremo Tribunal Federal, Flávio Dino, que apontou possíveis irregularidades no uso dos recursos públicos. A decisão também cobra esclarecimentos sobre emendas destinadas à área da saúde e medidas para responsabilizar envolvidos em eventuais desvios. Dino é relator da ação que discute a transparência e a rastreabilidade das emendas parlamentares. O tema está sob análise do STF desde 2022, após questionamentos sobre o chamado orçamento secreto. A Receita Federal começou a pagar hoje a primeira restituição cashback do imposto de renda. Cerca de 3,5 milhões de contribuintes vão receber ao todo 460 milhões de reais. O depósito será feito para quem cadastrou uma chave Pix do tipo CPF com valores de até R$ 1.000. O benefício é destinado a contribuintes que não precisaram declarar o imposto de renda no ano passado, mas tiveram imposto retido na fonte em 2024 e têm direito a devolução.
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3: A Espanha está na final da Copa do Mundo pela segunda vez em sua história. Ontem, em Dallas, a seleção espanhola venceu a França por 2-0 com atuação dominante e segue na busca pelo bicampeonato. Oyarzabal abriu o placar em cobrança de pênalti ainda no primeiro tempo. Na etapa final, Pedro Porro marcou o segundo gol e confirmou a classificação. A Espanha agora espera o vencedor do duelo entre Inglaterra e Argentina. A decisão da Copa do Mundo será disputada no próximo domingo, às 16 horas. Aqui você continua na companhia de Amarildo Monteiro. Mais informações às 18 horas no Rádio Contato. Da redação, Vani Santos.
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Os caras que eu mais admirei da música catarinense, já foi, né? Conterrâneo era mais novo que eu, com certeza. Daniel Lucena, mais um músico de primeira linha, né? Banho das Seis, para matar saudade e homenagear a banda Expresso Rural.

Manhã das Seis, tá aí, excelente músico dos melhores de Santa Catarina, Daniel Lucena, e Expresso Rural, nascido em Lages, depois indo para a capital. Poxa vida, né? Saudades, boas saudades.

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1: Nós já temos a primeira seleção finalista do Mundial. Assim como a queda da Bastilha em 14 de julho marcou a queda de uma fortaleza intransponível na França, a seleção espanhola derrubou justamente neste 14 de julho a forte resistência francesa na cidade de Dallas. Com um futebol envolvente, os espanhóis dominaram a partida e carimbaram o passaporte para a decisão, derrubando uma das grandes favoritas. A seleção da Espanha alcançou a maior série invicta de toda a história do futebol de seleções. A Fúria agora chega como favorita para manter essa invencibilidade no próximo domingo. Eu sou Melina Calduro, em Atlanta, para o Acaerte em Campo.
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E aí, como é que está a sua tarde? Meu Deus, mas a Argentina está irreconhecível. A Argentina está me parecendo o Brasil contra a Noruega jogando hoje. É um time covardão, marcando atrás, esperando a Inglaterra. Esse não é o jogo da Argentina, gente. O que está vendo com os hermanos? Meu Deus, tudo isso é respeito à Inglaterra? Quem nem é aquelas coisas? Barbaridade, mas ó, o Brasil escrito jogando contra a Noruega, a Argentina tá jogando contra a Inglaterra hoje. Sinto em dizer, mas é verdade. Não jogamos patavina nenhuma e se borramos de medo dos caras, né? Ou se borramos de medo do Haaland, né? Isso aí. 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Vou atender o amigão agora, parceiraço, sei que essa música é cheia de simbologia para ele, traz lembranças maravilhosas, né? Vamos pensar nas coisas boas, né, meu caro Zeca? Um abração para ti, para toda a família aí, e vamos matar saudades então, ouvindo essa voz delícia de Alanis Morissette.

Thank you, Alanis Morissette. E que voz delícia dela, era suave, maravilhosa. Inglaterra 1, Argentina 0, eu tô falando. Argentina quer jogar que nem o Brasil contra a Noruega, covardona, jogando atrás, agora vai ter que ir pra frente, né? 1-0 pra Inglaterra. 5:21, daqui a pouquinho tem mais saudades e das melhores pra você, já.

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5: Minuto do Agro, uma produção do Sistema CNA Senar.
6: A Receita Federal estendeu para 1º de janeiro de 2027 o prazo para que as pessoas físicas que exercem atividades econômicas regular se inscrevam no CNPJ, condição necessária para a emissão de documentos fiscais eletrônicos. A medida assegura prazo adicional para a adaptação dos contribuintes e acompanha o desenvolvimento de um novo sistema simplificado de inscrição no CNPJ. Para a FAESC, o novo prazo traz segurança e previsibilidade para que os produtores com receita anual igual ou inferior a R$3,6 milhões se adaptem às exigências. O produtor pessoa física precisará ter CNPJ para emitir o documento fiscal no novo modelo do IBS e da CBS. Minuto do Agro, uma produção do sistema CNA, FAESC, Senar e Sindicatos Rurais.
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12: Isso aí, meus amigos queridos, nessa tarde maravilhosa, incrível, dia incrível. Obrigado pelo privilégio de você estar aqui na Catarinense. Para quem tá voltando para casa, dando carona pra gente, muito obrigado. Para quem tá chegando agora, muito obrigado. Para quem tá indo lá no agronegócio, lá no interior, tirar o leitinho da mimosa, muito, muito, muito obrigado pelo carinho. O Nevete faz assim, tá feio o jogo, né, Dona Nevete? É, agora, com a Inglaterra fazendo 1-0, as coisas se complicaram para o lado dos argentinos, né? Vamos ver se o Messi finalmente liga o modo Messi e busca um empate, né? Porque senão a coisa tá braba aí, só pra falar. Falando em música bonita, não é o Dalceu que vai rodar a música, né? Mas a gente vai rodar com todo carinho essa música aqui, que ela é muito linda, né? Lúcia pediu e vai ouvir Fernando Mendes.

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Já estamos de volta, 5 horas e 33 minutos. Tarde linda e maravilhosa da Catarinense com Rádio Saudade e Maravilha. E aí, aquela frase famosa que eu sempre digo: quando você acordou hoje de manhã, você agradeceu a Deus e pensou, como é que vai ser o meu dia? Eu te pergunto agora, como é que ele foi? Hã? Dentro daquilo que tu esperava? Quase? Melhor? E aí? Tem tempo ainda, né? De deixar ele ainda muito melhor, então não esqueça disso, combinado? 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Eu já falei que essa música que eu vou tocar agora, ela já foi regravada mais de 40 vezes, tá? Mas a história verdadeira dessa música, que foi gravada em 1964 pela dupla Simon e Garfunkel, nasceu de uma necessidade de Paul Simon de, digamos assim, compor sobre alienação e a incapacidade de comunicação na sociedade moderna. A icônica frase inicial da música foi inspirada pelo hábito do músico de tocar violão no escuro no banheiro da sua casa. O jovem Simon, de apenas 21 anos, naqueles anos de 64, passava horas trancado no banheiro da casa de seus pais, no Queens, em Nova York, com as luzes apagadas. Ele gostava da acústica e do eco que os azulejos criavam. Foi nesse ambiente introspectivo que ele compôs a melodia e os versos que começam com um famoso cumprimento à escuridão, sua velha amiga. Olá, darkness, né? Mas tem uma outra frase que, se eu me lembro bem, fala na música People Talking Without You Speaking. People Wearing Without You Staring. Pessoas falando sem dizer nada, pessoas ouvindo sem escutar. Essa frase mostra a verdadeira origem da música. Tinha um amigo de Paul Simon e do Art Garfunkel, tempos da faculdade de Colômbia, chamado Sandy Greenberg, que perdeu a visão de forma trágica e precoce devido a um glaucoma. A origem da música é essa. Talvez os meninos do Forestella resolveram regravar essa canção para expressar todo o sentimento que Simon e Garfunkel deram a essa música historicamente, quando eles gravaram pela primeira vez. E essa versão é uma versão, talvez, depois de Simon e Garfunkel, a mais respeitada no mundo, que você tem o privilégio de ouvir agora com os meninos da floresta.

E aí está a história linda de Simon Garfunkel para seu amigo que perdeu a visão. Se você não conhecia a história da música, agora você conheceu, né? Por que que essa música é uma das 10 músicas mais antológicas de todos os tempos e uma das músicas mais regravadas de toda a história?

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E continua a nossa viagem delícia. Nesse momento chega o homem, ele, Dalsa Martins. No momento que estamos chegando a 83 minutos de jogo lá nos Estados Unidos. E a Argentina vai perdendo para a Inglaterra por 1-0, né? Mas eu só sei dizer uma coisa: qualquer um desses dois times que passar, nenhum tem time para ganhar da Espanha, tá? Só para avisar. Não se alegre muito, porque eu acho que a Espanha. Acho não, a Espanha será grande campeã do mundo esse ano. Tem muito time, tá sobrando na fila da turma, é na fila do pão, né? 5:45 da tarde, linda e maravilhosa. Deixa eu mandar um oizinho pra toda a galera. Alô, meu amigo Ed, todo o pessoal da mecânica aí, querido. Obrigado, né, por estar ouvindo a gente aí, tá? Tudo de bom. Pô, você pediu uma música, agora você tá pedindo outra música aí? Não entendi, Ed. Qual é a música que você quer ouvir? Me diga aí. Vamos ver o que eu vou rodar pra você. Mas uma delas eu vou rodar, tá? Kleber Todescato também ouvindo a gente. Muito obrigado, tá, queridão? Pela sua audiência aí. Bom final de tarde. Tamo junto. E aqui vamos fechar, então, a nossa conversa de hoje com as últimas duas. Começando assim, ó.

5h48, tá aí Marcos Roberto, a última carta, não duvidem da Argentina, os caras estão morrendo em campo, daí o cara acerta um chute de fora da área, o jogo tá empatado 1-1, será que eles vão aguentar jogar uma prorrogação, eles e a Inglaterra, hein? Para pra pensar, 1-1, quase finalzinho de jogo, que coisa, hein? Vamos fechar então pelo interfone? Tá aí, essa música também é do Rich, super linda, super maravilhosa, Kleber pediu pra gente, e a gente tá rodando agora na mais ouvida do sul do Brasil.

Céu Rádio, né? A gente tá ouvindo aí o jogo, né, gente? Pois a Argentina acabou de virar com o Lautaro Martínez, não. Como é que vai dizer o cara agora? Vai falar aquela célebre frase, né? Respeitem esse time da Argentina. É isso aí, fazer o quê, né? Futebol é futebol, né, amigo? Faz gol, fica atrás, pede pra levar. Mas não tem problema, não. Campeão do mundo vai ser a Espanha. Já pode escrever isso aí, segundo a gente conversa. Gente, tá na hora de a gente sair de mansinho, né, Doceu? Então, obrigado, queridos. A Inglaterra virando, tomando a virada no final. Que coisa, hein? Eita, futebol maravilhoso. Fique agora com a oração do Ângelos, depois o Rádio Contato, e a gente se reencontra para trazer notícias e informações para você. Continua, catarinense, aqui tem sempre.

0: E o Verbo se fez carne e habitou entre nós.
1: Esta quarta-feira é dia de louvar a Deus pelo dom da vida e por tantas graças que recebemos todos os dias. No Evangelho de hoje, Jesus eleva um hino de louvor ao Pai e nos revela um grande ensinamento. Ele diz: Eu te louvo, ó Pai, Senhor do céu e da terra, porque escondeste estas coisas aos sábios e entendidos e as revelastes aos pequeninos. Queridos irmãos e irmãs, Jesus nos mostra que os mistérios do reino de Deus não se alcançam pelo poder, pelo prestígio ou pela sabedoria humana. Eles se revelam aos pequeninos, ou seja, aos de coração humilde, simples e confiante. Muitas vezes em nossa jornada surgem perguntas, dificuldades e situações que desafiam a nossa fé. Mas se nos abrirmos à graça de Deus, descobrimos que Ele continua conduzindo nossa vida com amor e sabedoria, nos permitindo reconhecer Sua presença nas pequenas coisas do dia a dia. Pedimos hoje a intercessão da Virgem Maria, a graça de uma fé viva e confiante, capaz de permanecer firme nas alegrias e também nas provações da vida. Ave Maria, cheia de graça, o Senhor é convosco. Bendita sois vós entre as mulheres, e bendito é o fruto do vosso ventre, Jesus. Santa Maria, Mãe de Deus, rogai por nós, pecadores, agora e na hora de nossa morte. Amém. Maria, nossa Mãe, nossa esperança, rogai a Deus por todos os ouvintes. Abraço fraterno.
2: Queremos concluir esse instante de oração pedindo a bênção de Deus nosso Senhor, especialmente por intercessão de nossos padroeiros, de nossas comunidades e de nossa padroeira, padroeira do nosso santuário catedral Santa Teresinha do Menino Jesus. O Senhor esteja convosco, Ele está no meio de nós. O Senhor vos abençoe e vos guarde. O Senhor mostre a sua face e tenha misericórdia de vós. Volva para vós o seu olhar e vos dê a sua paz. Abençoe-vos o Deus Todo-Poderoso, Pai, Filho e Espírito Santo. Amém.
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9: Dezoito horas, 2 minutos. Obrigado por sua companhia. A partir de agora, junto com a gente, a Rádio Antena 100 FM, o Rádio Contato que está no ar em nossas plataformas digitais. Vamos atualizar o seu dia, trazendo as informações desta quarta-feira e na expectativa, né, do finalzinho de Argentina e Inglaterra, por enquanto, final da Copa do Mundo entre Espanha e Argentina. PC. Boa noite.
10: Boa noite, Amarildo Monteiro. Boa noite para você ligado aqui nas rádios Catarinense FM Antena 100. Você que está nos acompanhando na nossa live, facebook.com, Rádio Catarinense FM. Estamos aí acompanhando, finalzinho, né? Já quase 12 minutos de acréscimo, né? A Argentina vai vencendo aí a Inglaterra pelo placar de 2-1, de virada. Agora acabou. Agora acabou. Então, definitivamente, Argentina e Espanha na final da Copa do Mundo 2026.
9: Bacana, Nelson Paulo. Seja bem-vindo. Gostou, Nelson? Boa noite.
11: Boa noite. Boa noite para quem está nos acompanhando. Não gostei porque coloquei a Argentina em terceiro, achando que a decisão seria entre Espanha e Inglaterra. Meus amigos, mas baita jogo, hein? Olha, quatro estados americanos estão tentando receber uma indenização pública de R$1 trilhão contra a Meta, acusada de ter projetado suas plataformas no Facebook e no Instagram para viciar jovens usuários e enganar o público sobre a segurança delas. Vamos falar também sobre essa campanha política que está fedendo desde antes de começar. Nós deveremos ter uma das campanhas de maior baixaria da história da política em Santa Catarina, pelo que eu estou sentindo. Estou exagerando? Observem.
9: O áudio geral está a cargo de Dalcio Martins. Vamos juntos a partir de agora. O Rádio Contato já está no ar.
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9: Falando de informações para você que nos acompanha todos os dias, a Prefeitura de Joaçaba deu início a mais uma etapa das ações voltadas à prevenção de enchentes e desastres naturais. Na última sexta-feira, dia 10, foi assinada a ordem de execução de serviço para a realização de um levantamento que nós falamos aqui no Rádio Contato, que é exatamente largura, profundidade, margens de rio, para fazer um trabalho efetivo. A grande pergunta que se faz hoje, não é um pouco tarde demais esse tipo de coisa, porque já teremos chuvas fortes na próxima semana, segundo o que os meteorologistas e os institutos mais sérios estão falando. Será que a gente terá o tempo de se preparar para o El Niño, PC?
10: É, na verdade, a prefeitura, a defesa civil, eles já vem trabalhando há algum tempo já nesse trabalho aí de, né, de preparação para esses, para essas ações preventivas, né, que são desassoreamento de rios, limpezas de bueiros, pelo menos é a informação que a gente tem, que já há algum tempo, né? Essa aqui é uma outra questão, né, que foi assinada essa ordem de serviço, uma empresa com um investimento aí de R$90 mil para fazer esse trabalho aí de avaliar a capacidade dos rios, planejar obras, ações que contribuam aí para os impactos das enchentes. Mas, é, como eu já te falei, a prefeitura vem trabalhando já há algum tempo, essa aí é apenas mais uma ação a ser feita, Marido.
11: Eu acho que nós estamos nas mãos de Deus. Se vier toda essa água que estão projetando, de pouco vai adiantar desassorear os pequenos rios, porque o rio do peixe, que é o que pode, né, provocar um prejuízo muito grande para a população,
9: tudo cai nele,
11: ribeirinha,
9: né?
11: É, não tem como fazer nada. Bueiros desentupidos ajuda daqui um pouquinho a não alagar a cidade, né? Dentro da cidade, no, as partes mais baixas. Mas o volume de água, pelo que está sendo projetado, o mais importante que eu vejo é fazer essa coisa básica, né? Tentar, até porque não vai ser uma chuva generalizada em todos os lugares. Vai desaguar mais aqui, sei lá, numa região, na outra dá uma amenizada, enfim. É uma coisa totalmente previsível pela quantidade que está se projetando, que vai ser muita chuva. Agora, jamais vista, se for assim, jamais vista pela nossa geração. Então, eu não sei, o importante é a prevenção para ajudar a população. Porque quando dá enchente, o que que precisa? Ter um lugar para retirar as pessoas ribeirinhas. As pessoas que estarão desalojadas já terão um lugar com cama, né, com colchão, com roupa, etc e tal, com comida, para atender esse povo. Né? Perde-se os anéis, mas não perde-se os dedos. Né? Que lá, a parte material da coisa, os bens. Né? Se não dá, não tem como socorrer, se socorre a população. Então, eu acho que tem que ser por aí. Destilhamento deve acontecer, aquilo que a gente já vem falando, tem que ter o estoque de lonas, etc. Então.
10: É, eu entendo a preocupação que o Amarildo falou, a questão do estudo, né? Que aqui que foi lançada aí, a questão do estudo. E aí, como solução imediata, evidentemente que é tarde. É muito tarde, né? Eu acho que porque essa previsão de chuva de médio longo dos próximos meses, então com certeza esse levantamento provavelmente vai ficar pronto depois, né? Num período de maior, quando esse risco já vai estar em andamento. Então,
11: agora estão projetando, PC, a partir de setembro. Né? Então tem agosto aí pela frente para fazer alguma coisa ainda, mas nós estamos na mão de Deus, na mão da atmosfera, que pode bloquear essa chuvarada toda, pode desviar, enfim, conforme já foi devidamente dito, né? Por pessoas que são da área, né?
10: É. Mas as rotas de evacuação que você falou, acho que é importante, os abrigos, né?
11: Os rios voadores estão se dirigindo para o sul do Brasil a partir desse final de semana.
9: E por que eles não vão para outro lugar, né?
11: Três,
9: pro deserto?
11: Tem o canal, né? O canal que vem lá dos Andes, que traz o vento que vem de lá, traz umidade lá da Amazônia e tal. Mas seria bom se levasse lá para cima. Aí seria perfeito, né?
9: Claro, lá pro deserto.
11: Porque lá vai faltar chuva, né?
10: Já precisa, né?
11: Mas é complicado. Rapaz, quatro estados americanos estão na justiça tentando uma indenização por parte da Meta, né, a empresa aí das plataformas Facebook e Instagram, porque segundo eles, a Meta projetou essas plataformas para viciar jovens usuários e não esclareceu, não fez campanhas, não alertou sobre o que poderia virar prejuízo, o que poderia ter de prejuízo para a saúde da população. Agora nós estamos tendo uma campanha a nível de Brasil aí, regulamentando a campanha das bets, casas de aposta, alertando que, né, pode, não é garantido que você ganha, que vai, você pode ter prejuízo. Porque muita gente, claro, foi está sendo, né, uma adesão ao vício de forma silenciosa. Ninguém diz, olha, eu vou me viciar, eu quero me viciar para passar o dia inteiro. Não, tu entra devagarinho, com devido cuidado, os mais conscientes, os outros não, já vão, já se enfurnam ali por falta de vontade de fazer outra coisa e acabam viciados. Este valor surge antes do julgamento marcado para agosto, lá na Califórnia, sobre as ações movidas pelos estados. É da Califórnia e mais três estados americanos contra a empresa.
10: É Kentucky, Nova Jersey e Colorado.
11: É. Se a moda pega, rapaz, vai ter muita gente rica, né? E essas empresas vão aprender, vão ter que fazer campanhas alertando, como tem. O cigarro provoca câncer.
13: Uhum.
11: É, eu não sei por que já não botaram ainda na bebida, que a bebida também provoca câncer, a bebida provoca que o seu organismo tenha tais e tais prejuízos. Agora, adianta? Ameniza, eu acho que adianta um pouco, não que resolva o problema.
13: O preço da meta do grupo Meta de mercado é 1,6 trilhões, né? Vale o grupo. Mas se ela começar, os caras estão pedindo 1 trilhão em ressarcimento.
11: 1,4 trilhão.
10: É. Quase toda.
11: Quase tudo que valeria só 200 milhões.
10: Sabe que, falando nesse controle das bets, aqui nós temos duas cidades, pelo menos aí a Belo Horizonte e Rio de Janeiro, que proibiram as propagandas de bets, né? Acho que é importante, eu acho, já uma ação, principalmente em imobiliária, nos imóveis, nos eventos municipais, concessões públicas, áreas próximas, né, a equipamentos destinados a crianças e adolescentes. No Rio, inclusive, a restrição vale para publicidade externa, espaços, televisão, internet, enfim, já é uma ação importante aí para combater um pouco essa questão das bets.
11: Com certeza, os fumantes da nossa faixa etária aí, vocês devem lembrar daquelas propagandas
10: Hollywood,
11: hollywoodianas.
13: Uhum.
11: A gente, quando jovem, via aquelas propagandas mirabolantes, entrava na viagem.
13: Uhum.
11: Pô, a propaganda seduzia a juventude a começar a fumar. Não era apenas, claro, a propaganda era de uma marca de duas ou três marcas de cigarro, né? Mas grande parte na época da população começou a fumar em função da propaganda,
13: da publicidade.
10: E nos filmes, nas novelas, né, Nelson? Também os galãs fumavam, né? Naquela época.
11: Era, né, uma cadeia, uhum, né? Que acabou chamando muita gente, né? E hoje, claro, o pessoal se arrepende, né? Que a propaganda boa é aquela que não prejudica, né? Aquela que fala a verdade, que esclarece e tal.
10: Ô, Murilo, amanhã nós vamos ter uma ação que vai acontecer ali na CIOC, né? Onde é o feirão, é uma preparação, na verdade, né? Do feirão da aprendizagem, da inclusão. O feirão vai acontecer em agosto, mas amanhã nós teremos aí uma ação que é um encontro preparatório, onde as empresas de Joaçaba e região estão convidadas a participar desse segundo encontro preparatório do feirão de aprendizagem para pessoas com deficiência. A programação será realizada amanhã, dia 16 de julho, das 14 às 16 horas, na sede da Associação Comercial e Industrial de Joaçaba, a CIOC, né, ali na Getúlio Vargas. E durante o encontro serão apresentadas as principais informações, então, sobre a segunda edição do feirão. Também serão abertas inscrições para empresas interessadas em participar do evento, com estandes, oferta de oportunidades de trabalho e aprendizagem profissional. A programação ainda vai contar com a apresentação de boas práticas adotadas por empresas da região. Os exemplos vão mostrar como a contratação de aprendizes, né, e também a inclusão de pessoas com deficiência no mercado de trabalho podem gerar resultados positivos para os negócios, para os trabalhadores e, claro, para toda a comunidade. Então, uma ação importante amanhã, das 2 às 4 da tarde, na CIOC, em Joaçaba.
11: Bacana. Parabéns, Marildo. Parabéns, PC. Parabéns, Dalceu. Parabéns, Orliga, daqui a um pouquinho vai estar aqui.
13: Tá na bancada.
11: Cara, eu tô indignado. No Dia da Mulher, A gente se esforça. A gente compra presente. A gente faz surpresa. A gente faz carinho.
10: O comércio.
11: O comércio trabalha pelo Dia da Mulher. O Dia da Mulher é valorizada. A mulher é carregada no colo. O que que elas fazem no Dia dos Homens?
13: Que é hoje.
11: Que é hoje?
10: Eu vou abrir um parênteses, eu ganhei.
11: Você ganhou? Parabéns.
10: Eu ganhei.
11: Parabéns pra tua namorada.
10: Eu ganhei.
11: Agora, é uma falta de valorização do homem perante a mulher. Será que nós valemos apenas isso? Será que nós não valemos nada na vida das mulheres para termos um dia referenciado, né? Reverenciado, como a gente faz para elas?
13: Mas o dia não terminou ainda.
11: As floriculturas do Dia das Mulheres acaba com as flores.
10: A rádio faz campanha do Dia da Mulher.
11: As lojas. Aí tu me matou. Né?
10: A rádio faz promoção no Dia da Mulher.
11: A rádio não se resume na figura do gerente. A rádio é uma equipe.
10: Tá certo.
11: Você fez alguma coisa nos teus programas?
10: Eu fiz.
11: O que que tu
10: mandei alô especial para os homens.
11: Só?
10: Tu não
11: acha
10: que eu tinha.
11: Não acho que é muito
10: pouco. Eu não tinha orçamento para isso.
11: E eu quero parabenizar o Rotary Clube de Joaçaba aqui, o Rafael, que é o novo presidente, que mandou no grupo do Rotary parabéns aos para homens. Os homens pelo seu dia.
13: Que é hoje.
11: Agora, é ou não é?
13: Não, tem razão.
11: É uma desigualdade.
13: Não, nem compara.
11: A gente trata elas assim como rainhas no Dia da Mulher. E como que elas nos tratam no Dia do Homem?
10: É só um dia qualquer.
11: A grande maioria nem lembra. Nós somos tão tão insignificante para a sociedade como homem, que sequer
13: lembrar do dia.
11: Sequer se lembra do nosso dia.
10: É que eu acho que o Dia do Homem é o dia 1º de novembro, na minha opinião.
11: Ah, não vem com essa.
10: É, sim.
13: Não vem com esse papinho aí,
10: pessoal. Dia de Todos os Santos.
13: É, então tá.
11: É, alguns são no dia 2.
14: Receba as flores que ele dou. E em cada flor.
11: Tem várias formas de você morrer, né? Não é apenas perdendo a vida, né?
13: Claro, com certeza.
11: Ixi. É, rapaz. Elas dominaram o mundo. E não se lembram da gente. Aliás, hoje é aniversário do governador Jorginho Melo também, né?
13: É verdade. Mas qual é a queda política que tu ia falar aí? Será uma política complicada, na tua opinião? Dá pra falar alguma coisa?
11: Cara, né? Ainda não abriu a temporada de caça às bruxas. Né? E já estão caçando, né? Já estão atirando pra tudo que é lado. Eu até alerto aqui os candidatos a deputado, a senado, a governador, para que prestem um pouquinho atenção, se vale a pena se expor, fazer papel de mentiroso para atingir os adversários, para menosprezar os adversários. O que que é importante numa campanha política? Eu falar que o fulano lá teve defeitos, que é meu concorrente, ou eu convencer a população por aquilo que eu sou capaz de fazer se me eleger? A grande maioria da população dá risada e entende que o ataque é uma coisa assim desprezível. Não é?
13: Claro.
11: Uhum. Pô, o cara é candidato. Qual é a preocupação de todo mundo que é adversário? Bombardear ele para que ele perca moral, perca forças. E quem acusa, quem agride, leva vantagem. Eu já vejo diferente para mim. O candidato que me convence pelo que ele pode fazer para melhorar a vida da população, que é o que todo o político tem que fazer, é trabalhar pela população, esse me conquista. Agora, o cara que vem com mentira para cima de mim, para tentar me ganhar meu voto, esse tá lascado. Acho que a gente é bobo. A maioria dos candidatos entende que podem manipular a cabeça do eleitor, se achando mais esperto, mais inteligente, mais competente e ignorando a capacidade do eleitor de enxergar O que é melhor, o cara que atira contra os adversários ou o cara que respeita os adversários e prova que ele mostra que ele consegue fazer melhor? Então, senhores candidatos de qualquer cadeira, seja qualquer cadeira, preste atenção nisso. Está se projetando uma baixaria jamais vista aqui em Santa Catarina, principalmente para a cadeira de governador.
9: 18:20, o Rádio Contato volta em instantes com outras informações e notícias. Agora, a gente valoriza os nossos anunciantes.
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9: Amigos e amigas, de volta, 18:24. Esse é o Rádio Contato e é sempre um prazer ter você. Orly Ricardo, e aí chegando, bem-vindo, tranquilo, boa noite.
30: Olá, Marildo, uma ótima noite para você, para todos que nos acompanham também. Marildo, ontem eu estive ausente aqui do Rádio Contato, participei ontem em Caçador de um encontro promovido pela CAERT com representantes de emissoras de rádio aqui da macro região, que tratou do alinhamento para as eleições deste ano. Na ocasião, o Tribunal Regional Eleitoral de Santa Catarina apresentou as principais ações de preparação para as eleições 2026 e reforçou a importância do combate à desinformação e às fraudes com uso de inteligência artificial. Passando agora às datas, né, que foi mencionada do período eleitoral. Estamos vivendo um momento de pré-campanha. Já as convenções partidárias serão realizadas de 20 de julho a 5 de agosto. O prazo para registro das candidaturas termina em 15 de agosto, às 19 horas, e a propaganda eleitoral começa no dia 16 de agosto. O horário eleitoral gratuito no rádio e na televisão será exibido entre 28 de agosto e 1º de outubro, enquanto o primeiro turno das eleições está marcado para o dia 4 de outubro. Se houver segundo turno, a propaganda será veiculada de 9 a 23 de outubro, com a votação prevista para o dia 25 de outubro. Então tem esses prazos aí que aos poucos a sociedade, a comunidade como um todo vai se inteirando, né? Igual temos a propaganda eleitoral, o pessoal confunde às vezes a propaganda eleitoral e o horário eleitoral gratuito. Uma coisa é uma coisa, outra coisa é outra coisa. A propaganda eleitoral, o pessoal começa já a divulgar nas redes sociais, internet, enfim. E já o horário eleitoral gratuito é aquele que roda no rádio e na TV.
13: Que é outra coisa muito diferente. Bem, uma informação bacana aqui. Só precisamos acertar o nome do grupo aqui no próximo sábado pela manhã, o Motoclube. A tribula dos MCs, ou a tribo dos MCs de Joaçaba e Capinzal, estará doando sangue no EMOSC de Joaçaba em prol do Hospital Santa Terezinha. Olha que bacana essa iniciativa que a gente está registrando. E é claro que vamos avançar em entrevistas com o responsável do assunto. E o que nós temos que tocar aqui é a iniciativa de um grupo, né, de vir doar sangue. Quantos grupos existem, quantas entidades existem que podem também se organizar em nível de região e vir, né, para uma campanha, doar sangue aqui na nossa cidade? Para pensar, eu acho que daria para nós navegar em mares mais calmos na questão da falta de sangue nos períodos de frio, né, PC?
0: É verdade. Então, ontem nós tivemos aí mais uma vez o pessoal do EMOSC fazendo essa solicitação, né? E essa ação do Atribulados, é isso? O Motoclube Atribulados, MC de Joaçaba, merece reconhecimento, né? Organizando essa doação coletiva, além de contribuir para manter aí os estoques, a mobilização serve de exemplo exatamente para isso, para que outras empresas, né, para que associações, né, demais organizações da região e clubes de futebol também, né? Uhum. Então, porque sangue não se compra e não se fabrica, né, gente? Depende exclusivamente da disposição de quem decide estar ali ajudando, né? Então, com esse, que esse gesto, né, Marildo, inspire aí realmente novas campanhas e mais doadores, porque agora vem um período complicado aí, né, de inverno, reduz bastante aí o número de doadores. Então, essas ações são extremamente válidas.
13: Isto aí.
30: Marildo, um fato também importante envolvendo aí os nossos representantes em nível estadual, foi aprovado hoje na Alesc o projeto de lei que institui um programa de incentivo financeiro para ampliar o controle populacional do javali europeu aqui no estado. Pela proposta, pessoas físicas e jurídicas cadastradas nos órgãos ambientais competentes e autorizadas para o manejo da espécie poderão receber R$100 por animal abatido. O objetivo é fortalecer as ações de controle de uma espécie exótica invasora que provoca prejuízos à agricultura e também à pecuária de Santa Catarina. Para ter direito ao incentivo, será necessário comprovar que o abate foi realizado de forma regular, em conformidade com a legislação vigente. Nos casos de ações realizadas em propriedades privadas, também será exigida a autorização do proprietário. Um assunto, um tema que acaba não sendo unânime. Tem muita gente que às vezes intervém pelo fato do direito dos animais e tudo mais, por mais que cause todo esse prejuízo à agricultura, né, aos nossos produtores rurais aqui do estado de Santa Catarina. E agora tem mais esse incentivo ainda em dinheiro para que o animal seja abatido. Qual que é a tua opinião, Amarildo?
13: Olha, eu te confesso que não iria por esse caminho, né? Na minha visão, eu não iria por esse caminho, incentivar valores para abater o javali. Eu acho que tem que ter uma outra forma de controle, né? Eu acho que essa é meio complexa de ser cumprida aí. Mas, enfim, se está fora de controle, né, ações precisam ser tomadas. Mas eu não tomaria uma ação como essa, não.
0: Eu acho que vai também essa ação exigir algum mecanismo de controle, assim, de, né, para evitar riscos aí a própria segurança, né, para reduzir os abates fora das normas também, né? Mas porque a ação está prevendo aí premiar ações isoladas, né? Mas eu acho que o Estado precisa daqui a pouco mapear quais são as áreas mais afetadas e realmente medir, né? Se a população de javalis está realmente assim diminuindo, se está aí afetando, né?
13: Veja um detalhe importante nessa questão. A gente fala em muitas possibilidades, né, de resolver os problemas, mas e a fiscalização? A que deveria funcionar 100% é a única que não funciona 100% em muitas áreas no país. Então, sem fiscalização, não dá para você tomar atitudes assim.
30: É, né? Que o javali também é uma espécie que ele acaba se reproduzindo com muita rapidez. Nossa, né?
13: Totalmente.
30: Ele acaba, quem cria porco sabe como é que funciona, é uma variante, né, do porco que a gente conhece. Então, quando cria, são vários animaizinhos que vão aí para as granjas, vão para as áreas, né, produtoras. Isso está preocupando muito, não é de hoje, né? Tem aumentado muito os últimos anos.
13: É um problema? Claro que é.
30: É um problema, né? Mas então, a forma, né, que a abordagem está sendo feita, como é que vai ser feita também essa fiscalização, como é que vai ser comprovado, enfim, é uma discussão bastante que tem que ser aprofundada, né?
13: 18:31, sempre é bom ter você aqui, a gente valoriza os anunciantes da Antena 100 e da Catarinense, e daqui a pouquinho tem mais notícias. Só para você que está pegando o barco agora, a Argentina virou para cima da Inglaterra na Copa do Mundo hoje à tarde, 2-1.
1: Depois dos 40,
13: e a gente fala sobre isso daqui a pouquinho.
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9: 18h34, é o Rádio Contato que está de volta. Sempre é bom estar com você. O que é notícia agora, Paulo César?
0: Ô, Marildo, vamos falar aqui então, trazer a informação. E os Estados Unidos realmente está, né, vai aplicar aí a taxação, né? Caminham justamente para impor aí uma nova tarifa de 25% sobre parte dos produtos brasileiros. Segundo a apuração divulgada, Jameson Greer, que é o chefe do escritório do representante comercial dos Estados Unidos, teria encerrado as negociações e encaminhado ao presidente Donald Trump a recomendação final para aplicação da sobretaxa. A decisão definitiva, porém, ainda depende da formalização do governo americano. Washington acusa o Brasil de adotar práticas consideradas prejudiciais aos interesses comerciais dos Estados Unidos e entre os pontos questionados está o PIX, né, que na avaliação norte-americana teria recebido vantagens do governo brasileiro e reduzido o espaço das empresas de cartões e pagamentos dos Estados Unidos. A investigação também envolve comércio digital, propriedade intelectual, acesso ao mercado de etanol e outras políticas brasileiras. Outra frente poderá gerar uma tarifa adicional de 2,5% sob a alegação de que o Brasil não estaria combatendo adequadamente a entrada de produtos ligados ao trabalho forçado. Essa investigação, no entanto, alcança dezenas de países e não se limita ao Brasil. Quer dizer, é uma, né, disputa tarifária, né, que nunca fica restrita lá aos gabinetes de Brasília, de Washington, né, quando um produto brasileiro passa a pagar mais aí para entrar nos Estados Unidos, quem sente o impacto é a indústria, né, a indústria, é o produtor, é o trabalhador, né, enfim, toda a cadeia que acaba, que depende, né, das exportações.
9: Aí é que está, né, vamos ver, era para sair hoje, né, mas ainda não saiu nada.
0: Foi encaminhado pro presidente.
9: Né? Presidente, para ver qual é a decisão que ele toma, né? Então vamos ver.
30: É claro que as bandeiras mais famosas que a gente tem aí são americanas de cartão de crédito, mas assim, é um valor que eles arrecadavam e muito, e o PIX foi muito favorável ao povo brasileiro, então não foi nada para prejudicar americano ou qualquer outro país, mas sim para parar um pouquinho, né? Pelo menos essa taxa aí que o brasileiro às vezes comprava e repassava lá pro povo americano, agora não tem mais, né? Então é isso que o pessoal tá batendo na tecla. Os valores continuam os mesmos, muitos valores continuam subindo, mas aquele percentualzinho de 5, 4, 3%, né? Que num volume representava milhões e milhões de reais, de dólares pro povo americano, agora não tem. Não tem como você revogar o PIX. Foi uma conquista do povo brasileiro.
9: E fim de papo, é soberano e não se discute. Esperneia o quanto quiser, né? Penso eu também, né? Vamos ver no que vai dar.
30: E mesmo assim, é claro que tem um percentual de perda, né, pro povo não, né, pras empresas americanas, mas mesmo assim tem uma movimentação imensa ainda de cartão de crédito que o pessoal continua faturando.
9: É, e eles faturam no mundo inteiro, né?
30: E no tempo que não se usava o cartão de crédito, que usava só o dinheiro físico, né? É. Então, gente, é tudo uma balança, né? Tem horas que vão ganhar, tem horas que vão perder.
9: É verdade. Embora não exista uma forma de prevenir completamente o Alzheimer, especialistas afirmam que alguns hábitos podem ajudar a preservar a saúde do cérebro e reduzir o risco de desenvolver a doença ao longo da vida. Para os neurocientistas que estudam essa questão, praticar atividade física regularmente, algum tipo dela é boa, manter uma alimentação rica em alimentos naturais e pobre em açúcares e ultraprocessados é outra, dormir bem, bom. Meu médico diz assim, uma noite bem dormida não há medicamento que substitua, né? A gente precisa dormir bem, senão um dia o corpo vai cobrar a conta, fato. Evitar o cigarro, reduzir o consumo de bebidas alcoólicas e controlar o estresse, né? O estresse é um pepino para quem tem essa tendência a ter Alzheimer na família, né? E a desenvolver a doença no futuro, segundo os especialistas. Então, o Alzheimer começa na metade da vida também, né? Então, às vezes é um pouco tarde demais.
30: Ô, Amarildo, só deixa eu voltar naquele assunto que vocês abordaram no primeiro bloco ali sobre a questão das bets, né? Tem muitas empresas, até canais de comunicação, como a gente pôde acompanhar até mesmo na Copa do Mundo, está acompanhando, indicando que esse streaming está forçando a questão das bets, está deixando o povo brasileiro mais endividado. Mas assim é simples, rapaz, né? Hoje as bets vão estar arrecadando pro governo cerca de 12 bilhões de reais, de bola, no ano de 2026. Então revoga aquilo que foi legalizado, então revoga, né? Se está afetando o povo brasileiro, se o povo está ficando endividado, está fazendo loucura, está cometendo, sei lá, crimes para devido às dívidas, algo nesse sentido, então revoga. Então, né, sempre estão colocando assim, é errado, mas desde que pague o tributo ao governo, tá certo. Então, está afetando tanto, assim como foi feito agora recentemente com a taxa das blusinhas, o governo primeiro faz a taxação ali das taxas das blusinhas, vê que realmente na questão eleitoral não é positivo, né, acaba causando um efeito negativo pro governo, foi lá e revogou. Então, será que o governo não quer abrir mão também dos 12 bilhões de reais que ele vai faturar em 2026? Vai lá e revoga.
13: Agora tem um detalhe, né? Essa é uma briga de cachorro grande, bem grandão, né? A gente pode relembrar a briga das empresas de cigarro, por exemplo, alguns anos atrás, né? Também tinha que revogar a venda de cigarro no país.
0: É.
13: O lobby foi grande. E qual é o caminho que buscaram? Botar tudo os malefícios dos cigarros nas carteiras de cigarro, né? Uhum. Os caminhos de Brasília são realmente muito estranhos.
0: E a grande contradição das BETs é muito evidente, na verdade, né? Ao mesmo tempo que o governo alerta, né, para o vício, o endividamento e os danos, né, ocasionados às famílias, também obtém uma arrecadação bilionária, né? Como com essa atividade, né? Então, legalizar e tributar pode ser mais responsável do que permitir daqui a pouco o mercado clandestino. Mas, né, o interesse fiscal aí não pode falar mais alto do que a proteção, né, da população.
13: Nunca.
0: Que é a parte relevante disso, né?
13: Uhum, com certeza. 18h41, a gente volta daqui a pouquinho com mais aqui no Rádio Contato para você.
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9: 18 horas 44 minutos. Estamos voltando, né, com o Rádio Contato neste início de noite de quarta-feira com as notícias, as informações do dia para você. Falando em notícias, por que o Brasil mistura etanol na gasolina? Será que é uma notícia recente? Essa história começa lá em 1930, com o crescimento da crise do petróleo, né? Antiga a história aí. A medida tem 180 dias de duração e é uma manobra para controlar os preços após a retomada dos conflitos entre os americanos e os iranianos atrapalharem o fornecimento global de petróleo e subirem o preço, né? O preço do barril do petróleo dispara e o governo brasileiro estuda então alguma alternativa. Parece até uma manchete em um cenário de 2026, não é. Na verdade, é também uma realidade da década de 70, quando o preço do combustível fóssil disparou e causou uma crise mundial. Basta a gente relembrar um pouquinho. A presença do etanol na gasolina data dos anos 30, mas foi a partir dessa turbulência, 40 anos depois, que o Brasil passou a incentivar o etanol como alternativa, inclusive misturando com a gasolina em maiores proporções. Então, tem uma história aí. O bom mesmo é que essa guerra terminasse. Ou se de repente, será que financeiramente é bom para o Brasil? Bom, a gente é autossuficiente em produção do petróleo. Estamos em crise? Não vamos exportar. Vamos consumir o nosso petróleo por enquanto. Não daria para fazer isso, evidentemente, né? Mas seria uma saída também, né?
0: É que o Brasil, ele substitui parte do petróleo importado por esse combustível que é renovável, né? Produzido aqui dentro do país. Por isso que aumenta a presença do etanol. Claro que a medida... eles acabam vendendo aí como uma solução milagrosa, mas não é bem por aí, na verdade, né? A redução estimada na bomba é muito pequena, né? E o consumidor, né, precisa saber se haverá alguma alteração no rendimento, na manutenção dos veículos, né? Especialmente aqueles mais antigos que acabam sofrendo com isso. Então, tem que ter um teste transparente para ver, né? A fiscalização da qualidade, acompanhamento dos preços. Mas enfim, então foi aprovado aí, né, a mistura de 30 para 32%, chamada gasolina E32.
9: Veja bem, Ori, antes de você falar, só deixa uma curiosidade. Em julho de 31, sabe qual é que era o percentagem de mistura do etanol na gasolina? 2%.
0: E a redução que o governo está estimando de 0,03 centavos por litro.
9: Eu quero ver
0: se vai chegar também.
30: Mas o problema é que a gente está pagando pela gasolina e está recebendo etanol, né? Exato, em 32% de etanol. E outra situação, Brasil é um dos maiores produtores de petróleo, da matéria-prima que vai para o exterior, mas aí a gente acaba importando porque não tem refinaria suficiente. Aí nós não somos suficientes pela falta, autossuficientes pela ausência de refinarias aqui no nosso Brasil. Seria um cenário perfeito, haja vista que nós, né, num passado nem tão distante, a gente descobriu aí o pré-sal, temos uma grande produção, né, em volume de petróleo, mas aí está o problema dessa logística, né? A gente está mandando para lá um preço mais em conta e está recebendo material preparadinho, da gasolina, do diesel, enfim, num preço bem mais alto, daí fica difícil para essa conta fechar.
9: É verdade. Falou em dia 18h48. Vamos bater um novo escanteio agora.
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9: Senhoras e senhores, a nossa resenha está no ar, né? Quase dando tchauzinho para a Copa do Mundo, já respirando ares do Brasileirão no final de semana.
13: Mas a Argentina hoje foi de brincadeira,
0: eu
13: né?
0: Só posso fazer
13: uma piadinha?
0: É, exatamente. Porque eu tava assistindo o jogo da Argentina ali, é semifinal, né? E eu vi o Mick Jagger. Quando eu vi o Mick Jagger, meu Deus do céu, cara.
13: A Inglaterra vai dançar.
0: Vai, pai, vai lá. E olha só. O cara é muito pé frio, né?
30: Só que ele assistiu o jogo contra a Noruega. E contra a Noruega, ele falou, tá vendo, ó? Não sou eu que dei azar. O pessoal lembra que em 2014... ele esteve com a camisa do Brasil, se eu não estou enganado, aqui na Copa que teve no Brasil, assistindo Brasil e Alemanha. E o Brasil levou 7-1.
0: O cara é muito pé frio.
30: Depois entrevistaram ele, falou, ó, um gol até pode colocar na minha conta, mas os outros seis coloca na conta do Brasil.
0: Mas eu, quando vi ele ali, eu digo, ixi.
13: Vai dar ruim.
0: Vai dar ruim.
30: Tava ele e o Luca, né? Filho dele com a Luciana Gimenez.
0: É verdade.
30: Não deu certo pra Inglaterra o jejum. Se o nosso jejum já tá grande... né, já tem 24, agora vai para 28, no mínimo 28 anos sem levantar uma Copa do Mundo, né, falando da seleção brasileira. A Inglaterra foi 1966, né, o primeiro e único título da Inglaterra até o momento. O jejum aumentou.
13: Rapaz, e a Inglaterra tem um único título, né, a Espanha tem um único título, a Argentina tem três, né.
30: Exato, pode ser tetra.
13: Pode ser tetra, pode ser quatro títulos, né.
30: E se juntar ao Brasil com dois títulos consecutivos, o Brasil teve os títulos de 58 e 62, salvo engano tem outra seleção que também conseguiu um bicampeonato, não sei se não foi a Itália, mas eu sei que a seleção brasileira tem esses títulos consecutivos e a Argentina, tomara que não,
0: vai pro tri, né,
30: pode vencer duas consecutivas. Porque também
0: ela não é bi? Ela é campeã.
30: Ela é campeã de 2022.
0: Agora tem que ficar atento aí, né? Já pensando em decisão, Espanha e Argentina, né? Alguns pontos táticos aí que devem pautar esse duelo, né? Dessas duas seleções. A Argentina, né? Que tem essa capacidade, né? De administrar vantagens no placar, né? Historicamente, também um ponto de atenção nessa Copa do Mundo. A qualidade, aí também se destacando a qualidade da posse de bola da equipe espanhola, né? A seleção espanhola que costuma aí sufocar, e a gente viu isso contra a França, né? A França não respirou, né? E a Espanha tem feito isso, sufoca os adversários, que abrem mão do controle da partida, que a gente viu ontem com a França. Então, vamos ver como é que o Scaloni vai, né? Vai equilibrar aí esse desgaste físico, porque a Argentina vem bastante desgastada, né? Hoje até eu achava que ia para a prorrogação, mas ela foi muito desgastada nos 16 alvos e também nas quartas de final, né? Então, a Argentina disputou prorrogação em praticamente todos os jogos do mata-mata. Vamos ver como é que ele vai também ajustar isso, né?
30: O que me chama muita atenção é o poder de reação da Argentina. No entanto, nesse jogo contra a Inglaterra, ela não fazia um jogo ruim. Ela levou o gol numa jogada rápida da Inglaterra, ninguém tinha como defender aquela bola, né? O goleirão da Argentina não teve culpa nenhuma, né? Foi uma jogada muito, muito bem trabalhada da Inglaterra. E a Argentina, ela não se desespera, ela só aperta o acelerador e vai com mais ênfase ainda, né? Em busca do seu gol. No primeiro gol da Argentina, eu confesso que acho que o Pink Floyd poderia ter um posicionamento melhor. Eu acho que aquela bola era indefensável, foi um chutaço realmente do Enzo Fernandes de fora da área, mas na segunda jogada, né, que originou o gol da virada da Argentina, um passe aveludado do Messi na cabeça do Lautaro Martínez, e a Argentina tá em mais uma final.
13: Só não dê nome de banda pro goleiro, sim, da Inglaterra, é, né, cara?
0: Floyd?
13: Não, é Pickford.
30: Pickford.
13: É Pickford. Pô, o cara com o nome da banda aí, tá louco?
30: Pickford.
0: Mas assim, ó, eu acho que eu acho que uma lição que se tira aí, né? Eu vejo como leigo, eu não sou comentarista esportivo, né? Mas a importância de ter mais fonte de gols, né?
30: Falar do Rolling Stones,
13: já tá ligando
30: as bandas já agora.
0: A dependência da seleção inglesa aí, do Bellingham e do próprio Kane, funcionou bem durante boa parte da campanha até aqui, mas hoje não, né? Faltou uma alternativa ofensiva no momento em que a Argentina passou a dominar o jogo, né? Então,
13: que foi no segundo tempo.
0: Então, complicado. E a questão da gestão da vantagem, né? Porque a Argentina fez o gol e se fechou, né? Abriu o placar não é sinônimo de vitória, principalmente quando o adversário mantém uma intensidade muito tática, né?
13: A Inglaterra fez o gol e se fechou.
0: Sim, a Inglaterra fez o gol e se fechou. E a Argentina veio pra cima.
13: Aí cresceu, né? Eu também acho uma bobagem essa, cara. Eu, se fosse treinador de futebol, eu não ia jogar pra resultado, fazer 1-0 e esperar o adversário pra um contra-ataque, matar o jogo. Eu ia manter a mesma pegada.
30: Mas eu acho que, assim, claro que as substituições do Tuchel acabaram influenciando bastante para esse recuo da Inglaterra, mas a Argentina é que sufocou. Ela foi para cima e não deu chance nem pro contra-ataque da Inglaterra. Ela realmente conseguiu consolidar ali os blocos ali no meio-campo, ataque, colocou a Inglaterra, e o único que tentava alguma escapada era o Harry Kane. Se não fosse ele, ninguém saía lá de trás. Mas foi realmente o Scaloni mostrou o grande técnico que é, e coloca mais uma vez a Argentina numa final onde o pessoal já não tinha mais a Argentina. Ah, a Argentina só o Messi, mas o Messi mesmo com os 39 anos está fazendo chover.
0: A falha também na Inglaterra foi justamente aí, né? Não está preparada por isso, porque a Argentina fez esse jogo contra o Egito e contra a Suíça, estava atrás, né? E fez todo esse jogo de recuperação, né? Enfrentou situações de pressão contra essas duas equipes. Parece que a Argentina justamente está treinada para lidar com essa adversidade sem entrar em pânico. Tomou o gol e foi para cima e...
13: Cabeça boa.
30: Não se desespera, né?
0: Fez a virada, resiliência, né?
30: Ele sabe o que estão fazendo e... Você vê, os dois gols foram gols trabalhados com um toque de magia do Messi. O gol de fora da área, né, um gol de rara felicidade, embora eu até repita que acho que teve um pouquinho de contribuição do goleirão Pickford.

0: 19h30. Mas também amanhã tem Vitória e Vasco às 19h30, certo? E na sexta-feira, Fluminense e Bragantino. Na sexta-feira eu também vou assistir o meu segundo time, o Mirassol, ganhar do Grêmio, né? Se tudo correr bem.
1: O Grêmio visita o Mirassol às 20h, né?
0: Pô, já começa assim.
1: E é o Chapecoense, pedreiro do Chapecoense, né? Contra o Flamengo.
0: Joguinho simples.
1: É.
0: E meu Inter
1: aliás, joga a Chapecoense joga dia 22, é domingo, né?
0: É, no domingo.
2: Mas a Chapecoense tem um jogo atrasado, ela tá na Bahia, vai enfrentar o próprio Bahia.
1: É verdade.
2: Num jogo atrasado da quarta rodada.
0: Falaste bem, nobre colega.
2: Conseguiu dar uma mexida no elenco pra ver se consegue sair da lanterninha, o que é muito difícil.
1: Da Série D, né?
2: É.
1: Série D, não sei.
0: Lembrando que nem todos os jogos do Brasileirão serão essa semana. Teremos jogos dessa rodada também na próxima semana, fechando a rodada então, tá? É isso. Mas a gente fala de Brasileirão amanhã com mais tranquilidade, vamos avaliar. Mas estou profetizando, a Espanha será campeã do mundo.
2: Sim, esperamos.
1: Eu vou torcer pra Argentina, porque pra quem eu torço perde, então.
0: Então tá, né? A gente volta daqui a pouco.
1: Tô que nem o Orly.
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0: Ricardo, vamos então de segurança pública, conta pra gente as notícias da quarta-feira.
2: Deixa eu trazer essa informação aqui que um homem foi condenado a 13 anos e 6 meses de prisão por tentar matar dois colegas de alojamento após uma discussão por causa do volume da televisão. Esse fato ocorreu em Videira. A condenação ocorreu após denúncia do Ministério Público de Santa Catarina por meio da terceira promotoria de justiça de Videira. A pena considerou as qualificadoras de motivo fútil e do recurso que dificultou a defesa das vítimas, além da circunstância agravante de o réu dividir a mesma moradia com eles. O crime ocorreu em 2021. Conforme a investigação, os três homens trabalhavam na mesma empresa e moravam em um alojamento. No dia 2 de outubro de 2021, acusado então com 39 anos, chegou ao local e ligou a televisão em volume alto. Os dois colegas que descansavam pediram para que ele diminuísse o som. A situação evoluiu para uma discussão e o homem desafiou os colegas para uma briga. Trago também como informação, o motorista de uma carreta Volvo morreu na madrugada desta quarta-feira após o veículo sair da pista e despencar em uma ribanceira na SC-355 em Iomerê. O acidente foi registrado por volta das 5 horas da manhã na comunidade de Bom Sucesso, quando o veículo rompeu a defensa metálica em uma curva, espalhando a carga de insumos para a ração por toda a encosta. O corpo de bombeiros foi acionado para o resgate e ao acessar a cabine, os socorristas encontraram a vítima de 51 anos, já sem sinais vitais. O homem estava prensado entre a estrutura do veículo e o rodado do caminhão. A equipe do SAMU esteve no local e confirmou o óbito, sendo necessário o acionamento da Polícia Científica para os procedimentos de perícia e recolhimento do corpo. A área ela foi isolada devido à distribuição dos escombros na encosta e a cena ficou aos cuidados da Polícia Militar Rodoviária. Portanto, a Maria Monteiro trazendo aí os destaques da ronda policial para o nosso Rádio Contato de hoje.
0: Muito obrigado, Orly, pelas informações e obrigado a você, ouvinte, pelo carinho e pela audiência com o Rádio Contato. Vem aí a Voz do Brasil, vamos fazer uma noite suave, até amanhã.
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5: Olá, boa noite.
3: Boa noite para você que nos acompanha em todo o país.
5: Quarta-feira, 15 de julho de 2026.
3: Vamos ao destaque do dia na Voz do Brasil.
5: Vacinação em gestantes.
3: Imunização de grávidas pelo SUS reduziu casos graves de bronquiolite em bebês menores de 6 meses.
5: Os dados são do Ministério da Saúde. Natália Koslick.
6: Até agora, mais de 1 milhão e 200 mil doses da vacina

0: contra a bronquiolite foram aplicadas no país.
1: Você vai ouvir também prova de vida.
2: Quem precisa fazer comprovação no INSS está recebendo aviso do governo federal.
1: Fique atento, a mensagem não solicita dados do cidadão. Márcia Fernandes.
3: Não são enviados links, nem são solicitados dados como CPF ou endereço.
2: E ainda, novas regras de publicidade para bets começam a valer sexta-feira.
1: Está proibida a veiculação de análises sobre eventos esportivos que induz a realização de apostas.
2: Também está vedada a divulgação para crianças e adolescentes. Nazi Brum.
4: Entre as principais regras da portaria publicada no último dia 10, está a divulgação de advertências ao apostador sobre os riscos de apostas online.
1: Hoje, na apresentação da Voz do Brasil, Mariana Jungmann e Luciano Seixas.
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1: A vacinação de gestantes no SUS contra a bronquiolite reduziu pela metade os casos graves da doença em bebês.
2: Os dados foram publicados esta semana pelo Ministério da Saúde.
1: Essas e outras vacinas presentes no esquema vacinal das gestantes ajudam a evitar internações e óbitos de mães e de seus bebês.
0: A vacina contra o vírus sincial respiratório, principal causador da bronquiolite, protege o bebê ainda durante a gestação até os primeiros meses de vida. É esse o período em que o risco de complicações respiratórias é maior. A obstetra Michele Egídio explica como funciona o mecanismo de imunização nessa fase da vida.
5: Vai passar anticorpos para a criança, mas não necessariamente ela vai conseguir impedir que a criança não tenha doença, mas vai impedir as formas mais graves, as que exigem internação. Então a criança já vai ter algum tipo de imunidade ao vírus, então vai ter uma doença um pouco mais leve do que normalmente ela teria se a mãe não tivesse se vacinado.
0: Disponível na rede pública desde dezembro, a vacina contra a bronquiolite é indicada a partir da 28ª semana de gestação. Assim que completou o tempo necessário, a técnica de enfermagem Fernanda Larissa da Silva compareceu a uma unidade básica de saúde para garantir sua proteção e de sua bebê.
6: Essencial, tanto para mim quanto para a criança. Não ter que ficar indo direto ao hospital e a saúde dela está íntegra, a minha também.
0: Até agora, mais de 1.200.000 doses da vacina contra a bronquiolite foram aplicadas no país. De acordo com dados publicados essa semana pelo Ministério da Saúde, a vacinação de gestantes no SUS levou à redução de 52% dos casos graves da doença entre bebês com menos de 6 meses. O calendário vacinal de gestantes contém ainda outros imunizantes, como destacou a diretora substituta do Departamento do Programa Nacional de Imunizações, Ana Catarina de Melo Araújo.
7: Nós temos a vacina DPTA, que é a vacina que protege para coqueluche. Ela deve ser realizada a partir da 20ª semana de gestação. A vacina hepatite B, que é uma vacina que nós fazemos desde a infância, mas existem ainda algumas gestantes que não receberam. Então é importante receber a vacina contra a influenza, que ela é anual, e a vacina também da Covid-19. Então são doenças que, quando acometem as grávidas, elas têm um comprometimento importante, levando à internação e óbito.
0: Caso a gestante tenha perdido alguma das doses no tempo recomendado ou tenha quaisquer outras dúvidas, basta procurar a unidade de saúde mais próxima de casa com a caderneta em mãos para verificar sua situação junto aos profissionais de saúde. Reportagem Natália Koslick.
2: E neste mês, a saúde bucal também está em pauta.
1: É o Júlio Neon, que alerta para os cuidados diários e prevenção de doenças bucais.
2: O Sistema Único de Saúde oferece atendimento básico e especializado.
8: O Júlio Neon chama a atenção para a importância dos cuidados com a saúde bucal e da prevenção de doenças. Entre as principais recomendações estão escovar os dentes com creme dental fluoretado pelo menos 3 vezes ao dia, usar fio dental diariamente, reduzir o consumo de alimentos com alto teor de açúcar, evitar o uso de produtos derivados do tabaco e moderar o consumo de bebidas alcoólicas. Também é indicado procurar atendimento odontológico sempre que houver sinais, como dor persistente, feridas na boca que não cicatrizam, sangramento nas gengivas ou dificuldade para mastigar. Pessoas que utilizam próteses dentárias devem manter a higienização adequada e realizar acompanhamento periódico. Quem precisar de atendimento odontológico pelo SUS deve procurar a unidade básica de saúde mais próxima de casa. Quando necessário, o paciente será encaminhado para atendimento especializado, conforme a organização utilização da rede de saúde do município. Graziela Mendonça, para a Voz do Brasil.
1: Você já ouviu falar em soroterapia? A técnica consiste na aplicação de vitaminas e outras substâncias diretamente na veia de pessoas saudáveis.
2: E é usada em casos de desidratação ou em casos em que a pessoa não consegue receber nutrientes pela alimentação.
1: Mas tem gente buscando tratamento para aumentar energia e até rejuvenescimento.
2: Cuidado com essas promessas milagrosas de detox ou imunidade instantânea que aparecem na internet.
1: A Anvisa alerta, nenhuma evidência científica comprova esses benefícios.
9: A Agência Nacional de Vigilância Sanitária, Anvisa, alerta que a soroterapia não substitui tratamentos médicos nem oferece benefícios comprovados para aumentar a imunidade, rejuvenescer, promover desintoxicação ou melhorar o bem-estar de pessoas saudáveis. O procedimento só deve ser realizado em casos com indicação clínica e sob orientação de profissional habilitado. A soroterapia consiste na aplicação de vitaminas, nutrientes e outras substâncias diretamente na veia. Segundo a Anvisa, esse tipo de tratamento é indicado apenas em situações específicas, como pacientes desidratados, internados ou que não conseguem receber nutrientes pela alimentação. A agência também chama a atenção para os riscos do excesso de vitaminas, que pode provocar náuseas, vômitos, dores de cabeça e alterações no funcionamento do fígado e dos rins. A Anvisa esclarece que não existe cosmético injetável. Produtos aplicados por injeção devem ser aprovados como medicamentos ou dispositivos médicos. Claudimário Carvalho, para a Voz do Brasil.
2: A Social vai realizar atendimentos em todo o país nesse fim de semana.
1: O serviço será destinado à realização de perícias médicas e avaliações sociais, etapas obrigatórias para concessão de benefícios.
2: Ao todo, são 20.900 vagas em todo o país.
1: Para ser atendido, o cidadão precisa agendar pelo site ou aplicativo Meu INSS ou por ligação para a central 135.
2: Mais informações em gov.br/INSS.
1: Vamos falar agora de um dos serviços do INSS, a prova de vida.
2: Ela é feita de forma automática por meio de informações das bases governamentais.
1: Mas os beneficiários que não foram identificados estão sendo informados por meio de mensagens de WhatsApp enviadas diretamente pelo governo federal, que precisam fazer a comprovação de vida.
2: E um aviso importante: o Instituto não envia mensagens solicitando CPF, telefone, reconhecimento facial ou qualquer outro dado pessoal para a realização da prova de vida.
3: A prova de vida do INSS é um procedimento para confirmar que o beneficiário de aposentadoria, pensão ou outro benefício continua vivo. Com isso, são evitados pagamentos indevidos. Hoje em dia, a prova de vida é feita de forma automática, cruzando a base de dados. Mas se o beneficiário não for identificado nesse cruzamento, ele é avisado que deve fazer a prova de vida por meio de mensagem de WhatsApp. A autenticidade da informação é garantida por um selo azul de conta verificada. O banco que paga o benefício também envia notificação pelo aplicativo ou pelo extrato bancário. Mas é preciso ter atenção. A mensagem enviada apenas comunica da necessidade da realização da comprovação de vida. Não são enviados links, nem são solicitados dados como CPF ou endereço. Como ressalta a presidente do Instituto Nacional do Seguro Social, INSS, Ana Cristina Silveira.
10: O INSS não liga, não envia servidores à casa dos beneficiários e nunca solicita dados pessoais, senhas ou qualquer tipo de pagamento para realizar a prova de vida. O Instituto também não pede CPF, endereço, dados bancários, nem envia links para atualização cadastral.
3: Para fazer a prova de vida, basta comparecer à agência bancária onde recebe o benefício, levando um documento oficial com foto. Não é preciso ir numa agência do INSS. Em caso de dúvida, procure os canais oficiais no telefone 135 ou pelo site meu.inss.gov.br. Reportagem Márcia Fernandes.
1: Começou hoje o pagamento do sexto lote do abono salarial.
2: Saiba quem tem direito e como consultar o benefício.
11: Cerca de 4,3 milhões de trabalhadores podem receber, a partir desta quarta-feira, 15 de julho, o sexto lote do abono salarial referente ao ano base de 2024. O valor do benefício varia de R$ 136 a R$ 1.621, de acordo com o número de meses trabalhados com a carteira assinada em 2024. Tem direito ao abono quem está inscrito no PIS/PASEP há pelo menos 5 anos, recebeu remuneração média de até R$ 2.766 por mês em 2024, trabalhou com carteira assinada por no mínimo 30 dias no ano base e teve os dados corretamente informados pelo empregador no E-Social. Os trabalhadores podem consultar se têm direito ao benefício, o valor e a forma de pagamento através da Carteira de Trabalho Digital ou no portal gov.br. O valor ficará disponível para saque até 30 de dezembro de 2026. Por decisão judicial, trabalhadores dos municípios mineiros de Juiz de Fora, Ubá e Matias Barbosa também recebem o benefício nesta quarta-feira. Em caso de dúvidas, o atendimento pode ser feito pelo telefone 158 na Superintendências Regionais do Trabalho e Emprego ou pelos canais oficiais do Ministério do Trabalho e Emprego. Thaís de Araújo para a Voz do Brasil.
1: O setor de serviços atingiu 1,9% de janeiro a maio deste ano, frente a igual período do ano passado.
2: É o que mostram dados divulgados hoje pelo IBGE.
8: Esse indicador mostra o ritmo de atividades no dia a dia do país, como serviços de transporte, tecnologia, restaurantes e hotéis. Na comparação com maio do ano passado, o crescimento foi de 0,4%. No acumulado de janeiro a maio, na comparação com o mesmo período do ano passado, o resultado mostra um avanço de 1,9%. Nesse mesmo indicador, acumulado de janeiro a maio, o destaque positivo ficou com o setor de informação e comunicação, que subiu 6,2%. Já o acumulado nos últimos 12 meses ficou em 2,6%. E na comparação direta de maio com o mês anterior, o segmento de tecnologia não teve variações, mas outras atividades conseguiram crescer e ajudaram a assegurar o ritmo do setor, como detalha o gerente da pesquisa mensal de serviços, Rodrigo Lobo.
12: No campo positivo, os profissionais administrativos e complementares lideraram os ganhos, impulsionados pela parte de agenciamento de espaços de publicidade, serviços de engenharia e locação de automóveis. O segundo impacto positivo em termos setoriais ficou com os serviços prestados às famílias, que avançaram 0,2%, impulsionado pela parte de restaurantes.
8: O volume de serviços no Brasil recuou 0,4% em maio, após ter registrado alta de 1,1% em abril. Reportagem Luciana Colares de Holanda.
1: A projeção de crescimento da economia brasileira para este ano se manteve em 2,3%, segundo o novo boletim macrofiscal apresentado hoje pelo Ministério da Fazenda.
2: Dentre os fatores externos que devem contribuir para a projeção estão a retomada dos conflitos entre Estados Unidos e Irã e a instabilidade dos preços do petróleo e a possibilidade de novas pressões sobre a inflação global.
1: A equipe econômica também revisou a expectativa para a inflação deste ano.
2: A estimativa passou de 4,35% para 5,1% em 2026, enquanto a projeção para 2027 foi ajustada de 3,5% para 3,6%.
1: De acordo com o boletim, a principal pressão continua vindo da alta dos alimentos e do setor de serviços.
2: A secretária de Política Econômica, Débora Freire, destaca como a instabilidade no mercado externo impacta a atividade econômica brasileira.
13: Basicamente, continuamos no cenário de desafio global da crise do petróleo, que tem gerado aí impactos generalizados sobre inflação e crescimento. Para o cenário de PIB, estamos mantendo a projeção de crescimento em 2,3%.
1: Estão abertos até amanhã editais da Conab para aquisição de alimentos destinados à população em situação de insegurança alimentar e nutricional.
2: São produtos como açúcar, arroz, café, carne bovina, feijão, fubá, óleo e farinha.
1: Ao todo, serão adquiridas mais de 800 toneladas de alimentos.
2: Esse volume será disposto em cestas que em cestas, perdão, para então ser entregue à população. Como explica Ana Rita da Costa Pinto, superintendente de abastecimento social da Companhia Nacional de Abastecimento.
14: Por meio desses editais, a Conab vai receber propostas de organizações da agricultura familiar que tenham interesse em fornecer esses alimentos. Com o recebimento dessas propostas, será possível montar mais de 37 mil cestas de alimentos nas unidades armazenadoras da Conab em Mato Grosso, Mato Grosso do Sul, Rio Grande do Sul, Santa Catarina e Paraná. E também vamos conseguir adquirir cestas já montadas, mais de 21 mil cestas já montadas.
1: As compras serão executadas pela plataforma Contrata Mais Brasil, com resultado previsto ainda para este mês.
2: A portaria que regulamenta a publicidade das casas de apostas online, as bets, entra em vigor no próximo dia 17.
1: Entre as mudanças está a proibição de utilizar estratégias ou análises sobre eventos esportivos para induzir a realização de apostas.
2: Também está vedada qualquer divulgação direcionada a crianças e adolescentes.
1: A fiscalização será feita pela Secretaria Nacional do Consumidor, do Ministério da Justiça e Segurança Pública.
15: A portaria conjunta dos Ministérios da Fazenda e Justiça e Segurança Pública é voltada para os agentes operadores de apostas de cota fixa, ou seja, as casas de aposta online, as chamadas bets. A norma estabelece que a publicidade das bets, autorizadas a funcionar no país, deve seguir os princípios do jogo responsável. Ficam proibidas a divulgação de prognósticos e a exibição de apostas premiadas que sugiram a obtenção de lucro fácil, bem como a apresentação da aposta como suposta fonte de renda, como esclarece o secretário nacional de direitos digitais, Vitor Oliveira Fernandes.
16: A partir de agora fica claro que são proibidas veiculações publicitárias que induzam os consumidores a apostarem, que emitam palpites técnicos, como se o ato de aposta fosse uma ciência ou se houvesse algum tipo de estratégia por trás do ato de apostar. Além disso, também fica vedado qualquer tipo de publicidade direcionada ao público de crianças e adolescentes que não podem ter acesso a esses produtos, já que apostas de cota fixas no Brasil são proibidas, terminantemente proibidas para menores de idade.
15: Antes da publicação de qualquer anúncio, as plataformas de internet deverão verificar se a empresa de aposta é autorizada a funcionar no país. O secretário nacional do consumidor, Ricardo Morichita, afirma que a portaria traz segurança jurídica a todos.
17: É importante porque torna claro aquilo que é ilegal, como a gente pode combatê-la e também a publicidade abusiva e a prática abusiva. É uma forma tanto da gente comunicar melhor, mas ao mesmo tempo trazer mais segurança jurídica.
15: Entre as principais regras da portaria publicada no último dia 10 está a divulgação de advertências ao apostador sobre os riscos de apostas online. As penalidades para as bets que descumprirem as regras incluem multa de até 20% do faturamento da operadora, suspensão das atividades por 180 dias e, em casos de reincidência, a cassação definitiva da licença para operar no Brasil. Reportagem Nazi Brum.
2: Restauração ecológica e produtiva da bacia do Rio Doce em Minas Gerais.
1: Estão abertas até 31 de agosto as inscrições para a seleção de projetos de recuperação ambiental na região, após os danos causados pelo rompimento da barragem do Fundão.
2: Os investimentos são do Banco Nacional de Desenvolvimento Econômico e Social, o BNDES, em parceria com o Ministério do Meio Ambiente e Mudança do Clima.
18: O edital Restaura Rio Doce está recebendo propostas até o fim de agosto. Conduzido pelo BNDES, o Banco Nacional de Desenvolvimento Econômico e Social, em parceria com o Ministério do Meio Ambiente e Mudança do Clima, o edital vai selecionar instituições para executar e coordenar projetos de restauração ecológica e produtiva em 12.500 hectares na região da bacia do Rio Doce. O objetivo é reparar e compensar danos causados pelo rompimento da barragem de Fundão ocorrido em 2015 em Mariana, Minas Gerais. Serão destinados ao edital 618 milhões e 750 mil reais do Fundo Rio Doce. O gerente institucional do Fundo Rio Doce no BNDES, Guilherme Tinoco, detalha as ações que deverão ser desenvolvidas pelas instituições selecionadas de acordo com o edital.
19: Ele prevê a implementação de ações integradas de restauração ecológica e produtiva, associadas à recuperação de áreas degradadas, à conservação do solo e da água e ao fortalecimento da cadeia produtiva da restauração na bacia do Rio Doce. A restauração ecológica deverá ser realizada através da recomposição da vegetação nativa. Já a restauração produtiva deve se dar por meio de sistemas sustentáveis que conciliem geração de renda e conservação ambiental.
18: As propostas para o edital Restaura Rio Doce devem ser apresentadas até o dia 31 de agosto. Mais informações estão disponíveis no site bndes.gov.br/restaura-rio-doce. Reportagem André de Barros Lima.
1: Jovens de 16 a 29 anos têm até o dia 20 de julho para se inscrever na plataforma Juventude Solidária.
2: A iniciativa oferece vagas de voluntariado em projetos sociais de diversas áreas e, em alguns casos, prevê apoio financeiro aos participantes.
20: Jovens com idades entre 16 e 29 anos interessados em atuar como voluntários em projetos sociais, fiquem atentos. As inscrições para a plataforma Juventude Solidária estão abertas até o dia 20 de julho. A iniciativa incentiva o trabalho voluntário em projetos que beneficiam comunidades de todo o país, especialmente em regiões mais vulneráveis. As vagas são em áreas como educação, cultura, esporte, saúde, assistência social, segurança alimentar e meio ambiente. Dependendo da vaga e do perfil do participante, pode haver apoio financeiro conforme as regras do edital. Quem fala sobre a ação é a secretária nacional de Juventude, Vitória Genuíno.
21: A gente selecionou 1000 projetos por todo o país e você pode ter a oportunidade de se engajar numa ação social que está acontecendo no território. E os temas são diversos: saúde, comunicação, tecnologia, cultura, direito à cidade. A oportunidade de você se engajar numa ação e, se tiver uma ideia jovem, pode receber uma ajuda de custo de R$300 durante 6 meses, que é o período do edital. E também todo mundo recebe um certificado de participação que vai te ajudar aí no seu currículo, na sua vida profissional.
20: Para participar, basta acessar o portal Brasil Participativo, entrar na página da plataforma Juventude Solidária e preencher o formulário de inscrição. Jovens de 16 e 17 anos precisam de autorização do responsável legal. Reportagem Luciana Vasconcelos.
1: Atenção, estudantes que participaram do processo seletivo do programa Universidade para Todos, o ProUni.
2: Já está disponível a lista de pré-selecionados na primeira chamada para o segundo semestre de 2026.
1: Os estudantes aprovados devem apresentar documentação diretamente na faculdade escolhida.
2: Nesta chamada, o ProUni ofertou mais de 471 mil bolsas de estudos, cerca de 220 mil bolsas integrais e mais de 251 mil parciais.
1: O resultado pode ser consultado no portal de acesso único ao ensino superior.
2: O prazo para comprovar as informações da inscrição começa hoje e vai até o dia 24 desse mês.
1: E essas foram as notícias do Governo Federal.
2: Uma realização da Secretaria de Comunicação Social da Presidência da República.
1: Com produção da empresa Brasil de Comunicação.
2: E que agora com o Minuto do TCU. Em seguida, as notícias do Poder Judiciário e do Congresso Nacional. Boa noite.
1: Boa noite para você e até amanhã.
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0: Presidente do STF recebe ministro da Fazenda para tratar de regulamentação das PETs.
4: STJ afasta uso capião familiar sobre parte de imóvel com área total superior a 250 metros quadrados.
0: TSS reúne com empresas de pesquisas eleitorais para discutir aprimoramentos para 2026.
4: Boa noite, eu sou o Arthur Filho.
0: E eu sou Walter Lima.
4: Nesta quarta-feira, o presidente do Supremo Tribunal Federal, ministro Edson Fachin, recebeu na sede da corte o ministro da Fazenda.
0: A reunião foi uma articulação institucional para combater a lavagem de dinheiro e o avanço de facções criminosas no mercado de apostas eletrônicas clandestinas. Pablo Lemos.
5: No encontro, o ministro da Fazenda, Dário Durigan, apresentou as ações do governo para a regulamentação do setor. O presidente do Supremo Tribunal Federal, ministro Edson Fachin, reforçou a preocupação do judiciário com o mercado de apostas eletrônicas clandestinas e ressaltou algumas decisões do STF sobre o tema.
6: Decisões importantes já foram proferidas na ambiência cautelar, inclusive de proteção de benefícios sociais e proteção de pessoas vulneráveis, especialmente no tocante a mecanismos de publicidade para proteger crianças e adolescentes, bem assim os consumidores e, obviamente, os apostadores.
5: O encontro entre o presidente da Suprema Corte e o ministro da Fazenda antecede o julgamento no segundo semestre de ações que questionam especificamente a validade da lei das BETs.
4: Para o Superior Tribunal de Justiça, o uso capião familiar não pode ser reconhecida quando o imóvel urbano possui área total superior a 250 metros quadrados, mesmo que o pedido seja apenas sobre parte do bem.
0: A uso capião é a aquisição da propriedade de um bem móvel ou imóvel em razão do uso por determinado prazo, sem oposição do dono e de outras condições legais. Fátima Uchoa.
7: Em divórcio litigioso compartilha de bens, uma mulher alegou exercer posse exclusiva sobre 250 metros quadrados do imóvel que habitava, embora a área total fosse maior. O Tribunal de Justiça de Minas Gerais negou o pedido. A quarta turma do STJ manteve a negativa, considerando que o limite previsto no Código Civil de, no máximo, 250 metros quadrados é requisito objetivo a uso capião e deve considerar a metragem total do imóvel. O relator foi o ministro Antônio Carlos Ferreira.
4: O presidente do Tribunal Superior Eleitoral, ministro Cássio Nunes Marques, se reuniu com representantes de 16 empresas de pesquisas eleitorais.
0: O encontro teve como objetivo debater regras para registros e pesquisas nas eleições. Lidiane Reis.
25: O ministro Cássio Nunes ressaltou que a reunião buscou ampliar a transparência, a segurança jurídica e a confiança pública nesse importante instrumento da democracia.
26: Pretende-se, na realidade, o fortalecimento de um ambiente permanente de cooperação, no qual seja possível compartilhar experiências, esclarecer aspectos técnicos e identificar oportunidades de aperfeiçoamento que contribuam para a ampliação da confiança pública, assegurando, ao mesmo tempo, maior segurança jurídica às entidades e às empresas de pesquisa.
25: Agora, as empresas poderão enviar propostas de melhorias referentes às pesquisas eleitorais ao Tribunal Superior Eleitoral até a próxima sexta-feira, dia 17 de julho.
4: Tribunal Superior do Trabalho mantém indenização a trabalhador que teve dados de ação divulgados na intranet da empresa.
0: A exposição foi considerada discriminatória. Marla Lacerda.
27: O trabalhador teve o nome, o número do processo e o valor da ação trabalhista divulgados na rede interna da empresa onde ele ainda trabalhava. Para a terceira turma do TST, a divulgação extrapolou a finalidade administrativa, violou a privacidade do empregado e o expôs a constrangimentos e retaliações no ambiente de trabalho. Diante disso, o colegiado manteve a condenação ao pagamento de R$5.000 por danos morais.
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4: A você, uma boa noite.
0: E até amanhã.
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1: Eu sou Paula Groba.
2: E eu sou Humberto Pinheiro.
1: E estes são os destaques de hoje do Jornal do Senado, que começa agora.
2: Senado endurece penas para crimes contra profissionais da saúde e da educação.
1: Aprovado o uso de emendas para atendimento pré-hospitalar dos bombeiros.
2: Avança projeto que aumenta a pena para o chamado estelionato amoroso.
1: Boa noite.
2: Boa noite.
1: Quem agredir ou ameaçar professores e profissionais da saúde no exercício da função poderá receber penas mais severas.
2: O Senado aprovou um projeto que endurece a legislação para crimes como lesão corporal, desacato, ameaça e homicídio. Repórter Pedro Pincer.
3: O plenário aprovou o projeto da Câmara dos Deputados que aumenta as penas do crime de homicídio praticados contra profissionais da saúde e da educação no exercício de suas funções. O texto também classifica como hediondo o homicídio e a lesão corporal de natureza grave ou seguida de morte praticados contra profissionais da saúde. O projeto ainda amplia as penas para crimes como lesão corporal, ameaça, incitação ao crime, desacato e outros delitos, quando praticados contra profissionais dessas áreas. O relator, senador Dr. Irã, do Progressistas de Roraima, defendeu o aumento das penas como forma de proteção à integridade dos trabalhadores.
4: Eles terminam recebendo toda essa carga, às vezes, de incompreensão, às vezes de agonia das pessoas quando procuram atendimento no Sistema Único de Saúde, e muitas vezes, por sobrecarga de trabalho, essas pessoas são submetidas a esse tipo de constrangimento.
3: Como foi alterado no Senado, o texto voltará à Câmara dos Deputados para a nova análise.
1: Avançou no Senado o projeto que endurece a punição para adultos que utilizam crianças e adolescentes na prática de crimes.
2: A proposta inclui no Código Penal uma nova circunstância agravante para aumentar a pena de quem explora menores na ação criminosa. Repórter Bruno Lourenço.
5: O projeto altera o artigo 62 do Código Penal para estabelecer que a pena de um crime será agravada sempre que o agente cometer a infração com a participação de um menor de 18 anos. A medida, explicou o relator, senador Wilder Moraes, do PL de Goiás, visa combater uma prática recorrente de organizações criminosas e delinquentes adultos que aproveitam a inimputabilidade penal e recrutam adolescentes para execução de roubos ou transporte de drogas e armas.
6: Ao estabelecer uma penalidade mais severa para aqueles que se valem de menores em suas ações criminosas, o Estado envia uma mensagem clara: explorar a vulnerabilidade. A vulnerabilidade jurídica e social de adolescente não serão tolerados. Esses agravantes funcionariam não apenas como punição, mas também como medida preventiva, desincentivar adultos e envolverem jovens em atividades ilícitas.
5: A proposta seguiu para a Comissão de Constituição e Justiça.
1: Senadores da Comissão de Direitos Humanos aprovaram também o aumento da pena para quem comete estelionato contra mulheres em relacionamento afetivo.
2: A proposta ainda inclui golpes amorosos pela internet. Repórter Patrícia Oliveira.
7: A pena do crime de estelionato, que é de 1 a 5 anos de reclusão e multa, poderá ser aumentada de 1/3 até o dobro, quando o golpe for praticado contra mulher, em contexto de violência doméstica e familiar ou de relação íntima de afeto. A proposta da senadora Damaris Alves, do Republicanos do Distrito Federal, aprovada na Comissão de Direitos Humanos, busca combater o chamado estelionato amoroso, quando o golpista conquista a confiança da vítima ou simula um relacionamento para conseguir dinheiro, bens ou outras vantagens financeiras. A regra também vale para relacionamentos mantidos exclusivamente pela internet, em redes sociais, aplicativos ou outros meios digitais. O projeto recebeu parecer favorável do relator, senador Hermes Klan, do PL de Santa Catarina.
8: O estelionato sentimental é uma violência que vai muito além do prejuízo financeiro. Ele destrói a confiança, a dignidade e a segurança emocional das vítimas, especialmente das mulheres.
7: O relator também substituiu a expressão relação amorosa amorosa por relação íntima de afeto, termo já adotado pela Lei Maria da Penha. A proposta segue para a Comissão de Constituição e Justiça.
1: E aplicativos de relacionamento podem passar a ser obrigados a informar sobre doenças sexualmente transmissíveis.
2: É o que determina um projeto aprovado hoje pela Comissão de Ciência e Tecnologia. A reportagem é de Márcio Maturana.
9: Informações sobre doenças sexualmente transmissíveis deverão ser claras, objetivas e didáticas em todos os aplicativos e plataformas de relacionamento, segundo o projeto aprovado pela Comissão de Ciência e Tecnologia, que segue para a votação final na Comissão de Assuntos Sociais. Será uma conscientização sobre sintomas, riscos à saúde, formas de transmissão, medidas de prevenção e possibilidades de tratamento, como informou o senador Esperidião Amin, do PP de Santa Catarina.
10: A plataforma digital, a internet, passou a ser um instrumento de intermediação, de, digamos, de troca de mensagens afetivas, e daí há um passo seguinte de um relacionamento mais íntimo. Portanto, essa medida preventiva vem socorrer a sociedade num momento em que este meio de intermediação passa a ser mais popular.
9: Amin leu o relatório do senador Everton, do PDT do Maranhão, que incluiu 4 emendas ao projeto apresentado pelo senador Fabiano Contarato, do PT do Espírito Santo. Uma das emendas busca evitar um excesso de notificações que possam reduzir a efetividade da medida. Outra impede que os avisos possam ser bloqueados nas configurações das plataformas. A terceira emenda substitui a expressão sites e aplicativos de relacionamento pela denominação aplicações de internet destinadas à intermediação de relacionamentos ou de encontros. E a quarta emenda obriga as plataformas a divulgarem relatórios periódicos sobre alcance, engajamento e efetividade dos avisos, sempre preservando os dados pessoais dos usuários.
1: O Senado aprovou um projeto que prorroga a autorização para que recursos do FGTS sejam aplicados em linhas de crédito específicas.
2: A medida poderá ser aplicada a entidades hospitalares, filantrópicas e a instituições sem fins lucrativos atuantes no âmbito do SUS. Repórter Douglas Castilho.
11: Implementada em 2019, essa política viabilizou até o ano de 2022 um total de R$3 bilhões a cerca de 140 hospitais filantrópicos. Os recursos são usados para que essas instituições substituam suas dívidas mais caras e imediatas por crédito a ser pago no longo prazo com juros menores. Médico, o relator da proposta, senador Nelsinho Trade, do PSD de Mato Grosso do Sul, defendeu a medida relembrando sua atuação na Santa Casa de seu estado.
12: Lá no meu estado, a Santa Casa é a quarta maior do Brasil. Eu trabalhei 17 anos lá e eu posso ver dia após dia a dificuldade daquele hospital e manter o bom atendimento.
11: O projeto também alcança as instituições sem fins lucrativos que atuem no atendimento de pessoas com deficiência. Pelo texto que segue para a sanção presidencial, fica suspensa a cobrança de eventual tributo de instituição filantrópica suspeita de não cumprir os requisitos de imunidade até decisão final de processo administrativo instaurado para esse fim, independentemente da data de ocorrência do fato gerador.
1: E o atendimento pré-hospitalar feito pelos corpos de bombeiros militares poderá receber mais recursos. O Senado aprovou um projeto que autoriza o uso de emendas parlamentares para financiar esse tipo de serviço nas ações públicas de saúde.
2: Com a mudança, estados e municípios poderão destinar verbas para a compra de ambulâncias, equipamentos, materiais e para a estruturação do atendimento prestado pelos bombeiros em situações de urgência e emergência. A legislação exige que pelo menos metade das emendas individuais sejam para a saúde. Pelo texto, apenas despesas que cumprirem requisitos a serem definidos pelo Ministério da Saúde poderão receber recursos de emendas. A indicação de emendas direcionadas ao Corpo de Bombeiros será facultada ao parlamentar. O texto base aprovado teve 65 votos a favor e 2 contrários. Com edição de Paulo Groba e trabalhos técnicos de Eliseu Caires. O Jornal do Senado fica por aqui. Acompanhe agora as notícias da Câmara dos Deputados. Boa noite.
1: Boa noite e até amanhã.
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14: Câmara limita a possibilidade de recurso do Superior Tribunal de Justiça.
15: Audiência pública reafirma a defesa do limite de 20 anos para patentes.
14: Deputados divergem sobre votação do projeto que combate a misoginia.
16: Boa noite. Sargento Gonçalves, do PL do Rio Grande do Norte, critica o projeto sobre misoginia. O congressista acredita que o texto pode abrir margem para criminalizar manifestações públicas de fé e interpretações de textos religiosos.
14: Sargento Gonçalves argumenta que o país deveria concentrar esforços no combate ao crime organizado e aos crimes contra as mulheres. Para ele, o projeto não contribui para a proteção feminina e pode restringir o direito de cidadãos expressarem suas convicções religiosas.
16: Nicolas Ferreira, do PL de Minas Gerais, diverge do projeto que tipifica crimes relacionados à misoginia. O deputado acredita que a proposta pode restringir a liberdade de expressão ao criminalizar críticas e manifestações de opinião.
14: Nicolas Ferreira também associa o projeto a uma tentativa de censura. Na avaliação do deputado, o Congresso deveria priorizar medidas de combate a crimes como estupro, pedofilia e violência praticada por organizações criminosas.
16: Júlia Zanatta, do PL de Santa Catarina, declara que vai votar contra o projeto que tipifica o crime de misoginia. Segundo a deputada, a proposta pode restringir a liberdade de expressão e ser utilizada para limitar críticas a agentes públicos.
14: Júlia Zanatta também reprova o governo federal por, segundo ela, substituir o termo mulher em documentos oficiais por pessoa que gesta. Para ela, a prioridade das políticas públicas voltadas às mulheres deve ser o combate à violência e o fortalecimento da segurança pública.
16: Jandira Fegali, do PCdoB do Rio de Janeiro, avalia que a tipificação do crime de misoginia busca combater o discurso de ódio e a incitação à violência contra as mulheres. Segundo a deputada, a medida contribui para o enfrentamento do feminicídio.
14: Na opinião de Jandira Fegali, o projeto contra a misoginia não fere as liberdades de expressão, de fé ou de culto asseguradas pela Constituição. Para ela, incitar a violência contra as mulheres é um crime grave que precisa ser combatido em todos os ambientes, inclusive nas redes sociais.
16: Alencar Santana, do PT de São Paulo, repudia a fala de colegas da oposição que, segundo ele, desmerecem a pauta de proteção feminina. O deputado alerta que o Brasil vem observando índices elevados de feminicídio.
14: De acordo com Alencar Santana, discursos de parlamentares que menosprezam as mulheres legitimam novas formas de agressão. Parlamentar agressores e feminicidas devem ser punidos com rigor.
16: Benedita da Silva, do PT do Rio de Janeiro, refuta argumentos religiosos usados contra a proposta que criminaliza a misoginia. Segundo a deputada, o projeto é uma resposta ao aumento da violência contra as mulheres.
14: Benedita da Silva lamenta a falta de um diálogo produtivo com a oposição sobre a pauta feminina. Para a parlamentar, criminalizar a misoginia é uma medida essencial para poupar vidas e defender a dignidade das famílias brasileiras.
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13: Justiça.
16: A Câmara dos dos Deputados aprovou um filtro para recursos possíveis ao Superior Tribunal de Justiça. A repórter Daniela Lessa explica como deve funcionar.
18: A Câmara dos Deputados aprovou o projeto que regulamenta uma nova regra para análise de recursos especiais enviados ao Superior Tribunal de Justiça, o STJ. O projeto foi apresentado pelo senador Davi Alcolumbre, do União do Amapá, e altera o Código de Processo Civil. O recurso especial é usado quando uma das partes de um processo pede ao STJ que examine se uma decisão judicial aplicou corretamente uma lei federal. Pelo texto aprovado, quem apresentar esse tipo de recurso terá que demonstrar que a questão discutida é relevante do ponto de vista econômico, político, social ou jurídico e que o caso ultrapassa o interesse apenas das partes envolvidas no processo. Na prática, o objetivo é permitir que o STJ concentre seus julgamentos em temas mais importantes para a interpretação das leis federais e não apenas em casos individuais sem maior impacto. Relator da proposta em plenário, o deputado Ranieri Paulino, do Republicanos da Paraíba, defendeu que o novo filtro ajuda a racionalizar a análise de recursos e melhora a eficiência da justiça.
19: Justiça tardia não é justiça. Só esse ano, o STJ recebeu mais de 260 mil processos. Será que isso facilita a avaliação e as decisões do STJ ou cria ainda mais dilatação de prazo para as partes que querem uma solução jurídica?
18: Segundo o relator, o acesso à justiça não ficará comprometido, pois para que o STJ deixe de analisar um recurso por falta de relevância, será necessária a manifestação de 2/3 dos integrantes do órgão responsável pelo julgamento. Quando a relevância for reconhecida, o relator poderá suspender em todo o país o andamento de processos individuais ou coletivos que tratem da mesma questão. Essa suspensão poderá durar 6 meses, com prorrogação por mais 6 meses, se houver necessidade de audiência pública ou participação de terceiros no processo. Deputados ligados ao PT, PCdoB e PSOL votaram contra o projeto, argumentando que a mudança prejudica os mais pobres, sendo benéfica apenas para quem tem recursos para contratar grandes escritórios de advocacia, como disse o deputado Chico Alencar, do PSOL do Rio de Janeiro.
20: Quem não tem recursos para contratar grandes bancas vai ficar prejudicado. Isso aqui não é justiça para os pobres. Os direitos sociais, previdenciários, consumistas dos pequenos, políticas públicas em geral, podem ter dificuldade nesses recursos.
18: O deputado Pedro Uczai, do PT de Santa Catarina, defendeu que o texto fosse alterado para permitir que continuem sendo aceitos recursos que tratem de direitos fundamentais ou coletivos, ações de execução penal e ações que envolvam grupos com mais de 1.000 pessoas, mas o plenário rejeitou essa sugestão. O projeto que regulamenta o critério de relevância para recursos especiais ao STJ será enviado para a sanção presidencial e pode virar lei. Da Rádio Câmara de Brasília, Daniele Lessa.
13: Eleições.
14: O Tony de Paula, do PSD do Rio de Janeiro, critica a condução política de Flávio Bolsonaro. O deputado acredita que o senador assumiu o risco de expor o ex-presidente Jair Bolsonaro a novas restrições judiciais ao divulgar uma carta escrita por seu pai.
16: O parlamentar avalia também que a atitude consolidou Flávio Bolsonaro como porta-voz do pai, evidenciando uma disputa pela liderança do campo conservador. O Tony de Paula defende que a direita busque uma alternativa política para as próximas eleições.
13: Saúde.
14: Participantes de audiência na Câmara dos Deputados defenderam a manutenção do limite de 20 anos para patentes para garantir acesso à saúde. A repórter Noelle Nobre acompanhou o debate.
21: A Comissão de Defesa do Consumidor da Câmara dos Deputados realizou uma audiência pública para discutir a manutenção do prazo de 20 anos para a vigência de patentes no Brasil. O debate reuniu representantes do governo e da indústria nacional que defenderam que o limite atual, contado a partir da data do pedido, é necessário para a sustentabilidade do SUS, o Sistema Único de Saúde, e para a competitividade de medicamentos genéricos e biosimilares. O presidente da Comissão de Defesa do Consumidor, deputado deputado Clodoaldo Magalhães, do PV de Pernambuco, lembrou que existem projetos de lei no Congresso que buscam restabelecer mecanismos de extensão de prazos que haviam sido extintos pelo Supremo Tribunal Federal em 2021. O parlamentar reforçou que a inovação deve estar associada ao acesso à saúde pela população.
0: Toda essa inovação para que vai servir se não a vida humana? Então, os custos dos sistemas de saúde não vão enfrentar esses custos de patentes a este tamanho.
21: Clodoaldo Magalhães disse agora aguardar a sanção do projeto de lei que garante a autonomia do Brasil na produção de medicamentos, vacinas, equipamentos e insumos médicos. A proposta, já aprovada pela Câmara e pelo Senado, cria a Estratégia Nacional de Saúde. Da Rádio Câmara de Brasília, Noelle Nobre.
13: Ciência e tecnologia.
16: Inácio Arruda, do PCdoB do Ceará, defende o fortalecimento da ciência e das instituições de pesquisa. O deputado destaca ainda a contribuição dos pesquisadores brasileiros para áreas como saúde, energia, agricultura e tecnologia.
14: Além disso, Inácio Arruda convida pesquisadores, estudantes e cidadãos a participarem da reunião anual de número 78 da Sociedade Brasileira para o Progresso da Ciência. Ele informa que o evento da SBPC vai acontecer em Niterói e deve reunir instituições de pesquisa de todo o país.
13: Transportes.
16: Comissão aprova autorização para pessoa com deficiência visual usar óculos biópticos para obter carteira de motorista. A repórter Paula Bittar nos conta como funcionam esses aparelhos.
14: A Comissão de Constituição e Justiça da Câmara aprovou uma proposta que autoriza pessoas com deficiência visual a utilizarem tecnologias assistivas, como óculos biópticos com lentes telescópicas, no processo de obtenção da Carteira Nacional de Habilitação, a CNH. Os sistemas biópticos combinam os óculos normais com um pequeno sistema telescópico. Enquanto a lente dos óculos fornece à pessoa a visão geral do ambiente, o telescópio auxilia na rápida localização de detalhes. O dispositivo pode ser fabricado para um ou para ambos os olhos. O texto estabelece que o Conselho Nacional de Trânsito, CONTRAN, deverá regulamentar o uso desses equipamentos no processo de habilitação de candidatos. O relator na CCJ, deputado Alfredo Gaspar, do PL de Alagoas, ressaltou que o projeto se harmoniza com o Sistema Constitucional de Proteção e Promoção dos Direitos das Pessoas com Deficiência. Ele também disse que a proposta está de acordo com a Convenção Internacional sobre os Direitos das Pessoas com Deficiência e seu protocolo facultativo, que integram o ordenamento brasileiro com hierarquia equivalente à de emenda constitucional.
4: Isso é uma harmonização de convenção com a Constituição e o Estatuto da Pessoa com Deficiência, dando garantias e direitos para que elas possam acessar meios de transporte e terem direito a conduzir esses meios de transporte mediante o uso desse óculos biópticos, que nada mais é do que uma lente especial que tem uma profundidade maior, é tipo um binóculo olhando para determinado aspecto do óculos, para que possa ter uma acuidade maior visual.
14: O projeto, que autoriza pessoas com deficiência visual a utilizarem tecnologias como óculos biópticos com lentes telescópicas no processo de obtenção da carteira de motorista, já pode seguir para análise do Senado, a menos que haja recurso para votação antes pelo plenário da Câmara. Da Rádio Câmara de Brasília, Paula Bittar.
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13: trabalho.
14: O governo defende projeto que prorroga a vigência de acordos e convenções coletivas de trabalho até nova negociação. Entenda na reportagem de Silvia Munhato.
3: Em audiência na Comissão de Trabalho da Câmara dos Deputados, o governo defendeu o projeto que prorroga a vigência de acordos e convenções coletivas de trabalho até que haja nova negociação. É a chamada ultratividade. Esses acordos e convenções têm hoje vigência máxima de 2 anos. Antes da reforma trabalhista de 2017, a validade permanecia após o fim do prazo estabelecido, até que um novo acordo fosse firmado. Diante das manifestações dos sindicalistas presentes, a deputada Érica Cocai, do PT do Distrito Federal, autora da proposta, disse que vai solicitar ao presidente da comissão, deputado Marcos Tavares, do PDT do Rio de Janeiro, a definição imediata de um relator para o projeto.
5: Quando você tem conquistas, muitas vezes, ano após ano, conquistas de décadas, que estão incorporadas já no cotidiano do trabalhador e da trabalhadora, e essas conquistas passam a não vigir mais quando chega o processo de database, você estabelece um processo de pressão imensa.
3: Em 2022, o Supremo Tribunal Federal considerou inconstitucionais as decisões da Justiça Trabalhista a favor da ultratividade. O projeto que permite a validade de acordos e convenções coletivas

0: Decreto do governo publicado em março ampliou a área da reserva de 11 mil para 68 mil hectares, com base na importância ambiental da área e com o argumento de que não há conflitos de terra na região, que tem quase 70% de vegetação natural preservada. De acordo com o Instituto Chico Mendes de Conservação e Biodiversidade, o ICMBio, a estação ecológica possui um berçário de peixes vital para o Pantanal, é um corredor ecológico para espécies ameaçadas e está localizada em área alagável, sem atividade econômica consolidada. O projeto que susta o decreto de ampliação da área foi apresentado pela deputada Coronel Fernanda, do PL de Mato Grosso. Ela alegou que o aumento da área protegida ocorreu sem que os produtores rurais e a população local fossem ouvidos.
1: Essa reserva, ela já existia, ela é cuidada, ela é preservada pela população de Cáceres. E o governo federal, fazendo a sua mídia social, como sempre, da sua ideologia, aumentou essa reserva, um tamanho inadmissível, sem trazer nada para ofertar à população, sem dar condições para aquela população continue preservando, sem dar condições para aqueles produtores que estão lá continuem fazendo o que eles sabem fazer bem, trazendo recurso e riqueza para o estado de Mato Grosso. Para o Brasil.
0: Estações ecológicas têm uso restrito, não podem ser exploradas economicamente e são destinadas apenas a pesquisas e conservação. Nessas áreas estão proibidas atividades agropecuárias ou de turismo comercial. O regime de urgência permite que a proposta seja analisada diretamente no plenário da Câmara, sem passar pela análise das comissões permanentes da Casa. O deputado Tadeu Venere, do PT do Paraná, criticou o regime de urgência e justificou a necessidade de proteção do Pantanal, um dos biomas mais ameaçados do país.
2: O Pantanal é uma das áreas, se não a maior, uma das áreas maiores áreas úmidas do mundo. Nós estamos vivendo uma crise climática sem precedentes. Eu acredito que todos, mesmo aqueles que acham que a Terra é plana, sabem que a crise climática é algo que está acontecendo de fato. E nós ampliarmos áreas como essa, e houve o debate, e depois disso votarmos aqui um projeto que dispensa inclusive que nós possamos ouvir as comissões dessa casa, nos parece extremamente perigoso, precipitado e inócuo, até porque nós sabemos que haverá depois contestações.
0: Ainda não há data para votação no plenário da Câmara do projeto que susta a ampliação da estação ecológica de Itaiamã, no Pantanal de Mato Grosso. Da Rádio Câmara, de Brasília, Antônio Vital.
3: Desenvolvimento Regional.
4: Paulo Guedes, do PT de Minas Gerais, é favorável à criação da região integrada de desenvolvimento do litoral norte de Pernambuco e Paraíba. A ideia, segundo o deputado, é que União, estados e municípios se articulem para promover ações de desenvolvimento no local.
5: Paulo Guedes afirma que a criação da rede amplia também investimentos em infraestrutura e geração de empregos. Ele ressalta, por fim, que a integração favorece o planejamento compartilhado e a redução das desigualdades econômicas e sociais na região.
4: Termina agora o Jornal Câmara dos Deputados, produzido pela Rádio Câmara, com trabalhos técnicos de Wellington Teles, apresentação de Márcio Aquilissardi e Tércia Guimarães. Boa noite para você.
5: Uma boa noite, a Voz do Brasil volta amanhã.
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a glória do esforço. Toda vez que as lições do doce Rabi da Galileia são colocadas na pauta das reflexões humanas, os comentários que se ouvem a respeito de sua inadequação à vida atual são muitos. Falam que é quase impossível praticar as lições da Boa Nova neste mundo, avesso à bondade, à renúncia e ao perdão. Neste mundo em que o que vale é a conta bancária poupuda, roupas caras, o último modelo do carro. A maioria das criaturas